0: para poder realizar-se melhor.
1: A concretizar-se esta candidatura de Ilídio Vieira T é fazer face a Umaro Sissoko Embaló.
0: É fazer face a Umaro Sissoko Embaló, se ele realmente não está atrás da sua candidatura. Eu coloco sempre esta dúvida. Se não é uma candidatura alternativa, se ele não conseguir.
1: As palavras do analista político guineense Fodé Mané a propósito do regresso abortado do Umaro Sissoko Embaló à Guiné-Bissau.
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3: E a rubrica Desporto tem hoje a assinatura de Catarina Falcão.
4: Após um campeonato do mundo de futebol que desiludiu os fãs, Portugal e França viraram uma nova página e contrataram novos treinadores. Portugal optou por Jorge Jesus, um treinador que, segundo o próprio, já não tem nada a provar após triunfos à frente de equipas em Portugal, Brasil, Turquia ou Arábia Saudita, mas que alimentava há anos a esperança de orientar a seleção das esquinas. Já a França escolheu Zinedine Zidane para suceder a Didier Deschamps, um símbolo do futebol francês e do futebol mundial como jogador. Como treinador, ganhou 3 Ligas dos Campeões, sendo quase uma exigência dos franceses tê-lo agora à frente da sua seleção. Duas equipas diferentes, orientadas por treinadores com estilos muito diferentes. Jorge Jesus mais extrovertido e sem papas na língua. Zinedine Zidane mais introspectivo, mas sempre com a palavra certa. Mas os dois com uma grande sede de vitória e olhos postos no Mundial de 2030. Éric Mendes, jornalista luso-francês, explica como estes dois treinadores estão a portar nos primeiros jogos da Liga das Nações, a primeira prova para estas duas equipas, onde tanto Jesus como Zidane se têm mostrado à altura da tarefa.
5: A quem conhece o estilo e a maneira de funcionar do Jorge Jesus, ninguém está surpreendido finalmente, porque finalmente em dois jogos ele conseguiu fazer o Jorge Jesus. Quer dizer, se fosse a falar do primeiro jogo, talvez era isso seria mais crítico, porque a gente viu finalmente pouca coisa. A gente viu uma equipa não fez um grande jogo, mas que ganhou, ok? Mas foi complicado. O segundo jogo foi completamente diferente, para uma equipa da Noruega com o Erling Haaland. Quer dizer que já era um teste mesmo para o Jorge Jesus. Mas lá está, o fio condutor e finalmente a diferença foi essa, que o Jorge Jesus conseguiu ter talvez o melhor jogo com Portugal frente à Noruega sem Cristiano Ronaldo. E Jorge Jesus, por isso acho que ele é também um pouco pragmático na ideia deles. Ele quer ganhar, ele gosta de ganhar. Ele sabe também que tem uma geração que pode o permitir de levar Portugal aos títulos. Não só no Euro, mas também talvez no Mundial daqui a 4 anos.
4: E o que é que podemos dizer das convocações dele? Ou seja, ele fez as suas escolhas, algumas esperadas, outras inesperadas. Eram mudanças que se calhar outro treinador teria medo de executar, tendo em conta, claro, os jogadores que fazem parte de grandes clubes. Jorge Jesus não parece importar-se muito com isso.
5: Para quem segue a seleção e vê a seleção como está a evoluir, toda a gente sabe que há uma geração de jogadores que permitiu Portugal de sonhar grande. E Jorge Jesus também não é burro e sabe disto. Se ele vem cá em Portugal, ele tem capacidade de ter uma gestão de jogadores e de até logo se vê com o Rodrigo Moura ontem, com o laço que ele marcou, que lhe há uma geração de miúdos atrás que lhe pode talvez encaixar daqui a 4 anos e pode permitir a Portugal de sonhar mesmo em grande. E eu acho que é aquela sensação que também já Portugal, com o Roberto Martínez, deixou escapar um pouco uma geração. E então o Jorge Jesus está a chegar, sim, ok. Estou a ver isto, eu sei que tenho assim nas outras mãos talvez uma das seleções mais fortes do mundo e posso fazer alguma coisa. Como já o fiz nos meus clubes, como já fiz quando fui para o Brasil, ninguém acreditava nele. Finalmente ele foi campeão da Libertadores do Flamengo, quando ele levou o Al Nassr ao título com o Ronaldo, quando o Ronaldo não tinha ganho nada na Arábia Saudita. Quer dizer que ele sabe muito bem com as ideias dele que ele pode permitir a Portugal de ir e sonhar. E depois escolher jogadores, ele já sabe escolher. Ele tem a matéria-prima, agora é só dar as chaves a quem que ele quer. Eu fiz já tirou das contas do Cristiano Ronaldo. O equilíbrio da equipa agora está muito melhor. Gonçalo Ramos está muito mais em confiança e mostrou claramente que ele tem capacidade também de fazer uma dupla com talvez os grandes que finalmente ganhou mais nestas 2 semanas de o Portugal. Foi o João Félix, que regressou a ser talvez o João Félix que toda a gente olhava com os olhos de amor. E também aquele aqui no meio campo. Talvez quem está a perder um pouco, e agora vou dizer isto porque sou um pouco parisiense, são os dois de Paris. Parece que nunca o João Neves e nunca o Vitinho vão talvez jogar juntos, porque é uma ideia do Jesus para ele. Não encaixa na equipe que é que ele fazia, no seu 4-4-2. E tem que ser um ou outro, e até parece que talvez o João Neves vai com pouca perda atrás e talvez vai ficar mais tempo no banco quando se vê o que é que ele está fazendo no Paris Saint-Germain.

0: É a única dúvida que eu tenho nesse aspecto, porque acontece um meio campo com dois garotos com o duplo campeão da Europa. Não sei, não sei. Agora é a ideia do Jorge Jesus, por enquanto está certo.
1: E este estilo de comunicação, o que é que podemos dizer sobre o Jorge Jesus nas conferências de imprensa? Sabemos que ele é uma pessoa muito direta, muito honesta. Isto é algo que ele traz também para o balneário, na tua opinião?
0: Sim. Ele, conforme eu falei, a comunicação social, ele está assim com os jogadores. E até isso que ele dá um certo. Um carinho assim aos jogadores, porque os jogadores para eles é uma pessoa talvez um pouco bruta, mas tem esta honestidade de sempre a dizer as palavras. Talvez os jogadores gostem assim desse um discurso direto, que pelo menos também de não esconder nada. Quando, por exemplo, o Roberto Martínez talmente metia as formas, era capaz de dizer isto ou aquilo, e finalmente atrás era sempre o Ronaldo que era estava metido à frente. Mais 10. Eu acho que o Jorge Jesus isto também pôs esta força, e se ele continua assim também. E eu acho também que foi porque o grupo também permitiu ao Jorge Jesus continuar assim, dizer, olha, não, para mim são os jogadores, não é Ronaldo mais 10. A seleção é os jogadores e vou continuar assim até o fim.
1: Passamos então agora para outra equipa que está numa nova fase, a seleção francesa, com o Zinedine Zidane, portanto também uma mudança de treinador. O jogo da seleção francesa neste momento é um jogo mais agradável para os jogadores e para os espectadores de ver? Claro que é muito diferente do Vimos com Deschamps.
0: Sim. Para já é diferente do facto de ter muitas caras novas, ao contrário do Portugal, que ele está guardando um pouco o núcleo que foi nos últimos anos. O Zinedine Zidane quis ver assim jovem geração, novos jogadores e novos talentos, e um até que tem uma costela portuguesa que chama-se, no caso da Cunha, eu vou dizer da Cunha e não da Cuna, como ele quer fazer. O Zidane, nesse aspecto, ele está mesmo com essa ideia de construir com uma nova geração, justamente que vai permitir talvez o sítio de atingir o Mundial em 2030. E o Zidane soube pouco a pouco realmente pôr as suas ideias, já com uma base de jogadores, com talentos que ele tem, como o Kylian Mbappé, mesmo que agora está lesionado e não vai jogar nos últimos jogos. Ele também vai dar crédito finalmente ao Dembélé, ao Michael Olise, meio com esta nova geração que está aparecendo, da Cunha, do Jacquet na defesa. E por isso a França está-se a construir pouco a pouco e está finalmente mesmo a abrir um novo livro, né? Eu vou dizer um novo capítulo, é um novo livro com o Zinedine Zidane. O Zidane quer fazer a sua própria história, sem pensar no que se passa no atrás. Ele sabe a comparação que vamos ter com o Didier Deschamps. Depois também temos que ter a noção que, para quem viu como é que ele estava no Real Madrid como treinador, ele também não é daqueles treinadores que fazem contra-pressing, tiki-taka. Ele tem as suas ideias de jogos, ele sabe também se adaptar finalmente à matéria que ele tem, às novas gerações e aos novos meios. Ele gosta de ver finalmente e finalmente ele é um pouco como é o jogador, quer dizer, o número 10 que está sempre a analisar um pouco os jogos e ver finalmente o que é que posso ir buscar de tal treinador, o que é que eu posso ir buscar de tal maneira de jogar. Para finalmente pôr na minha maneira de ser e ver a minha equipe fazer. Por isso, concordo e estou confiante a ver finalmente que a equipa França vai subir pouco a pouco, mas já começou a dar muitas boas coisas em campo e o Zidane já ganhou crédito nesse aspecto.
1: Ele não teve medo então de mexer na posição de Kylian Mbappé, parece realmente estar a dar uma atenção especial a Ousmane Dembélé, ou seja, parece realmente não ter medo de mexer em coisas que até agora eram um bocadinho sagradas. Ele consegue impor-se também devido à sua aura, devido ao que ele significa para a França e para a seleção francesa?
0: Justamente, é a sua sorte e a sua chance é essa, é que não estou a ver o Mbappé mesmo assim, ele não gosta de dizer que eu gosto na esquerda, a dizer não ao Zidane. Tu sabes quem está à tua frente, tu sabes como é que não é só aquele grande jogador que permitiu à França ganhar o seu primeiro Mundial, também é aquele primeiro treinador que conseguiu ganhar 3 Ligas dos Campeões e não só em 3 anos. Quer dizer que é alguém que conseguiu, tudo o que ele faz, tudo o que ele toca, acaba em ouro. Por isso, de Mbappé quer ganhar e ir buscar mais um Mundial, uma Bola de Ouro, isso ou aquilo, tem que ser com a magia do Zidane, porque o Zidane vai dar sempre aquele carinho, porque o Zidane é também daqueles. Toda a gente fala do facto que ele fala pouco, usa poucas palavras, mas ele também dá aquelas palavras certas. E a maneira funcional também permite ao seu grupo de sempre de acreditar nele, e nesse aspecto também os jogadores gostam muito dele e da maneira de funcionar. E também, se alguém está com dúvida, basta ir a um treino, ver como é que ele está com os jogadores e mesmo assim, quando ele está no meio dos jogadores, sempre com a técnica dele, os jogadores olham, calam-se logo a dizer, olha, o gajo é muito bom.
1: Ouvimos Eric Mendes, jornalista luso-francês, sobre esta nova etapa das seleções de futebol masculino portuguesa e francesa. Obrigada por ter acompanhado este Magazine de Desporto. Até para a semana.
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0: São 18 horas em Paris e Maputo, 16 em Bissau. 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
1: Neide Ribeiro.
0: Na Guiné-Bissau, o Alto Comando Militar emitiu um comunicado a anunciar que não estão reunidas as condições de segurança para garantir o regresso do ex-presidente Umaru Sissoko Embalo ao país. Espanha, o Congresso dos Deputados chumbou esta sexta-feira os dois decretos com medidas sobre a habitação aprovados pelo governo de Pedro Sánchez nesta terça-feira. Face a esta derrota, o presidente do Partido Popular, Alberto Núñez Feijó, pede a Pedro Sánchez que convoque eleições antecipadas. Estes são alguns dos assuntos que vamos desenvolver na realização técnica desta emissão. Está Dusko Sekolić e o jornal começa agora.
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0: O alto comando militar que protagonizou o golpe de Estado em novembro passado na Guiné-Bissau anunciou que não estão reunidas as condições de segurança para garantir o regresso do ex-presidente Umaru Sissoko Embalo ao país. Informações recolhidas pela RFI dão conta de um crescente descontentamento com o anunciado regresso do antigo presidente. Eva Maci.
2: Foi na terça-feira que aconteceram as primeiras transferências no seio das Forças Armadas. Vários membros da Guarda Presidencial, que integravam um grupo criado por Umar Sissoko Embalo quando era presidente, um grupo chamado Antigolpe, foram transferidos para o quartel do Exército, onde se encontram atualmente. No mesmo dia, gerou-se um movimento de pânico em Bissau, como relata o nosso correspondente. Escolas e lojas ficaram fechadas entre segunda e terça-feira. Várias fontes contactadas pela RFI afirmam que as ordens que estiveram na origem destas movimentações no seio das Forças Armadas partiram de Tomás Djassi, chefe do Estado-Maior-General das Forças Armadas. Um líder da oposição afirma de forma anónima, passo a citar, que Tomás Djassi está abaixo do presidente Horta Inta e, portanto, nada disto pode acontecer sem o aval do general Horta. Fim da citação. Na leitura das fontes contactadas pela RFI, estas transferências terão como objetivo desmantelar os apoios que ainda permanecem fiéis a Umar Sissoko Embalo e afastá-los do atual presidente Horta Inta, de forma a garantir a sua segurança. Entrevistado pela RFI, o analista guineense Fode Mané considera que pode estar em curso uma estratégia de vitimização por parte do ex-presidente Umar Sissoko Embalo. Por outro lado, segundo outras fontes contactadas pela RFI, poderá estar em curso um processo de autonomização dos militares que estão no poder há 11 meses e que estarão a impedir o regresso ao poder do antigo presidente.
0: Entretanto, a plataforma Frente Popular, que reúne na Guiné-Bissau as organizações da sociedade civil, vieram dizer em comunicado que apoiam o desarmamento de grupos ligados a Umaru Sissoko Embalo e exigem o respeito pelas liberdades fundamentais. A Frente Popular pede ainda esclarecimentos sobre alegadas mortes e violações dos direitos humanos, defendendo o regresso à ordem constitucional e apelam ao diálogo e realização de eleições livres e credíveis. À RFI, o jurista e analista político Fode Mané diz que a decisão de impedir o regresso de Embalo pode fazer parte da estratégia de vitimização do antigo presidente.
3: Eu não consigo afirmar que se trata de perda de aliados. Eu estou a ver isso também noutra perspectiva de que pode ser uma estratégia de tentar controlar a situação e também ter o apoio de alguns parceiros que entendiam que se tratava de um verdadeiro golpe de Estado. Não consigo ver isso na perspectiva de Umaru perder aliados, porque são pessoas colocadas, indicadas, que até hoje há sinais de que recebem orientações de Umaru Sissoko Embalo.
4: Mas quando Umaru Sissoko Embalo anunciou o regresso dele à Guiné-Bissau, ele tinha que ter a certeza absoluta de que esse regresso era viável ou não.
3: Nós sabemos que, por vezes, na política, uma das formas de obter a solidariedade é vitimizar-se. Vimos isso no passado. Esta vitimização provoca solidariedade, porque nesta situação do Umaru, o que é que vai o pensamento dos seus apoiantes? Que o atual poder é ingrato para com o Umaru.
4: A concretizar-se esta candidatura de Ilídio Vieira até à presidência da República é fazer face a Umaru Sissoko Embalo.
3: É fazer face a Umaru Sissoko Embalo, se ele realmente não está atrás da sua candidatura. Eu coloco sempre esta dúvida. Se não é uma candidatura alternativa, se ele não conseguir.
0: Fode Mané é jurista e analista político, ele que é o convidado de Cristiana Soares nesta sexta-feira em Moçambique. O Ministério das Finanças suspendeu a aquisição de 4 viaturas de luxo pelo Conselho Constitucional, avaliadas em cerca de 50 milhões de meticais. A decisão resulta do facto de terem sido constatados no referido processo indícios de atos que contrariam normas legais de contratação pública e de gestão do património do Estado. A reportagem é de Orfeu Lisboa.
5: Foi em comunicado que o Ministério das Finanças anunciou a suspensão da compra e determinou que a Unidade Funcional de Supervisão de Aquisições proceda à supervisão do processo com vista à sua melhor orientação técnica. Em causa está a decisão da aquisição de 4 viaturas de luxo pelo Conselho Constitucional, a questão da racionalidade, a prioridade e a transparência na utilização dos recursos públicos está no centro dos debates na sociedade moçambicana. O pesquisador do Centro de Integridade Pública, CIP, Baltazar Faela, lança um olhar crítico à situação.
6: Quantas escolas isto construiria? Quantos postos de saúde? Que quantidade de medicamentos podia ser importada para salvar vidas?
5: A porta-voz da Procuradoria da cidade de Maputo, Açucena da Cruz, garante que o caso está a ser avaliado.
7: Devemos esclarecer que neste momento estamos numa fase preliminar. É um assunto recente que foi remetido e o Ministério Público ainda não se posicionou em termos de parecer sobre aquele concurso.
5: Entre as viaturas encomendadas pelo Conselho Constitucional está uma de marca Mercedes-Benz, avaliada em cerca de 450 mil euros. De Maputo para a RFI, Orfeu, Lisboa.
0: Em Moçambique, onde quase 500 mil de pessoas necessita de assistência de saúde no norte do país, mas o plano humanitário do setor tem apenas 13,7 milhões de euros e acesso condicionado às populações afetadas. Na Etiópia, as autoridades acusam a Eritreia de apoiar a ofensiva armada lançada a 22 de setembro por uma nova aliança antigovernamental. O governo etíope anunciou o encerramento da embaixada em Asmara, capital da vizinha Eritreia, e anunciou a expulsão de 10 diplomatas eritreus do território. A Eritreia reagiu de imediato, anunciando o fim das relações diplomáticas com Addis Abeba. As explicações com Liliana Henriques.
8: Os 10 diplomatas eritreus serão expulsos da Etiópia porque as autoridades da Addis Abeba os consideram suspeitos de atividades que constituem uma ameaça direta à segurança nacional. As autoridades etíopes anunciaram ainda o encerramento da sua embaixada na capital da vizinha Eritreia, Asmara. Em resposta, poucas horas depois, a Eritreia anunciou a ruptura das suas relações diplomáticas com a Etiópia. Este contencioso surge numa altura em que a Addis Abeba acusa a vizinha Eritreia de apoiar, juntamente com o Sudão e o Egito, a ofensiva lançada por uma nova aliança antigovernamental na região do Tigré e nas zonas de Afar e Amhara, na zona fronteiriça do norte do país. A escalada das tensões em território etíope atingiu um novo patamar na noite de quarta-feira, quando se ouviram explosões durante a noite na capital Addis Abeba, que até o momento nunca tinha sido alvo de uma ação militar, nem mesmo durante a guerra entre os dois países entre 2020 e 2022.
0: No Haiti, a violência dos grupos armados continua a provocar milhares de vítimas e a alargar-se a novas zonas do país. Nos últimos 9 meses, a ONU registou pelo menos 5.700 mortes ou feridos em ataques de gangues ou durante operações contra esses grupos. Ligia Anjos.
9: Mais de 250 pessoas foram sequestradas e pelo menos 1.000 mulheres e raparigas foram vítimas de violência sexual. O Alto Comissário das Nações Unidas para os Direitos Humanos admite que estes números sejam inferiores à realidade. Apesar de alguns avanços das autoridades em certas zonas de Port-au-Prince, os gangues continuam a adaptar-se e a expandir a presença para outras regiões. As Nações Unidas denunciam o uso excessivo de força por agentes da autoridade e execuções sumárias atribuídas a grupos de autodefesa. A Força Internacional destacada para apoiar o Haiti continua muito abaixo do efetivo previsto. Cerca de 1.500 militares estão no terreno, quando o objetivo é chegar aos 5.500. O Alto Comissário das Nações Unidas para os Direitos Humanos pede, portanto, um reforço rápido desta missão para garantir o respeito pelos direitos humanos e, assim, garantir também a segurança das próximas eleições.
0: Em Espanha, o Congresso dos Deputados chumbou hoje os dois decretos com medidas sobre a habitação aprovados pelo governo de Pedro Sánchez esta semana, em resposta aos protestos dos espanhóis na sequência do caso de Mari Carmen Asbacal, uma idosa de 87 anos que foi despejada do apartamento onde vivia há 70 anos em Madrid. Face a esta derrota, o presidente do Partido Popular, Alberto Núñez Feijó, pede a convocação de eleições antecipadas. E é o ponto final neste bloco informativo.
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0: E a segunda parte desta emissão em língua portuguesa aqui na antena da RFI, em português, sexta-feira, rúbrica Desporto. Catarina Falcão dá destaque ao Mundial de Futebol de 2030. Sadio Mané é o convidado de Cristiana Soares para falar sobre a situação política na Guiné-Bissau.
1: Convidado.
4: Na Guiné-Bissau, o alto comando militar que levou a cabo o golpe de Estado de novembro do ano passado, em comunicado, anunciou esta quinta-feira que não estão reunidas as condições de segurança para garantir o regresso ao país do ex-presidente Umaru Sissoko em Baló. Um regresso que estava anunciado para o dia 4 e depois do porta-voz do Conselho Nacional de Transição, Fernando Vaz, ter garantido que qualquer cidadão nacional poderia regressar ao país. Para analisar esta situação, tenho comigo em linha o analista político guineense Fodé Mané, a quem começo por perguntar como analisa esta reviravolta.
3: Primeiro, esta situação não é clara para qualquer pessoa atenta quanto aos órgãos que estão a gerir a transição. Ora, aparece o governo, aparece o Estado-Maior-General das Forças Armadas, aparece o Conselho Nacional de Transição e o alto comando que tinha surgido em novembro a anunciar o golpe de Estado desapareceu até nestas duas semanas anteriores a tomar alguma decisão. Isso cria alguma confusão em termos de quem é que manda realmente, qual é a personalidade. E tudo indicava que todos eram submetidos às orientações do Sissoko Embalo. Mas depois vimos situações que nos criam outras dúvidas. Por exemplo, na terça, dia 29, houve movimentações um pouco anormais que levaram com que as pessoas ficaram com um certo susto, que parece a verdade, é boato e tudo.
4: As movimentações que está a falar têm a ver com o desmantelamento da unidade anti-golpe, que é uma força especial que foi criada durante o mandato do Umaru Sissoko Embaló.
3: Aquilo não está claro, se é a unidade anti-golpe, porque depois viu-se movimentações, que não era normal. As pessoas saírem de um sítio para outro, outros na viatura, outros a pé, não se sabe o que é que está a passar. Mas depois de criar aquele pânico, veio o Ministério do Interior a dar uma conferência de imprensa a dizer que trata-se de movimentações normais nos quartéis. Então, para eles, não se falou de desmantelamento, mas circularam notícias de que algumas pessoas estão retidas junto ao Estado-Maior das Forças Armadas. Tudo isto torna a situação um pouco confusa. Mas, no meio de tudo isso, surgiu quem é o porta-voz, não é só do Conselho Nacional de Transição, mas ele fala em nome de todo este regime, que é o Nando Vaz.
4: O Fernando Vaz.
3: Sim, a garantir que o Umaru Sissoko vem, tem condições. E, surpreendentemente, vimos o comunicado da imprensa com aqueles pontos onde podemos destacar a situação de dizer que não foram reunidas as condições retomadas daquela proibição de concentrações e manifestações. Isso nos levou a pensar nas movimentações que houve nas duas últimas semanas. Recolha de nomes, de organizações, de eventos para irem receber Sissoko, com a sua declaração, alguns órgãos de comunicação social a dizer que vem no dia 4. Então, se houve este comunicado, que até no início, no meu caso, pensei que eram fake news. Só depois de ouvir o porta-voz do alto comando confirmar aqueles pontos essenciais do comunicado, ainda alargando, mas com alguns problemas, realmente, nós temos que sentar e aguardar.
4: A situação não é clara, mas pode Umaru Sissoko Embaló estar a perder aliados na Guiné-Bissau?
3: Eu não consigo afirmar que se trata de perda de aliados. Eu estou a ver isso também noutra perspectiva de que pode ser uma estratégia de tentar controlar a situação e também ter o apoio de alguns parceiros que entendiam que se tratava de um verdadeiro golpe de Estado. Não consigo ver isso na perspectiva de que o Umaru está a perder aliados, porque são pessoas colocadas, indicadas, que até hoje há sinais de que recebem orientações do Umaru Sissoko Embaló. As pessoas muito próximas do Umaru continuaram a ser nomeadas, os que eram adversários continuaram a ser restringidos o sistema e continuamos a ver maior liberdade de atuação por parte dos apoiantes.
4: Mas quando o Umaru Sissoko Embaló anunciou o regresso dele à Guiné-Bissau, ele tinha que ter a certeza absoluta de que esse regresso era viável ou não?
3: Ele tinha que ter esta certeza. E acho que tem essa certeza. Mas também tem será que realmente tinha a intenção de regressar? Nós sabemos que, por vezes, na política, uma das formas de obter a solidariedade é vitimizar-se. Vimos isso no passado, com Nino Vieira, com o Carlos Domingos Gomes, quando esteve fora. Aí, esta vitimização provoca solidariedade. Porque nesta situação do Umaru, o que é que vai o pensamento dos seus apoiantes, que o atual poder é ingrato para com o Maru. Foram instalados, apoiados, promovidos pelo Maru. Agora não estão dispostos a protegê-lo. Está a ver, vai provocar uma solidariedade para com ele. Pode ser essa a estratégia. Eu duvido que há realmente uma intenção de voltar naquela circunstância. Pode haver intenção de voltar, porque é onde qualquer pessoa sente melhor no seu país. Mas naquela circunstância, daquela forma, organizando uma recessão apoteótica, eu duvido se há intenção dele.
4: Ou seja, essa estratégia, não é, da vitimização, como estava aqui a falar, pode efetivamente então corroborar aqui quase uma encenação deste regresso abortado de Sissoko Embaló à Guiné-Bissau, um regresso abortado pelos militares, simplesmente para que ele ganhe mais solidariedade e possa voltar posteriormente à Guiné-Bissau.
3: Pode ter esta dimensão de tentar granjar a solidariedade e criar um certo desgosto para com o regime instalado, que sabe que é um regime de pessoas muito fiéis. Mas também pode ser uma forma de distrair, das pessoas concentrarem noutros assuntos, que não da própria situação que está a ser vivida neste momento.
4: Mas esse regresso do Úmaro também não podia confirmar a seguir o regresso do Domingos Simões Pereira? Ou não podia abrir portas para?
3: Não abre portas. Por quê? Porque o Domingos Simões Pereira foi na base de um despacho judicial. E, inclusive, esse despacho pode-se inventar, pode-se continuar a dizer que deve voltar, como se fez no passado, com ameaça logo de detenção. Está a ver, logo está condicionado. Esta é a forma de impedir o seu regresso. É diferente com a forma de impedir o Maru. É dizer só que não temos segurança. E como ele tinha a sua segurança pessoal bem montada, então tem que retirar a segurança pessoal. Então são formas diferentes de impedir o regresso. Mas para o regime, o regresso de domingo é mais incômodo que o Maru Sissoko Embaló.

0: que mostra que essas pessoas são utilizadas. É uma forma de trabalhar com contra-informação.
1: Pode Ilídio Vieira até estar neste caminho a preparar terreno para apresentar a candidatura à presidência da República?
0: Isso é, sem dúvida, é a sua pretensão. Foi anunciado, criou o seu partido, está a tentar aliciar as pessoas dos outros partidos para irem juntar com ele, utilizando os postos na administração pública. Então, é uma forma de aproveitar esta sua posição de primeiro-ministro e ministro das Finanças, quem gera os recursos, para poder realizar-se melhor.
1: A concretizar-se esta candidatura de Ilídio Vieira até é fazer face a Umaro Sissoko Embaló.
0: É fazer face a Umaro Sissoko Embaló, se ele realmente não está atrás da sua candidatura. Eu coloco sempre esta dúvida. Se não é uma candidatura alternativa, se ele não conseguir.
1: As palavras do analista político guineense Fodé Mané a propósito do regresso abortado do Umaro Sissoko Embaló à Guiné-Bissau.
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3: E a rubrica Desporto tem hoje a assinatura de Catarina Falcão.
4: Após um campeonato do mundo de futebol que desiludiu os fãs, Portugal e França viraram uma nova página e contrataram novos treinadores. Portugal optou por Jorge Jesus, um treinador que, segundo o próprio, já não tem nada a provar após triunfos à frente de equipas em Portugal, Brasil, Turquia ou Arábia Saudita, mas que alimentava há anos a esperança de orientar a seleção das esquinas. Já a França escolheu Zinedine Zidane para suceder a Didier Deschamps, um símbolo do futebol francês e do futebol mundial como jogador. Como treinador, ganhou 3 Ligas dos Campeões, sendo quase uma exigência dos franceses tê-lo agora à frente da sua seleção. Duas equipas diferentes, orientadas por treinadores com estilos muito diferentes. Jorge Jesus mais extrovertido e sem papas na língua. Zinedine Zidane mais introspectivo, mas sempre com a palavra certa. Mas os dois com uma grande sede de vitória e olhos postos no Mundial de 2030. Éric Mendes, jornalista luso-francês, explica como estes dois treinadores estão a portar nos primeiros jogos da Liga das Nações, a primeira prova para estas duas equipas, onde tanto Jesus como Zidane se têm mostrado à altura da tarefa.
5: Para quem conhece o estilo e a maneira de funcionar do Jorge Jesus, ninguém está surpreendido finalmente, porque finalmente em dois jogos ele conseguiu fazer o Jorge Jesus. Quer dizer, se fosse a falar do primeiro jogo, talvez era isso mais crítico, porque a gente viu finalmente pouca coisa. A gente viu uma equipa que não fez um grande jogo, mas que ganhou, ok? Mas foi complicado. O segundo jogo foi completamente diferente, frente a uma equipa da Noruega com o Erling Haaland. Quer dizer que já era um teste mesmo para o Jorge Jesus. Mas lá está o fio condutor e finalmente a diferença foi essa, que o Jorge Jesus conseguiu ter talvez o melhor jogo com Portugal frente a Noruega sem Cristiano Ronaldo. E Jorge Jesus, por isso acho que ele é também um pouco pragmático na ideia deles. Ele quer ganhar, ele gosta de ganhar. Ele sabe também que tem uma geração que pode o permitir de levar Portugal aos títulos. Não só no Euro, mas também talvez no Mundial daqui a 4 anos.
4: E o que é que podemos dizer das convocações dele? Ou seja, ele fez as suas escolhas, algumas esperadas, outras inesperadas. Eram mudanças que se calhar outro treinador teria medo de executar, tendo em conta, claro, os jogadores que fazem parte de grandes clubes. Jorge Jesus não parece importar-se muito com isso.
5: Para quem segue a seleção e vê a seleção como está a evoluir, toda a gente sabe que há uma geração de jogadores que permitiu Portugal de sonhar grande. E Jorge Jesus também não é burro e sabe disto. Se ele vem cá em Portugal, ele tem capacidade de ter uma gestão de jogadores e de até logo se vê com o Rodrigo Moura ontem, com o laço que ele marcou, que lhe há uma geração de miúdos atrás que lhe pode talvez encaixar daqui a 4 anos e pode permitir a Portugal de sonhar mesmo em grande. E eu acho que é aquela sensação que também já Portugal, com o Roberto Martínez, deixou escapar um pouco uma geração. E então o Jorge Jesus está a chegar, eu disse, ok, estou a ver isto, eu sei que tenho assim nas três mãos talvez uma das seleções mais fortes do mundo e posso fazer alguma coisa. Como já o fiz nos meus clubes, como já fiz quando fui para o Brasil, ninguém acreditava nele. Finalmente ele foi campeão da Libertadores, foi o Flamengo, quando ele levou o Al-Nassr ao título com o Ronaldo, quando o Ronaldo não tinha ganho nada na Arábia Saudita. Quer dizer que ele sabe muito bem com as ideias dele que ele pode permitir a Portugal de ir e sonhar. E depois escolher jogadores, ele já sabe escolher. Ele tem a matéria-prima, agora é só dar as chaves a quem que ele quer. Eu já tirou das contas do Cristiano Ronaldo. O equilíbrio da equipa agora está muito melhor. Gonçalo Ramos está muito mais em confiança e mostrou claramente que ele tem capacidades também de fazer uma dupla com talvez os jogadores que finalmente ganhou mais nestas duas semanas.

0: semanas de Portugal foi o João Félix, que regressou a ser talvez o João Félix que toda a gente olhava com os olhos de amor, e também aquele aqui no meio campo, talvez quem está a perder um pouco, e agora vou dizer isto porque sou um pouco parisiense, são os dois de Paris. Parece que nunca o João Neves e nunca o Vitinho vão talvez jogar juntos, porque é uma ideia do Jesus para ele, não encaixa na equipe que é que ele fazia, no seu 4-4-2, e tem que ser um ou outro, e até parece que talvez o João Neves vai com pouca perda atrás e talvez vai ficar mais tempo no banco quando se vê o que é que ele está fazendo no Paris Saint-Germain. É a única dúvida que eu tenho nesse aspecto, porque acontece um meio campo com dois garotos com o duplo campeão da Europa. Não sei. Agora, a ideia do Jorge Jesus, por enquanto está certo.
1: E este estilo de comunicação, o que é que podemos dizer sobre o Jorge Jesus nas conferências de imprensa? Sabemos que ele é uma pessoa muito direta, muito honesta. Isto é algo que ele traz também para o balneário, na tua opinião?
0: Sim. Ele, conforme eu falei, a comunicação social, ele está assim com os jogadores. E até é isso que ele dá um certo... um carinho assim aos jogadores, porque o jogador para eles é uma pessoa talvez um pouco bruta, mas tem esta honestidade de sempre a dizer as palavras. Talvez os jogadores gostem assim desse discurso direto, pelo menos também de não esconder nada. Quando, por exemplo, o Roberto Martínez talmente metia as formas, era capaz de dizer isto ou aquilo, e finalmente atrás era sempre o Ronaldo que era estava metido à frente. Mais 10. Eu acho que o Jorge Jesus isto também pôs esta força, e se ele continua assim também, e eu acho que também foi porque o grupo também permitiu ao Jorge Jesus continuar assim, a dizer, olha, não, para mim são os jogadores, não é Ronaldo mais 10. A seleção é os jogadores e vão continuar assim até o fim.
1: Passamos então agora para outra equipa que está numa nova fase, a seleção francesa, com Zinedine Zidane, portanto também uma mudança de treinador. O jogo da seleção francesa neste momento é um jogo mais agradável para os jogadores e para os espectadores de ver? Claro que é muito diferente do Vimos com Deschamps.
0: Sim. Para já é diferente do facto de ter muitas caras novas, o contrário do Portugal, que ele está a guardar um pouco o núcleo que foi nos últimos anos. O Zinedine Zidane quis ver assim jovem geração, novos jogadores e novos talentos, e um até que tem uma costela portuguesa que chama-se, no caso, da Cunha. Eu vou dizer da Cunha e não da Cuna, como ele quer que fazer. O Zidane, nesse aspecto, ele está mesmo com essa ideia de construir com uma nova geração, justamente que vai permitir talvez o sítio de atingir o Mundial em 2030. E o Zidane soube pouco a pouco realmente por as suas ideias, já com uma base de jogadores, com talentos que ele tem, como o Kylian Mbappé, mesmo agora está lesionado e não vai jogar nos últimos jogos. Ele também vai dar crédito finalmente ao Dembélé, ao Michael Olise, e com esta, certo, com esta nova geração que está a aparecer, do Dacunho, do Jaquet na defesa. E por isso a França está-se a construir pouco a pouco e está finalmente mesmo a abrir um novo livro, né? Eu vou dizer um novo capítulo, é um novo livro com o Zinedine Zidane. O que o Zidane quer fazer a sua própria história, sem pensar no que se passa atrás. Ele sabe a comparação que vamos ter com o Didier Deschamps. Depois também temos que ter a noção que, para quem viu como é que ele estava no Real Madrid como treinador, ele também não é daqueles treinadores que fazem contra-pressing, tiki-tac. Ele tem as suas ideias de jogos, ele sabe também se adaptar realmente à matéria que ele tem, às novas gerações e aos novos meios. Ele gosta de ver finalmente, e finalmente ele é um pouco como ainda é o jogador, quer dizer, o número 10 que está sempre a analisar um pouco os jogos e ver finalmente o que é que posso ir buscar de tal treinador, o que é que posso ir buscar de tal maneira de jogar, para finalmente pôr na minha maneira de ser e ver a minha equipe fazer. Por isso concordo e estou confiante a ver finalmente que a equipa francesa vai subir pouco a pouco, mas já começou a dar muitas boas coisas em campo e o Zidane já ganhou crédito nesse aspecto.
1: Ele não teve medo então de mexer na posição de Kylian Mbappé, parece realmente estar a dar uma atenção especial a Ousmane Dembélé, ou seja, parece realmente não ter medo de mexer em coisas que até agora eram um bocadinho sagradas. Ele consegue impor-se também devido à sua aura, devido ao que ele significa para a França e para a seleção francesa?
0: Justamente, é a sua sorte e a sua chance é essa, é que não estou a ver o Mbappé mesmo se ele não gosta de dizer que eu gosto na esquerda, a dizer não ao Zidane. Tu sabes quem está à tua frente, tu sabes muito bem que não é só aquele grande jogador que permitiu a França ganhar o seu primeiro Mundial, também é aquele primeiro treinador que conseguiu ganhar 3 Ligas dos Campeões e não só em 3 anos. Quer dizer que é alguém que conseguiu, tudo o que ele faz, tudo o que ele toca, acaba em ouro. Por isso, de Mbappé quer ganhar e ir ficar mais um Mundial, uma Bola de Ouro ou isso ou aquilo, tem que ser com a magia do Zidane, porque o Zidane vai dar sempre aquele carinho, porque o Zidane é também daqueles... toda a gente fala do facto que ele fala pouco, usa poucas palavras, mas ele também deve ter as palavras certas. E a maneira funcional também permite ao seu grupo de sempre de acreditar nele, e nesse aspecto também os jogadores gostam muito dele e da maneira de funcionar. E também, se alguém está com dúvida, basta ir a um treino, ver como é que ele está com os jogadores e mesmo assim, se quando ele está no meio dos jogadores, sempre com a técnica dele, os jogadores olham, calam-se logo a dizer, olha, o gajo é muito bom.
1: Ouvimos Eric Mendes, jornalista luso-francês, sobre esta nova etapa das seleções de futebol masculino portuguesa e francesa. Obrigada por ter acompanhado este Magazine Desporto. Até para a semana.
2: E nós despedimos-nos hoje. Se nos quiser continuar a acompanhar, pode fazê-lo através da nossa página RFI Português ou nas redes sociais. Obrigada pela preferência. Fique bem.

0: São 18 horas em Paris e Maputo, 16 em Bissau. 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
1: Neide Ribeiro.
0: Na Guiné-Bissau, o alto comando militar emitiu um comunicado a anunciar que não estão reunidas as condições de segurança para garantir o regresso do ex-presidente Umaru Sissoko Embalo ao país. Espanha, o Congresso dos Deputados chumbou esta sexta-feira os dois decretos com medidas sobre a habitação aprovados pelo governo de Pedro Sánchez nesta terça-feira. Face a esta derrota, o presidente do Partido Popular, Alberto Núñez Feijó, pede a Pedro Sánchez que convoque eleições antecipadas. Estes são alguns dos assuntos que vamos desenvolver na realização técnica desta emissão. Está Dusko Sekolić e o jornal começa agora.
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0: O alto comando militar que protagonizou o golpe de Estado em novembro passado na Guiné-Bissau anunciou que não estão reunidas as condições de segurança para garantir o regresso do ex-presidente Umaru Sissoko Embalo ao país. Informações recolhidas pela RFI dão conta de um crescente descontentamento com o anunciado regresso do antigo presidente. Eva Maci.
2: Foi na terça-feira que aconteceram as primeiras transferências no seio das Forças Armadas. Vários membros da Guarda Presidencial, que integravam um grupo criado por Umaru Sissoko Embalo quando era presidente, um grupo chamado Antigolpe, foram transferidos para o quartel do Exército, onde se encontram atualmente. No mesmo dia, gerou-se um movimento de pânico em Bissau, como relata o nosso correspondente, escolas e lojas ficaram fechadas entre segunda e terça-feira. Várias fontes contactadas pela RFI afirmam que as ordens que estiveram na origem destas movimentações no seio das Forças Armadas partiram de Tomás Jassy, chefe do Estado-Maior-General das Forças Armadas. Um líder da oposição afirma de forma anónima, passo a citar, que Tomás Jassy está abaixo do presidente Horta Inta e, portanto, nada disto pode acontecer sem o aval do general Horta. Fim da citação. Na leitura das fontes contactadas pela RFI, estas transferências terão como objetivo desmantelar os apoios que ainda permanecem fiéis a Umaru Sissoko Embalo e afastá-los do atual presidente Horta Inta, de forma a garantir a sua segurança. Entrevistado pela RFI, o analista guinense Fodemané considera que pode estar em curso uma estratégia de vitimização por parte do ex-presidente Umaru Sissoko Embalo. Por outro lado, segundo outras fontes contactadas pela RFI, poderá estar em curso um processo de autonomização dos militares que estão no poder há 11 meses e que estarão a impedir o regresso ao poder do antigo presidente.
0: Entretanto, a plataforma Frente Popular, que reúne na Guiné-Bissau as organizações da sociedade civil, vieram dizer em comunicado que apoiam o desarmamento de grupos ligados a Umaru Sissoko Embalo e exigem o respeito pelas liberdades fundamentais. A Frente Popular pede ainda esclarecimentos sobre alegadas mortes e violações dos direitos humanos, defendendo o regresso à ordem constitucional e apelam ao diálogo e realização de eleições livres e credíveis. À RFI, o jurista e analista político Fodemané diz que a decisão de impedir o regresso de Embalo pode fazer parte da estratégia de vitimização do antigo presidente.
3: Eu não consigo afirmar que se trata de perda de aliados. Eu estou a ver isso também noutra perspectiva de que pode ser uma estratégia de tentar controlar a situação e também ter o apoio de alguns parceiros que entendiam que se tratava de um verdadeiro golpe de Estado. Não consigo ver isso na perspectiva de uma está a perder aliados, porque são pessoas colocadas, indicadas, que até hoje há sinais de que recebem orientações do Umaru Sissoko Embalo.
4: Mas quando o Umaru Sissoko Embalo anunciou o regresso dele à Guiné-Bissau, ele tinha que ter a certeza absoluta de que esse regresso era viável ou não.
3: Nós sabemos que, por vezes, na política, uma das formas de obter a solidariedade é vitimizar-se. Vimos isso no passado. Esta vitimização provoca solidariedade, porque nesta situação do Umaru, o que é que vai o pensamento dos seus apoiantes? Que o atual poder é ingrato para com o Umaru.
4: A concretizar-se esta candidatura de Ilídio Vieira até à presidência da República é fazer face a Umaru Sissoko Embalo?
3: É fazer face a Umaru Sissoko Embalo se ele realmente não está atrás da sua candidatura. Eu coloco sempre esta dúvida. Se não é uma candidatura alternativa, se ele não conseguir.
0: Fodemané é jurista e analista político, ele que é o convidado de Cristiana Soares nesta sexta-feira em Moçambique. O Ministério das Finanças suspendeu a aquisição de 4 viaturas de luxo pelo Conselho Constitucional, avaliadas em cerca de 50 milhões de meticais. A decisão resulta do facto de terem sido constatados no referido processo indícios de atos que contrariam normas legais de contratação pública e de gestão do património do Estado. A reportagem é de Orfeu Lisboa.
5: Foi em comunicado que o Ministério das Finanças anunciou a suspensão da compra e determinou que a Unidade Funcional de Supervisão de Aquisições proceda à supervisão do processo com vista à sua melhor orientação técnica. Em causa está a decisão da aquisição de 4 viaturas de luxo pelo Conselho Constitucional, a questão da racionalidade, a prioridade e a transparência na utilização dos recursos públicos está no centro dos debates na sociedade moçambicana. O pesquisador do Centro de Integridade Pública, CIP, Baltazar Faela, lança um olhar crítico à situação.
6: Quantas escolas isto construiria? Quantos postos de saúde? Que quantidade de medicamentos podia ser importada para salvar vidas?
5: A porta-voz da Procuradoria da cidade de Maputo, Açucena da Cruz, garante que o caso está a ser avaliado.
7: Devemos esclarecer que neste momento estamos numa fase preliminar. É um assunto recente que foi remetido e o Ministério Público ainda não se posicionou em termos de parecer sobre aquele concurso.
5: Entre as viaturas encomendadas pelo Conselho Constitucional está uma de marca Mercedes-Benz, avaliada em cerca de 450 mil euros. De Maputo para a RFI, Orfeu, Lisboa.
0: Em Moçambique, onde quase 500 mil de pessoas necessita de assistência de saúde no norte do país, mas o plano humanitário do setor tem apenas 13,7 milhões de euros e acesso condicionado às populações afetadas. Na Etiópia, as autoridades acusam a Eritreia de apoiar a ofensiva armada lançada a 22 de setembro por uma nova aliança antigovernamental. O governo etíope anunciou o encerramento da embaixada em Asmara, capital da vizinha Eritreia, e anunciou a expulsão de 10 diplomatas eritreus do território. A Eritreia reagiu de imediato, anunciando o fim das relações diplomáticas com Addis Abeba. As explicações com Liliana Henriques.
8: Os 10 diplomatas eritreus serão expulsos da Etiópia porque as autoridades da Addis Abeba os consideram suspeitos de atividades que constituem uma ameaça direta à segurança nacional. As autoridades etíopes anunciaram ainda o encerramento da sua embaixada na capital da vizinha Eritreia, Asmara. Em resposta, poucas horas depois, a Eritreia anunciou a ruptura das suas relações diplomáticas com a Etiópia. Este contencioso surge numa altura em que a Addis Abeba acusa a vizinha Eritreia de apoiar, juntamente com o Sudão e o Egito, a ofensiva lançada por uma nova aliança antigovernamental na região do Tigré e nas zonas de Afar e Amhara, na zona fronteiriça do norte do país. A escalada das tensões em território etíope atingiu um novo patamar na noite de quarta-feira, quando se ouviram explosões durante a noite na capital Addis Abeba, que até o momento nunca tinha sido alvo de uma ação militar, nem mesmo durante a guerra entre os dois países entre 2020 e 2022.
0: No Haiti, a violência dos grupos armados continua a provocar milhares de vítimas e a alargar-se a novas zonas do país. Nos últimos 9 meses, a ONU registou pelo menos 5.700 mortes ou feridos em ataques de gangues ou durante operações contra esses grupos. Ligia Anjos.
9: Mais de 250 pessoas foram sequestradas e pelo menos 1.000 mulheres e raparigas foram vítimas de violência sexual. O Alto Comissário das Nações Unidas para os Direitos Humanos admite que estes números sejam inferiores à realidade. Apesar de alguns avanços das autoridades em certas zonas de Port-au-Prince, os gangues continuam a adaptar-se e a expandir a presença para outras regiões. As Nações Unidas denunciam o uso excessivo de força por agentes da autoridade e execuções sumárias atribuídas a grupos de autodefesa. A Força Internacional destacada para apoiar o Haiti continua muito abaixo do efetivo previsto. Cerca de 1.500 militares estão no terreno, quando o objetivo é chegar aos 5.500. O Alto Comissário das Nações Unidas para os Direitos Humanos pede, portanto, um reforço rápido desta missão para garantir o respeito pelos direitos humanos e, assim, garantir também a segurança das próximas eleições.
0: Em Espanha, o Congresso dos Deputados chumbou hoje os dois decretos com medidas sobre a habitação aprovados pelo governo de Pedro Sánchez esta semana, em resposta aos protestos dos espanhóis na sequência do caso de Mari Carmen Asbacal, uma idosa de 87 anos que foi despejada do apartamento onde vivia há 70 anos em Madrid. Face a esta derrota, o presidente do Partido Popular, Alberto Núñez Feijó, pede a convocação de eleições antecipadas. E é o ponto final neste bloco informativo.
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0: E a segunda parte desta emissão em língua portuguesa aqui na antena da RFI, em português, sexta-feira, rúbrica Desporto. Catarina Falcão dá destaque ao Mundial de Futebol de 2030. Fadé Mané é o convidado de Cristiana Soares para falar sobre a situação política na Guiné-Bissau.
1: Convidado.
4: Na Guiné-Bissau, o alto comando militar que levou a cabo o golpe de Estado de novembro do ano passado, em comunicado, anunciou esta quinta-feira que não estão reunidas as condições de segurança para garantir o regresso ao país do ex-presidente Umaru Sissoko em Baló. Um regresso que estava anunciado para o dia 4 e depois do porta-voz do Conselho Nacional de Transição, Fernando Vaz, ter garantido que qualquer cidadão nacional poderia regressar ao país. Para analisar esta situação, tenho comigo em linha o analista político guineense Fadé Mané, a quem começo por perguntar como analisa esta reviravolta.
3: Primeiro, esta situação não é clara para qualquer pessoa atenta quanto aos órgãos que estão a gerir a transição. Ora, aparece o governo, aparece o Estado-Maior-General das Forças Armadas, aparece o Conselho Nacional de Transição e o alto comando que tinha surgido em novembro a anunciar o golpe de Estado desapareceu até nestas duas semanas anterior a tomar alguma decisão. Isso cria alguma confusão em termos de quem é que manda realmente, qual é a personalidade. E tudo indicava que todos eram submetidos às orientações do Sissoko Embalo. Mas depois vimos situações que nos criam outras dúvidas. Por exemplo, na terça, dia 29, houve movimentações um pouco anormais que levaram com que as pessoas ficaram com um certo susto, que parece é verdade, é boato e tudo.
4: As movimentações que está a falar têm a ver com o desmantelamento da unidade anti-golpe, que é uma força especial que foi criada durante o mandato do Umaru Sissoko Embaló.
3: Aquilo não está claro, se é a unidade anti-golpe, porque depois viu-se movimentações, que não era normal. As pessoas saírem de um sítio para outro, outros na viatura, outros a pé, não se sabe o que é que está a passar. Mas depois de criar aquele pânico, veio o Ministério do Interior a dar uma conferência de imprensa a dizer que trata-se de movimentações normais nos quartéis. Então, para eles, não se falou de desmantelamento, mas circularam notícias de que algumas pessoas estão retidas junto ao Estado-Maior das Forças Armadas. Tudo isto torna a situação um pouco confusa. Mas, no meio de tudo isso, surgiu quem é o porta-voz, não é só do Conselho Nacional de Transição, mas ele fala em nome de todo este regime, que é o Nando Vaz.
4: O Fernando Vaz.
3: Sim, a garantir que o Umaru Sissoko vem, tem condições. E, surpreendentemente, vimos o comunicado da imprensa com aqueles pontos onde podemos destacar a situação de dizer que não foram reunidas as condições retomadas daquela proibição de concentrações e manifestações. Isso nos levou a pensar nas movimentações que houve nas duas últimas semanas. Recolha de nomes, de organizações, de eventos para irem receber Sissoko, com a sua declaração, alguns órgãos de comunicação social a dizer que vem no dia 4. Então, se houve este comunicado, que até no início, no meu caso, pensei que eram fake news. Só depois de ouvir o porta-voz do alto comando confirmar aqueles pontos essenciais do comunicado, ainda alargando, mas com alguns problemas, realmente, nós temos que sentar e aguardar.
4: A situação não é clara, mas pode o Umaru Sissoko Embaló estar a perder aliados na Guiné-Bissau?
3: Eu não consigo afirmar que se trata de perda de aliados. Eu estou a ver isso também noutra perspectiva de que pode ser uma estratégia de tentar controlar a situação e também ter o apoio de alguns parceiros que entendiam que se tratava de um verdadeiro golpe de Estado. Não consigo ver isso na perspectiva de uma perder aliados, porque são pessoas colocadas, indicadas, que até hoje há sinais de que recebem orientações do Umaru Sissoko Embaló. As pessoas muito próximas do Umaru continuaram a ser nomeadas, os que eram adversários continuaram a ser restringidos ao sistema e continuamos a ver maior liberdade de atuação por parte dos apoiantes.
4: Mas quando o Umaru Sissoko Embaló anunciou o regresso dele à Guiné-Bissau, ele tinha que ter a certeza absoluta de que esse regresso era viável ou não?
3: Ele tinha que ter esta certeza. E acho que tem essa certeza. Mas também tem será que realmente tinha a intenção de regressar? Nós sabemos que, por vezes, na política, uma das formas de obter a solidariedade é vitimizar-se. Vimos isso no passado, com Nino Vieira, com o Carlos Domingos Gomes, quando esteve fora. Aí, esta vitimização provoca solidariedade. Porque nesta situação do Umaru, o que é que vai o pensamento dos seus apoiantes, que o atual poder é ingrato para com o Maru. Foram instalados, apoiados, promovidos pelo Maru. Agora não estão dispostos a protegê-lo. Está a ver, vai provocar uma solidariedade para com ele. Pode ser essa a estratégia. Eu duvido que há realmente uma intenção de voltar naquela circunstância. Pode haver intenção de voltar, porque é onde qualquer pessoa sente melhor no seu país. Mas naquela circunstância, daquela forma, organizando uma recessão apoteótica, eu duvido se é intenção dele.
4: Ou seja, essa estratégia, não é, da vitimização, como estava aqui a falar, pode efetivamente então corroborar aqui quase uma encenação deste regresso abortado de Sissoko Embaló à Guiné-Bissau, um regresso abortado pelos militares, simplesmente para que ele ganhe mais solidariedade e possa voltar posteriormente à Guiné-Bissau.
3: Pode ter esta dimensão de tentar granjar a solidariedade e criar um certo desgosto para com o regime instalado, que sabe que é um regime de pessoas muito fiéis. Mas também pode ser uma forma de distrair, das pessoas concentrarem noutros assuntos, que não da própria situação que está a ser vivida neste momento.
4: Mas esse regresso do Úmaro também não podia confirmar a seguir o regresso do Domingos Simões Pereira? Ou não podia abrir portas para?
3: Não abre portas. Por quê? Porque o Domingos Simões Pereira foi na base de um despacho judicial. E, inclusive, esse despacho pode-se inventar, pode-se continuar a dizer que deve voltar, como se fez no passado, com ameaça logo de detenção. Está a ver, logo está condicionado. Esta é a forma de impedir o seu regresso. É diferente com a forma de impedir o Maru. É dizer só que não temos segurança. E como ele tinha a sua segurança pessoal bem montada, então tem que retirar a segurança pessoal. Então são formas diferentes de impedir o regresso. Mas para o regime, o regresso de domingo é mais incômodo que o Maru Sissoko Embaló.
4: Este desmantelamento da unidade antigolpe foi, segundo uma fonte do Estado-Maior-General das Forças Armadas, uma intervenção que procurou reforçar o controlo sobre a segurança presidencial. Estamos a falar aqui a segurança de Hortentá. Também houve uma reunião dos réguas de Biombo, portanto, cidade natal de Elídio Vieira Té, primeiro-ministro de transição, onde nessa reunião, os líderes tradicionais manifestaram a sua preocupação para com a segurança e a integridade física de Elídio Vieira Té. O que é que isto quer dizer?
3: O Elídio já está a ter algumas pretensões de se enraizar e a única base étnica que ele podia invocar é da região de Biombo. Mas onde os resultados das eleições de 2025, como do referendo, mostram que não tem assim o grosso dos apoiantes. E o único meio que ele tem utilizado é através de injetar meios econômicos, aliciar algumas pessoas, e se fala. Há uma pretensão dele, claro, emergir como um líder diferente daquela que podia ser a indicação do Sissoko. Eu acho que também pode ser uma estratégia de, mais tarde, em nome de uma conciliação, dizer que a situação já está controlada. E depois há pessoas também que estão a sentir do processo de partilha, de acesso aos recursos. Não é por acaso que o alto comando apareceu em novembro de 2025, só voltou em setembro de 2026. Quantos meses? Por que do seu surgimento? Isso dá algum sinal de que talvez há pessoas que entendem que estão a perder o protagonismo dentro dessa estrutura, principalmente alguns militares. Porque isso, desmantelamento, desarmamento e tudo, não são confirmados. Não há atitudes que mostrem que essas pessoas são utilizadas. É uma forma de trabalhar com contra-informação.
4: Pode Elídio ver até estar neste caminho a preparar terreno para apresentar a candidatura à presidência da República?
3: Isso é, sem dúvida, é a sua pretensão. Foi anunciado, criou o seu partido, está a tentar aliciar as pessoas dos outros partidos para irem juntar com ele, utilizando os postos na administração pública. Então, é uma forma de aproveitar esta sua posição de primeiro-ministro e ministro

0: pragmático na ideia deles, ele quer ganhar, ele gosta de ganhar. Ele sabe também que tem uma geração que pode o permitir de levar Portugal aos títulos, não só no Euro, mas também talvez no Mundial daqui a 4 anos.
1: E o que é que podemos dizer das convocações dele? Ou seja, ele fez as suas escolhas, algumas esperadas, outras inesperadas. Eram mudanças que se calhar outro treinador teria medo de executar, tendo em conta, claro, os jogadores que fazem parte de grandes clubes. Jorge Jesus não parece importar-se muito com isso.
0: Para quem chega a seleção e vê a seleção como está a evoluir, toda a gente sabe que há uma geração de jogadores que permitiu Portugal de sonhar grande. E Jorge Jesus também não é burro e sabe disto. Se ele vem cá em Portugal, ele tem capacidade de ter uma gestão de jogadores e de até logo se vê com o Rodrigo Moura ontem, com o laço que ele marcou, que lhe há uma geração de miúdos atrás que lhe pode talvez encaixar daqui a 4 anos e pode permitir a Portugal de sonhar mesmo em grande. E eu acho que é aquela sensação que também já Portugal, com o Roberto Martínez, deixou escapar um pouco uma geração. E então o Jorge Jesus está a chegar, eu disse, ok, estou a ver isto, eu sei que tenho assim nas três mãos talvez uma das seleções mais fortes do mundo e posso fazer alguma coisa. Como já o fiz nos meus clubes, como já fiz quando fui para o Brasil, ninguém acreditava nele. Realmente ele foi campeão da Libertadores, foi o Flamengo, quando ele levou o Al Nassr ao título com o Ronaldo, quando o Ronaldo não tinha ganho nada na Arábia Saudita. Quer dizer que ele sabe muito bem com as ideias deles que ele pode permitir a Portugal de ir e sonhar. E depois escolher jogadores, ele já sabe escolher. Ele tem a matéria-prima, agora é só dar as chaves a quem que ele quer. Eu já tirei as contas do Cristiano Ronaldo. O equilíbrio da equipa agora está muito melhor. Gonçalo Ramos está muito mais em confiança e mostrou claramente que ele tem capacidades também de fazer uma dupla com talvez os jogadores que finalmente ganhou mais nestas 2 semanas de Portugal, foi o João Félix, que regressou a ser talvez o João Félix que toda a gente olhava com os olhos de amor. E também aquele aqui no meio campo, talvez quem está a perder um pouco, e agora vou dizer isto porque sou um pouco parisiense, são os dois de Paris. Parece que nunca o João Neves e nunca o Vitinho vão talvez jogar juntos, porque é uma ideia do Jesus para ele, não encaixa na equipe que é que ele fazia, no seu 4-4-2, e tem que ser um ou outro, e até parece que talvez o João Neves vai com um pouco perda atrás e talvez vai ficar mais tempo no banco quando se vê o que é que ele está fazendo no Paris Saint-Germain. É a única dúvida que eu tenho nesse aspecto, porque quando tens um meio campo com dois garotos com o duplo campeão da Europa, não sei. Agora é a ideia do Jorge Jesus, por enquanto está certo.
1: E este estilo de comunicação, o que é que podemos dizer sobre o Jorge Jesus nas conferências de imprensa? Sabemos que ele é uma pessoa muito direta, muito honesta. Isto é algo que ele traz também para o balneário, na tua opinião?
0: Sim. Ele, conforme eu falei, a comunicação social, ele está assim com os jogadores. E até isso que ele dá um certo um carinho assim aos jogadores, porque o jogador para eles é uma pessoa talvez um pouco bruta, mas tem esta honestidade de sempre dizer as palavras. Talvez os jogadores gostem assim desse discurso direto, pelo menos também de não esconder nada. Quando, por exemplo, o Roberto Martínez talmente metia as formas, era capaz de dizer isto, aquilo, e finalmente atrás era sempre o Ronaldo que era estar metido à frente. Mais 10. Eu acho que o Jorge Jesus isto também pôs esta força, e se ele continua assim também, e eu acho também que foi porque o grupo também permitiu ao Jorge Jesus continuar assim, dizer, olha, não, para mim são os jogadores, não é Ronaldo mais 10. A seleção é os jogadores e vou continuar assim até o fim.
1: Passamos então agora para outra equipa que está numa nova fase, a seleção francesa, com o Zinedine Zidane, portanto também uma mudança de treinador. O jogo da seleção francesa neste momento é um jogo mais agradável para os jogadores e para os espectadores de ver? Claro que é muito diferente do Vimos com Deschamps.
0: Sim. Para já é diferente do facto de ter muitas caras novos, o contrário do Portugal, que ele está a guardar um pouco o núcleo que foi nos últimos anos. O Zinedine Zidane quis ver assim jovem geração, novos jogadores e novos talentos, e um até que tem uma costela portuguesa que chama-se, no caso, da Cunha. Eu vou dizer da Cunha e não da Cuna, como ele quer que fazer. O Zidane, nesse aspecto, ele está mesmo com essa ideia de construir com uma nova geração, um instrumento que vai permitir talvez assim de atingir o Mundial em 2030. E o Zidane soube pouco a pouco realmente por as suas ideias, já com uma base de jogadores, com talentos que ele tem, como o Kylian Mbappé, mesmo agora está lesionado e não vai jogar nos últimos jogos. Ele também vai dar crédito finalmente ao Dembélé, ao Michael Olise, sempre com esta nova geração que está a aparecer, do Dacunho, do Jaquet na defesa. E por isso a França está-se a construir pouco a pouco e está finalmente mesmo a abrir um novo livro, né? Eu vou dizer um novo capítulo, é um novo livro com o Zinedine Zidane. O que o Zidane quer fazer a sua própria história, sem pensar no que se passa atrás. Ele sabe a comparação que vamos ter com o Didier Deschamps. Depois também temos que ter a noção que, para quem viu como é que ele estava no Real Madrid como treinador, ele também não é

0: É, não é daqueles treinadores que faz a contra-pressing, tiki-taka. Ele tem as suas ideias de jogos. Ele sabe também se adaptar realmente à matéria que ele tem, às novas gerações e os novos meios. Ele gosta de ver realmente e realmente ele é um pouco como, ele é o jogador. Quer dizer, o número 10 que está sempre a analisar um pouco os jogos e ver finalmente o que é que posso ir buscar de tal treinador, o que é que eu posso ir buscar da tal maneira de jogar para finalmente pôr na minha maneira de ser e ver a minha equipe fazer. Por isso concordo e estou confiante a ver finalmente que a equipa se vai subir pouco a pouco, mas já começou a dar muitas boas coisas em campo e o Zidane já ganhou crédito nesse aspecto.
1: Ele não teve medo então de mexer na posição de Kylian Mbappé, parece realmente estar a dar uma atenção especial a Ousmane Dembélé, ou seja, parece realmente não ter medo de mexer em coisas que até agora eram um bocadinho sagradas. Ele consegue impor-se também devido à sua aura, devido ao que ele significa para a França e para a seleção francesa?
0: Justamente, é a sua sorte e a sua chance é essa, é que não estou a ver o Mbappé, mesmo assim ele não gosta de dizer que eu gosto na esquerda, a dizer não ao Zidane. Tu sabes quem está à tua frente, tu sabes como é que não é só aquele grande jogador que permitiu à França ganhar o seu primeiro Mundial, também é aquele primeiro treinador que conseguiu ganhar três Ligas dos Campeões e não só em 3 anos. Quer dizer que é alguém que conseguiu, tudo o que ele faz, tudo o que ele toca, acaba em ouro. Por isso, de Mbappé quer ganhar e ir buscar mais um Mundial, uma Bola de Ouro, isso ou aquilo, tem que ser com a magia do Zidane, porque o Zidane vai dar sempre aquele carinho, porque o Zidane é também daqueles. É, toda a gente fala do facto que ele fala pouco, usa poucas palavras, mas ele também dá-se aquelas palavras certas. E a maneira de funcionar também permite ao seu grupo de sempre de acreditar nele, e nesse aspecto também os jogadores gostam muito dele e da maneira de funcionar. E também, se alguém tá com dúvida, basta ir a um treino, ver como é que ele está com os jogadores e mesmo assim, quando ele está no meio dos jogadores, sempre com a técnica dele, os jogadores olham, calam-se logo a dizer, olha, o gajo é muito bom.
1: Ouvimos Éric Mendes, jornalista luso-francês, sobre esta nova etapa das seleções de futebol masculino portuguesa e francesa. Obrigada por ter acompanhado este Magazine de Desporto. Até para a semana.
2: E nós despedimos-nos hoje. Se nos quiser continuar a acompanhar, pode fazê-lo através da nossa página RFI Português ou nas redes sociais. Obrigada pela preferência. Fique bem.

0: São 18 horas em Paris e Maputo, 16 em Bissau. 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
1: Neide Ribeiro.
0: Na Guiné-Bissau, o Alto Comando Militar emitiu um comunicado a anunciar que não estão reunidas as condições de segurança para garantir o regresso do ex-presidente Umaru Sissoko Embalo ao país. Espanha, o Congresso dos Deputados chumbou esta sexta-feira os dois decretos com medidas sobre a habitação aprovados pelo governo de Pedro Sánchez nesta terça-feira. Face a esta derrota, o presidente do Partido Popular, Alberto Núñez Feijó, pede a Pedro Sánchez que convoque eleições antecipadas. Estes são alguns dos assuntos que vamos desenvolver na realização técnica desta emissão. Está Dusko Sekolić e o jornal começa agora.
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0: O alto comando militar que protagonizou o golpe de Estado em novembro passado na Guiné-Bissau anunciou que não estão reunidas as condições de segurança para garantir o regresso do ex-presidente Umaru Sissoko Embalo ao país. Informações recolhidas pela RFI dão conta de um crescente descontentamento com o anunciado regresso do antigo presidente. Eva Maci.
2: Foi na terça-feira que aconteceram as primeiras transferências no seio das Forças Armadas. Vários membros da Guarda Presidencial, que integravam um grupo criado por Umaru Sissoko Embalo quando era presidente, um grupo chamado Antigolpe, foram transferidos para o quartel do Exército, onde se encontram atualmente. No mesmo dia, gerou-se um movimento de pânico em Bissau, como relata o nosso correspondente. Escolas e lojas ficaram fechadas entre segunda e terça-feira. Várias fontes contactadas pela RFI afirmam que as ordens que estiveram na origem destas movimentações no seio das Forças Armadas partiram de Tomás Jassy, chefe do Estado-Maior-General das Forças Armadas. Um líder da oposição afirma de forma anónima, passo a citar, que Tomás Jassy está abaixo do presidente Horta Inta e, portanto, nada disto pode acontecer sem o aval do general Horta. Fim da citação. Na leitura das fontes contactadas pela RFI, estas transferências terão como objetivo desmantelar os apoios que ainda permanecem fiéis a Umaru Sissoko Embalo e afastá-los do atual presidente Horta Inta, de forma a garantir a sua segurança. Entrevistado pela RFI, o analista guineense Fode Mané considera que pode estar em curso uma estratégia de vitimização por parte do ex-presidente Umaru Sissoko Embalo. Por outro lado, segundo outras fontes contactadas pela RFI, poderá estar em curso um processo de autonomização dos militares, que estão no poder há 11 meses e que estarão a impedir o regresso ao poder do antigo presidente.
0: Entretanto, a plataforma Frente Popular, que reúne na Guiné-Bissau as organizações da sociedade civil, vieram dizer em comunicado que apoiam o desarmamento de grupos ligados a Umaru Sissoko Embalo e exigem o respeito pelas liberdades fundamentais. A Frente Popular pede ainda esclarecimentos sobre alegadas mortes e violações dos direitos humanos, defendendo o regresso à ordem constitucional e apelam ao diálogo e realização de eleições livres e credíveis. À RFI, o jurista e analista político Fode Mané diz que a decisão de impedir o regresso de Embalo pode fazer parte da estratégia de vitimização do antigo presidente.
3: Eu não consigo afirmar que se trata de perda de aliados. Eu estou a ver isso também noutra perspectiva de que pode ser uma estratégia de tentar controlar a situação e também ter o apoio de alguns parceiros que entendiam que se tratava de um verdadeiro golpe de Estado. Não consigo ver isso na perspectiva de que Umaru está a perder aliados, porque são pessoas colocadas, indicadas, que até hoje há sinais de que recebem orientações do Umaru Sissoko Embalo.
4: Mas quando o Umaru Sissoko Embalo anunciou o regresso dele à Guiné-Bissau, ele tinha que ter a certeza absoluta de que esse regresso era viável ou não.
3: Nós sabemos que, por vezes, na política, uma das formas de obter a solidariedade é vitimizar-se. Vimos isso no passado. Esta vitimização provoca solidariedade, porque nesta situação do Umaru, o que é que vai o pensamento dos seus apoiantes? Que o atual poder é ingrato para com o Umaru.
4: A concretizar-se esta candidatura de Ilídio Vieira até à presidência da República é fazer face a Umaru Sissoko Embalo.
3: É fazer face a Umaru Sissoko Embalo se ele realmente não está atrás da sua candidatura. Eu coloco sempre esta dúvida. Se não é uma candidatura alternativa, se ele não conseguir.
0: Fode Mané é jurista e analista político, ele que é o convidado de Cristiana Soares nesta sexta-feira em Moçambique. O Ministério das Finanças suspendeu a aquisição de 4 viaturas de luxo pelo Conselho Constitucional, avaliadas em cerca de 50 milhões de meticais. A decisão resulta do facto de terem sido constatados no referido processo indícios de atos que contrariam normas legais de contratação pública e de gestão do património do Estado. A reportagem é de Orfeu Lisboa.
5: Foi em comunicado que o Ministério das Finanças anunciou a suspensão da compra e determinou que a Unidade Funcional de Supervisão de Aquisições proceda à supervisão do processo com vista à sua melhor orientação técnica. Em causa está a decisão da aquisição de 4 viaturas de luxo pelo Conselho Constitucional, a questão da racionalidade, a prioridade e a transparência na utilização dos recursos públicos está no centro dos debates na sociedade moçambicana. O pesquisador do Centro de Integridade Pública, CIP, Baltazar Faela, lança um olhar crítico à situação.
6: Quantas escolas isto construiria? Quantos postos de saúde? Que quantidade de medicamentos podia ser importada para salvar vidas?
5: A porta-voz da Procuradoria da cidade de Maputo, Açucena da Cruz, garante que o caso está a ser avaliado.
7: Devemos esclarecer que neste momento estamos numa fase preliminar. É um assunto recente que foi remetido e o Ministério Público ainda não se posicionou em termos de parecer sobre aquele concurso.
5: Entre as viaturas encomendadas pelo Conselho Constitucional está uma de marca Mercedes-Benz, avaliada em cerca de 450 mil euros. De Maputo para a RFI, Orfeu, Lisboa.
0: Em Moçambique, onde quase 500 mil de pessoas necessita de assistência de saúde no norte do país, mas o plano humanitário do setor tem apenas 13,7 milhões de euros e acesso condicionado às populações afetadas. Na Etiópia, as autoridades acusam a Eritreia de apoiar a ofensiva armada lançada a 22 de setembro por uma nova aliança antigovernamental. O governo etíope anunciou o encerramento da embaixada em Asmara, capital da vizinha Eritreia, e anunciou a expulsão de 10 diplomatas eritreus do território. A Eritreia reagiu de imediato, anunciando o fim das relações diplomáticas com Addis Abeba. As explicações com Liliana Henriques.
8: Os 10 diplomatas eritreus serão expulsos da Etiópia porque as autoridades da Addis Abeba os consideram suspeitos de atividades que constituem uma ameaça direta à segurança nacional. As autoridades etíopes anunciaram ainda o encerramento da sua embaixada na capital da vizinha Eritreia, Asmara. Em resposta, poucas horas depois, a Eritreia anunciou a ruptura das suas relações diplomáticas com a Etiópia. Este contencioso surge numa altura em que a Addis Abeba acusa a vizinha Eritreia de apoiar, juntamente com o Sudão e o Egito, a ofensiva lançada por uma nova aliança antigovernamental na região do Tigré e nas zonas de Afar e Amara, na zona fronteiriça do norte do país. A escalada das tensões em território etíope atingiu um novo patamar na noite de quarta-feira, quando se ouviram explosões durante a noite na capital Addis Abeba, que até o momento nunca tinha sido alvo de uma ação militar, nem mesmo durante a guerra entre os dois países entre 2020 e 2022.
0: No Haiti, a violência dos grupos armados continua a provocar milhares de vítimas e a alargar-se a novas zonas do país. Nos últimos 9 meses, a ONU registou pelo menos 5.700 mortes ou feridos em ataques de gangues ou durante operações contra esses grupos. Ligia Anjos.
9: Mais de 250 pessoas foram sequestradas e pelo menos 1.000 mulheres e raparigas foram vítimas de violência sexual. O Alto Comissário das Nações Unidas para os Direitos Humanos admite que estes números sejam inferiores à realidade. Apesar de alguns avanços das autoridades em certas zonas de Port-au-Prince, os gangues continuam a adaptar-se e expandir a presença para outras regiões. As Nações Unidas denunciam o uso excessivo de força por agentes da autoridade e execuções sumárias atribuídas a grupos de autodefesa. A Força Internacional destacada para apoiar o Haiti continua muito abaixo do efetivo previsto. Cerca de 1.500 militares estão no terreno, quando o objetivo é chegar aos 5.500. O Alto Comissário das Nações Unidas para os Direitos Humanos pede, portanto, um reforço rápido desta missão para garantir o respeito pelos direitos humanos e, assim, garantir também a segurança das próximas eleições.
0: Em Espanha, o Congresso dos Deputados chumbou hoje os dois decretos com medidas sobre a habitação aprovados pelo governo de Pedro Sánchez esta semana em resposta aos protestos dos espanhóis na sequência do caso de Mari Carmen Asbacal, uma idosa de 87 anos que foi despejada do apartamento onde vivia há 70 anos em Madrid. Face a esta derrota, o presidente do Partido Popular, Alberto Núñez Feijó, pede a convocação de eleições antecipadas. E é o ponto final neste bloco informativo.
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0: E a segunda parte desta emissão em língua portuguesa aqui na antena da RFI, em português, sexta-feira, rúbrica Desporto. Catarina Falcão dá destaque ao Mundial de Futebol de 2030. Fodé Mané é o convidado de Cristiana Soares para falar sobre a situação política na Guiné-Bissau.
1: Convidado.
2: Na Guiné-Bissau, o alto comando militar que levou a cabo o golpe de Estado de novembro do ano passado, em comunicado, anunciou esta quinta-feira que não estão reunidas as condições de segurança para garantir o regresso ao país do ex-presidente Umaru Sissoko em Baló. Um regresso que estava anunciado para o dia 4 e depois do porta-voz do Conselho Nacional de Transição, Fernando Vaz, ter garantido que qualquer cidadão nacional poderia regressar ao país. Para analisar esta situação, tenho comigo em linha o analista político guineense Fodé Mané, a quem começo por perguntar como analisa esta reviravolta.
3: Primeiro, esta situação não é clara para qualquer pessoa atenta quanto aos órgãos que estão a gerir a transição. Ora, aparece o governo, aparece o Estado-Maior-General das Forças Armadas, aparece o Conselho Nacional de Transição e o alto comando que tinha surgido em novembro a anunciar golpe de Estado desapareceu até nestas duas semanas anteriores a tomar alguma decisão. Isso cria alguma confusão em termos de quem é que manda realmente, qual é a personalidade. E tudo indicava que todos eram submetidos às orientações do Sissoko Embalo. Mas depois vimos situações que nos criam outras dúvidas. Por exemplo, na terça, dia 29, houve movimentações um pouco anormais que levaram com que as pessoas ficaram com um certo susto, que parece a verdade, é boato e tudo.
2: As movimentações que está a falar têm a ver com o desmantelamento da unidade anti-golpe, que é uma força especial que foi criada durante o mandato do Umaru Sissoko Embaló.
3: Aquilo não está claro, se é a unidade anti-golpe, porque depois viu-se movimentações, que não era normal. As pessoas saírem de um sítio para outro, outros na viatura, outros a pé, não se sabe o que é que está a passar. Mas depois de criar aquele pânico, veio o Ministério do Interior a dar uma conferência de imprensa a dizer que trata-se de movimentações normais nos quartéis. Então, para eles, não se falou de desmantelamento, mas circularam notícias de que algumas pessoas estão retidas junto ao Estado-Maior das Forças Armadas. Tudo isto torna a situação um pouco confusa. Mas, no meio de tudo isso, surgiu quem é o porta-voz, não é só do Conselho Nacional de Transição, mas ele fala em nome de todo este regime, que é o Nando Vaz.
2: O Fernando Vaz.
3: Sim, a garantir que o Umaru Sissoko vem, tem condições. E, surpreendentemente, vimos o comunicado da imprensa com aqueles pontos onde podemos destacar a situação de dizer que não foram reunidas as condições retomadas daquela proibição de concentrações e manifestações. Isso nos levou a pensar nas movimentações que houve nas duas últimas semanas. Recolha de nomes, de organizações, de eventos para irem receber Sissoko, com a sua declaração, alguns órgãos de comunicação social, a dizer que vem no dia 4. Então, se houve este comunicado, que até no início, no meu caso, pensei que eram fake news. Só depois de ouvir o porta-voz do alto comando confirmar aqueles pontos essenciais do comunicado, ainda alargando, mas com alguns problemas, realmente, nós temos que sentar e aguardar.
2: A situação não é clara, mas pode Umaru Sissoko Embaló estar a perder aliados na Guiné-Bissau?
3: Eu não consigo afirmar que se trata de perda de aliados. Eu estou a ver isso também noutra perspectiva de que pode ser uma estratégia de tentar controlar a situação e também ter o apoio de alguns parceiros que entendiam que se tratava de um verdadeiro golpe de Estado. Não consigo ver isso na perspectiva de que o Umaru está a perder aliados, porque são pessoas colocadas, indicadas, que até hoje há sinais de que recebem orientações do Umaru Sissoko Embaló. As pessoas muito próximas do Umaru continuaram a ser nomeadas, os que eram adversários continuaram a ser restringidos o sistema e continuamos a ver maior liberdade de atuação por parte dos apoiantes.
2: Mas quando o Umaru Sissoko Embaló anunciou o regresso dele à Guiné-Bissau, ele tinha que ter a certeza absoluta de que esse regresso era viável ou não?
3: Ele tinha que ter esta certeza. E acho que tem essa certeza. Mas também tem será que realmente tinha a intenção de regressar? Nós sabemos que, por vezes, na política, uma das formas de obter a solidariedade é vitimizar-se. Vimos isso no passado, com o Nino Vieira, com o Carlos Domingos Gomes, quando esteve fora. Aí, esta vitimização provoca solidariedade. Porque nesta situação do Umaru, o que é que vai o pensamento dos seus apoiantes, que o atual poder é ingrato para com o Moro. Foram instalados, apoiados, promovidos pelo Moro. Agora não estão dispostos a protegê-lo. Está a ver, vai provocar uma solidariedade para com ele. Pode ser essa a estratégia. Eu duvido de haver realmente uma intenção de voltar naquela circunstância. Pode haver intenção de voltar, porque é onde qualquer pessoa sente melhor no seu país. Mas naquela circunstância, daquela forma, organizando uma recessão apoteótica, eu duvido se é intenção dele.
2: Ou seja, essa estratégia, não é, da vitimização, como estava aqui a falar, pode efetivamente então corroborar aqui quase uma encenação deste regresso abortado de Sissoko Embaló à Guiné-Bissau, um regresso abortado pelos militares, simplesmente para que ele ganhe mais solidariedade e possa voltar posteriormente à Guiné-Bissau.
3: Pode ter esta dimensão de tentar granjar a solidariedade e criar um certo desgosto para com o regime instalado, que sabe que é um regime de pessoas muito fiéis. Mas também pode ser uma forma de distrair, de as pessoas concentrarem em outros assuntos, que não da própria situação que está a ser vivida neste momento.
2: Mas esse regresso do Úmaro também não podia confirmar a seguir o regresso do Domingos Simões Pereira? Ou não podia abrir portas para?
3: Não abre portas. Por quê? Porque o Domingos Simões Pereira foi na base de um despacho judicial e, inclusive, esse despacho pode-se inventar, pode-se continuar a dizer que deve voltar, como se fez no passado, com ameaça logo de detenção. Está a ver, logo está condicionado. Esta é a forma de impedir o seu regresso. É diferente com a forma de impedir o Maru. É dizer só que não temos segurança. E como ele tinha a sua segurança pessoal bem montada, então tem que retirar a segurança pessoal. Então são formas diferentes de impedir o regresso. Mas para o regime, o regresso de domingo é mais incômodo que o Moro Sissoko Embaló.
2: Este desmantelamento da unidade anti-golpe foi, segundo uma fonte do Estado-Maior-General das Forças Armadas, uma intervenção que procurou reforçar o controlo sobre a segurança presidencial. Estamos a falar aqui a segurança de Ortentá. Também houve uma reunião dos réguas de Biombo, portanto, cidade natal de Elídio Vieira Té, primeiro-ministro de transição, onde nessa reunião, os líderes tradicionais manifestaram a sua preocupação para com a segurança e a integridade física de Elídio Vieira Té. O que é que isto quer dizer?
3: O Elídio já está a ter algumas pretensões de se enraizar e a única base étnica que ele podia invocar é da região de Biombo. Mas onde os resultados das eleições de 2025, como do referendo, mostram que não tem assim o grosso dos apoiantes. E o único meio que ele tem utilizado é através de injetar meios econômicos, aliciar algumas pessoas, já se fala. Há uma pretensão dele, claro, emergir como um líder, diferente daquela que podia ser a indicação do Sissoko. Eu acho que também pode ser uma estratégia de, mais tarde, em nome de uma conciliação, dizer que a situação já está controlada. E depois, há pessoas também que estão a sentir do processo de partilha, de acesso aos recursos. Não é por acaso que o alto comando apareceu em novembro de 2025, só voltou em setembro de 2026. Quantos meses? Por que do seu surgimento? Isso dá algum sinal de que talvez há pessoas que entendem que estão a perder o protagonismo dentro dessa estrutura, principalmente alguns militares. Porque isso, desmantelamento, desarmamento e tudo, não são confirmados. Não há atitudes que mostrem que essas pessoas são utilizadas. É uma forma de trabalhar com contra-informação.
2: Pode Elídio Vieira até estar neste caminho a preparar terreno para apresentar a candidatura à presidência da República?
3: Isso é, sem dúvida, é a sua pretensão. Foi anunciado, criou o seu partido, está a tentar aliciar as pessoas dos outros partidos para irem juntar com ele, utilizando os postos na administração pública. Então, é uma forma de aproveitar esta sua posição de primeiro-ministro e ministro das Finanças, que ingere os recursos, para poder realizar-se melhor.
2: A concretizar-se esta candidatura de Elídio Vieira Té é fazer face a Úmaro Sissoko Embaló.
3: É fazer face a Úmaro Sissoko Embaló, se ele realmente não está atrás da sua candidatura. Eu coloco sempre esta dúvida. Se não é uma candidatura alternativa, se ele não conseguir.
2: As palavras do analista político guineense Fodé Mané a propósito do regresso abortado do Úmaro Sissoko Embaló à Guiné-Bissau.
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0: a rubrica Desporto tem hoje a assinatura de Catarina Falcão.
4: Após um campeonato do mundo de futebol que desiludiu os fãs, Portugal e França viraram uma nova página e contrataram novos treinadores. Portugal optou por Jorge Jesus, um treinador que, segundo o próprio, já não tem nada a provar após triunfos à frente de equipas em Portugal, Brasil, Turquia ou Arábia Saudita, mas que alimentava há anos a esperança de orientar a seleção das esquinas. Já a França escolheu Zinedine Zidane para suceder a Didier Deschamps, um símbolo do futebol francês e do futebol mundial como jogador. Como treinador, ganhou 3 Ligas dos Campeões, sendo quase uma exigência dos franceses tê-lo agora à frente da sua seleção. Duas equipas diferentes, orientadas por treinadores com estilos muito diferentes. Jorge Jesus mais extrovertido e sem papas na língua. Zinedine Zidane mais introspectivo, mas sempre com a palavra certa. Mas os dois com uma grande sede de vitória e olhos postos no Mundial de 2030. Éric Mendes, jornalista luso-francês, explica como estes dois treinadores estão a portar nos primeiros jogos da Liga das Nações, a primeira prova para estas duas equipas, onde tanto Jesus como Zidane se têm mostrado à altura da tarefa.
5: A quem conhece o estilo e a maneira de funcionar do Jorge Jesus, ninguém está surpreendido finalmente, porque finalmente em 2 jogos ele conseguiu fazer o Jorge Jesus. Quer dizer, se fosse a falar do primeiro jogo, talvez iria ser mais crítico, porque a gente viu finalmente pouca coisa. A gente viu uma equipa que não fez um grande jogo, mas que ganhou, ok? Mas foi complicado. O segundo jogo foi completamente diferente, frente a uma equipa da Noruega com o Erling Haaland. Quer dizer que já era um teste mesmo para o Jorge Jesus. Mas lá está o fio condutor e finalmente a diferença foi essa. Que o Jorge Jesus conseguiu ter talvez o melhor jogo com Portugal frente a Noruega sem Cristiano Ronaldo. E Jorge Jesus, por isso, acho que ele é também um pouco pragmático na ideia deles. Ele quer ganhar, ele gosta de ganhar. Ele sabe também que tem uma geração que pode o permitir de levar Portugal aos títulos. Não só no Euro, mas também talvez no Mundial daqui a 4 anos.
4: E o que é que podemos dizer das convocações dele? Ou seja, ele fez as suas escolhas, algumas esperadas, outras inesperadas. Eram mudanças que se calhar outro treinador teria medo de executar, tendo em conta, claro, os jogadores que fazem parte de grandes clubes. Jorge Jesus não parece importar-se muito com isso.
5: Para quem segue a seleção e vê a seleção como está a evoluir, toda a gente sabe que há uma geração de jogadores que permitiu a Portugal de sonhar grande. E Jorge Jesus também não é burro e sabe disto. Se ele vem cá em Portugal, ele tem capacidade de ter uma gestão de jogadores e de até logo se vê com o Rodrigo Moura ontem, com o golaço que ele marcou, que lhe há uma geração de miúdos atrás que lhe pode talvez encaixar daqui a 4 anos e pode permitir a Portugal de sonhar mesmo em grande. E eu acho que é aquela sensação que também já Portugal, com o Roberto Martínez, deixou escapar um pouco uma geração. E então já está a chegar, sim, ok. Estou a ver isto, eu sei que tenho assim nas mãos talvez uma das seleções mais fortes do mundo e posso fazer alguma coisa. Como já o fiz nos meus clubes, como já fiz quando fui para o Brasil, ninguém acreditava nele. Finalmente ele foi campeão da Libertadores do Flamengo, quando ele levou ao Nasser ao título com o Ronaldo, quando o Ronaldo não tinha ganho nada na Arábia Saudita. Quer dizer que ele sabe muito bem com as ideias deles que ele pode permitir a Portugal de ir e sonhar. E depois escolher jogadores, ele já sabe escolher. Ele tem a matéria-prima, agora é só dar as chaves a quem que ele quer. Depois já tirou das contas do Cristiano Ronaldo. O equilíbrio da equipa agora está muito melhor. Gonçalo Ramos está muito mais em confiança e mostrou claramente que ele tem capacidades também de fazer uma dupla com talvez os grandes que finalmente ganhou mais nestas 2 semanas de Portugal foi o João Félix, que regressou a ser talvez o João Félix que toda a gente olhava com os olhos de amor, e também aquele aqui no meio campo, talvez quem está a perder um pouco, e agora vou dizer isto porque sou um pouco parisiense, são os dois de Paris. Parece que nunca o João Neves e nunca o Vitinho vão talvez jogar juntos, porque é uma ideia do Jesus para ele, não encaixa na equipe que é que ele fazia, no seu 4-4-2, e tem que ser um ou outro, e até parece que talvez o João Neves vai com pouca perda atrás e talvez vai ficar mais tempo no banco quando se vê o que é que ele está fazendo no Paris Saint-Germain. É a única dúvida que eu tenho nesse aspecto, porque acontece um meio campo com 2 garotos com o duplo campeão da Europa. Não sei. Agora é a ideia do Jorge Jesus, por enquanto está certo.
4: E este estilo de comunicação, o que é que podemos dizer sobre o Jorge Jesus nas conferências de imprensa? Sabemos que ele é uma pessoa muito direta, muito honesta. Isto é algo que ele traz também para o balneário, na tua opinião?
5: Sim. Ele, conforme eu falei, a comunicação social, ele está assim com os jogadores. E até isso que ele dá um certo um carinho assim aos jogadores, porque o jogador para eles é uma pessoa talvez um pouco bruta, mas tem esta honestidade de sempre a dizer as palavras. Talvez os jogadores gostem assim desse um discurso direto, que pelo menos também de não esconder nada. Quando, por exemplo, o Roberto Martínez talmente metia as formas, era capaz de dizer isto ou aquilo, e finalmente atrás era sempre o Ronaldo que era estar metido à frente. Mais 10. Eu acho que o Jorge Jesus isto também foi esta força, e se ele continua assim também, e eu acho que também foi porque o grupo também permitiu de aos jogadores de continuar assim a dizer, olha, não, para mim são os jogadores, não é Ronaldo mais 10. A seleção é os jogadores e vou continuar assim até o fim.
4: Passamos então agora para outra equipa que está numa nova fase, a seleção francesa, com Zinedine Zidane, portanto também uma mudança de treinador. O jogo da seleção francesa neste momento é um jogo mais agradável para os jogadores e para os espectadores de ver? Claro que é muito diferente do Vimos com Deschão.
5: Sim. Para já é diferente do facto de ter muitas caras novas, ao contrário do Portugal, que ele está guardando um pouco o núcleo que foi nos últimos anos. O Zidane quis ver assim jovem geração, novos jogadores e novos talentos, e um até que tem uma costela portuguesa que chama-se Lucas da Cunha. Eu vou dizer da Cunha e não da Cuna, como ele quer que fazer. O Zidane, nesse aspecto, ele está mesmo com essa ideia de construir com uma nova geração, justamente que vai permitir talvez o sítio de atingir o Mundial em 2030. E o Zidane soube pouco a pouco realmente por as suas ideias, já com uma base de jogadores, com talentos que ele tem, como o Kylian Mbappé, mesmo agora está lesionado e não vai jogar nos últimos jogos. Ele também vai dar crédito finalmente ao Dembélé, ao Michael Olise, e com esta nova geração que está aparecendo, do Cunha, do Jaquet na defesa. E por isso a França está-se a construir pouco a pouco e está finalmente mesmo a abrir um novo livro, nem vou dizer um novo capítulo, é um novo livro com Zinedine Zidane. O que o Zidane quer fazer a sua própria história, sem pensar no que se passa atrás. Ele sabe a comparação que vamos ter com o Didier Deschamps. Depois também temos que ter a noção que, para quem viu como é que ele estava no Real Madrid como treinador, ele também não é daqueles treinadores que fazem contra-pressing, tiki-taka. Ele tem as suas ideias de jogos. Ele sabe também se adaptar finalmente à matéria que ele tem, às novas gerações e aos novos meios. Ele gosta de ver finalmente e finalmente ele é um pouco como ideia o jogador. Quer dizer, o número 10 que está sempre a analisar um pouco os jogos e ver finalmente o que é que posso ir buscar de tal treinador, o que é que posso ir buscar de tal maneira de jogar, para finalmente pôr na minha maneira de ser e ver a minha equipe fazer. Por isso concordo e estou confiante a ver finalmente que a equipa de França vai subir pouco a pouco, mas já começou a dar muitas boas coisas em campo e o Zidane já ganhou crédito nesse aspecto.
4: Ele não teve medo então de mexer na posição de Kylian Mbappé, parece realmente estar a dar uma atenção especial a Ousmane Dembélé, ou seja, parece realmente não ter medo de mexer em coisas que até agora eram um bocadinho sagradas. Ele consegue impor-se também devido à sua aura, devido ao que ele significa para a França e para a seleção francesa?
5: Justamente, é a sua sorte e a sua chance é essa, é que não estou a ver o Mbappé, mesmo assim ele não gosta de dizer que eu gosto na esquerda, a dizer não ao Zidane. Tu sabes quem está à tua frente, tu sabes muito bem que não é só aquele grande jogador que permitiu a França ganhar o seu primeiro Mundial, também é aquele primeiro treinador que conseguiu ganhar 3 Ligas dos Campeões e não só em 3 anos. Quer dizer que é alguém que conseguiu, tudo o que ele faz, tudo o que ele toca, acaba em ouro. Por isso, de Mbappé quer ganhar e ir buscar mais um Mundial, uma Bola de Ouro, isso ou aquilo, tem que ser com a magia do Zidane, porque o Zidane vai dar sempre aquele carinho, porque o Zidane é também daqueles... Toda a gente fala do facto que ele fala pouco, usa poucas palavras, mas ele também deve ter as palavras certas. E a maneira funcional também permite ao seu grupo de sempre de acreditar nele, e nesse aspecto também os jogadores gostam muito dele e da maneira de funcionar. E também, se alguém está com dúvida, basta ir a um treino, ver como é que ele está com os jogadores e mesmo assim, se quando ele está no meio dos jogadores, sempre com a técnica dele, os jogadores olham, calam-se logo a dizer, olha, o gajo é muito bom.
4: Ouvimos Eric Mendes, jornalista luso-francês, sobre esta nova etapa das seleções de futebol masculino portuguesa e francesa. Obrigada por ter acompanhado este Magazine de Desporto. Até para a semana.
0: E nós despedimos-nos hoje. Se nos quiser continuar a acompanhar, pode fazê-lo através da nossa página RFI Português ou nas redes sociais. Obrigada pela preferência. Fique bem.

0: São 18 horas em Paris e Maputo, 16 em Bissau. 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
0: Na Guiné-Bissau, o Alto Comando Militar emitiu um comunicado a anunciar que não estão reunidas as condições de segurança para garantir o regresso do ex-presidente Umaru Sissoko Embalo ao país. Espanha, o Congresso dos Deputados chumbou esta sexta-feira os dois decretos com medidas sobre a habitação aprovados pelo governo de Pedro Sánchez nesta terça-feira. Face a esta derrota, o presidente do Partido Popular, Alberto Núñez Feijó, pede a Pedro Sánchez que convoque eleições antecipadas. Estes são alguns dos assuntos que vamos desenvolver na realização técnica desta emissão. Está Dusko Sekolić e o jornal começa agora.
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0: O alto comando militar que protagonizou o golpe de Estado em novembro passado na Guiné-Bissau anunciou que não estão reunidas as condições de segurança para garantir o regresso do ex-presidente Umaru Sissoko Embalo ao país. Informações recolhidas pela RFI dão conta de um crescente descontentamento com o anunciado regresso do antigo presidente. Eva Maci.
2: Foi na terça-feira que aconteceram as primeiras transferências no seio das Forças Armadas. Vários membros da Guarda Presidencial, que integravam um grupo criado por Umaru Sissoko Embalo quando era presidente, um grupo chamado Antigolpe, foram transferidos para o quartel do Exército, onde se encontram atualmente. No mesmo dia, gerou-se um movimento de pânico em Bissau, como relata o nosso correspondente, escolas e lojas ficaram fechadas entre segunda e terça-feira. Várias fontes contactadas pela RFI afirmam que as ordens que estiveram na origem destas movimentações no seio das Forças Armadas partiram de Tomás Jassy, chefe do Estado-Maior-General das Forças Armadas. Um líder da oposição afirma de forma anónima, passo a citar, que Tomás Jassy está abaixo do presidente Horta Inta e, portanto, nada disto pode acontecer sem o aval do general Horta. Fim da citação. Na leitura das fontes contactadas pela RFI, estas transferências terão como objetivo desmantelar os apoios que ainda permanecem fiéis a Umaru Sissoko Embalo e afastá-los do atual presidente Horta Inta, de forma a garantir a sua segurança. Entrevistado pela RFI, o analista guineense Fode Mané considera que pode estar em curso uma estratégia de vitimização por parte do ex-presidente Umaru Sissoko Embalo. Por outro lado, segundo outras fontes contactadas pela RFI, poderá estar em curso um processo de autonomização dos militares que estão no poder há 11 meses e que estarão a impedir o regresso ao poder do antigo presidente.
0: Entretanto, a plataforma Frente Popular, que reúne na Guiné-Bissau as organizações da sociedade civil, vieram dizer em comunicado que apoiam o desarmamento de grupos ligados a Umaru Sissoko Embalo e exigem o respeito pelas liberdades fundamentais. A Frente Popular pede ainda esclarecimentos sobre alegadas mortes e violações dos direitos humanos, defendendo o regresso à ordem constitucional e apelam ao diálogo e realização de eleições livres e credíveis. À RFI, o jurista e analista político Fode Mané diz que a decisão de impedir o regresso de Embalo pode fazer parte da estratégia de vitimização do antigo presidente.
3: Eu não consigo afirmar que se trata de perda de aliados. Eu estou a ver isso também noutra perspectiva de que pode ser uma estratégia de tentar controlar a situação e também ter o apoio de alguns parceiros que entendiam que se tratava de um verdadeiro golpe de Estado. Não consigo ver isso na perspectiva de Umaru está a perder aliados, porque são pessoas colocadas, indicadas, que até hoje há sinais de que recebem orientações do Umaru Sissoko Embalo.
4: Mas quando o Umaru Sissoko Embalo anunciou o regresso dele à Guiné-Bissau, ele tinha que ter a certeza absoluta de que esse regresso era viável ou não.
3: Nós sabemos que, por vezes, na política, uma das formas de obter a solidariedade é vitimizar-se. Vimos isso no passado. Esta vitimização provoca solidariedade, porque nesta situação do Umaru, o que é que vai o pensamento dos seus apoiantes? Que o atual poder é ingrato para com o Umaru.
4: A concretizar-se esta candidatura de Ilídio Vieira até à presidência da República é fazer face a Umaru Sissoko Embalo.
3: É fazer face a Umaru Sissoko Embalo se ele realmente não está atrás da sua candidatura. Eu coloco sempre esta dúvida. Se não é uma candidatura alternativa, se ele não conseguir.
0: Fode Mané é jurista e analista político, ele que é o convidado de Cristiana Soares nesta sexta-feira em Moçambique. O Ministério das Finanças suspendeu a aquisição de 4 viaturas de luxo pelo Conselho Constitucional, avaliadas em cerca de 50 milhões de meticais. A decisão resulta do facto de terem sido constatados no referido processo indícios de atos que contrariam normas legais de contratação pública e de gestão do património do Estado. A reportagem é de Orfeu Lisboa.
5: Foi em comunicado que o Ministério das Finanças anunciou a suspensão da compra e determinou que a Unidade Funcional de Supervisão de Aquisições proceda à supervisão do processo com vista à sua melhor orientação técnica. Em causa está a decisão da aquisição de 4 viaturas de luxo pelo Conselho Constitucional, a questão da racionalidade, a prioridade e a transparência na utilização dos recursos públicos está no centro dos debates na sociedade moçambicana. O pesquisador do Centro de Integridade Pública, CIP, Baltazar Faela, lança um olhar crítico à situação.
6: Quantas escolas isto construiria? Quantos postos de saúde? Que quantidade de medicamentos podia ser importada para salvar vidas?
5: A porta-voz da Procuradoria da cidade de Maputo, Açucena da Cruz, garante que o caso está a ser avaliado.
7: Devemos esclarecer que neste momento estamos numa fase preliminar. É um assunto recente que foi remetido e o Ministério Público ainda não se posicionou em termos de parecer sobre aquele concurso.
5: Entre as viaturas encomendadas pelo Conselho Constitucional está uma de marca Mercedes-Benz, avaliada em cerca de 450 mil euros. De Maputo para a RFI, Orfeu, Lisboa.
0: Em Moçambique, onde quase 500 mil de pessoas necessita de assistência de saúde no norte do país, mas o plano humanitário do setor tem apenas 13,7 milhões de euros e acesso condicionado às populações afetadas. Na Etiópia, as autoridades acusam a Eritreia de apoiar a ofensiva armada lançada a 22 de setembro por uma nova aliança antigovernamental. O governo etíope anunciou o encerramento da embaixada em Asmara, capital da vizinha Eritreia, e anunciou a expulsão de 10 diplomatas eritreus do território. A Eritreia reagiu de imediato, anunciando o fim das relações diplomáticas com Addis Abeba. As explicações com Liliana Henriques.
8: Os 10 diplomatas eritreus serão expulsos da Etiópia porque as autoridades da Addis Abeba os consideram suspeitos de atividades que constituem uma ameaça direta à segurança nacional. As autoridades etíopes anunciaram ainda o encerramento da sua embaixada na capital da vizinha Eritreia, Asmara. Em resposta, poucas horas depois, a Eritreia anunciou a ruptura das suas relações diplomáticas com a Etiópia. Este contencioso surge numa altura em que a Addis Abeba acusa a vizinha Eritreia de apoiar, juntamente com o Sudão e o Egito, a ofensiva lançada por uma nova aliança antigovernamental na região do Tigré e nas zonas de Afar e Amhara, na zona fronteiriça do norte do país. A escalada das tensões em território etíope atingiu um novo patamar na noite de quarta-feira, quando se ouviram explosões durante a noite na capital Addis Abeba, que até o momento nunca tinha sido alvo de uma ação militar, nem mesmo durante a guerra entre os dois países entre 2020 e 2022.
0: No Haiti, a violência dos grupos armados continua a provocar milhares de vítimas e a alargar-se a novas zonas do país. Nos últimos 9 meses, a ONU registou pelo menos 5.700 mortes ou feridos em ataques de gangues ou durante operações contra esses grupos. Ligia Anjos.
9: Mais de 250 pessoas foram sequestradas e pelo menos 1.000 mulheres e raparigas foram vítimas de violência sexual. O Alto Comissário das Nações Unidas para os Direitos Humanos admite que estes números sejam inferiores à realidade. Apesar de alguns avanços das autoridades em certas zonas de Port-au-Prince, os gangues continuam a adaptar-se e a expandir a presença para outras regiões. As Nações Unidas denunciam o uso excessivo de força por agentes da autoridade e execuções sumárias atribuídas a grupos de autodefesa. A Força Internacional destacada para apoiar o Haiti continua muito abaixo do efetivo previsto. Cerca de 1.500 militares estão no terreno, quando o objetivo é chegar aos 5.500. O Alto Comissário das Nações Unidas para os Direitos Humanos pede, portanto, um reforço rápido desta missão para garantir o respeito pelos direitos humanos e, assim, garantir também a segurança das próximas eleições.
0: Em Espanha, o Congresso dos Deputados chumbou hoje os dois decretos com medidas sobre a habitação aprovados pelo governo de Pedro Sánchez esta semana em resposta aos protestos dos espanhóis na sequência do caso de Mari Carmen Asbacal, uma idosa de 87 anos que foi despejada do apartamento onde vivia há 70 anos em Madrid. Face a esta derrota, o presidente do Partido Popular, Alberto Núñez Feijó, pede a convocação de eleições antecipadas. E é o ponto final neste bloco informativo.
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0: E a segunda parte desta emissão em língua portuguesa aqui na antena da RFI, em português, sexta-feira, rúbrica Desporto. Catarina Falcão dá destaque ao Mundial de Futebol de 2030. Sadio Mané é o convidado de Cristiana Soares para falar sobre a situação política na Guiné-Bissau.
1: Convidado.
2: Na Guiné-Bissau, o alto comando militar que levou a cabo o golpe de Estado de novembro do ano passado, em comunicado, anunciou esta quinta-feira que não estão reunidas as condições de segurança para garantir o regresso ao país do ex-presidente Umaru Sissoko em Baló. Um regresso que estava anunciado para o dia 4 e depois do porta-voz do Conselho Nacional de Transição, Fernando Vaz, ter garantido que qualquer cidadão nacional poderia regressar ao país. Para analisar esta situação, tenho comigo em linha o analista político guineense Fodé Mané, a quem começo por perguntar como analisa esta reviravolta.
3: Primeiro, esta situação não é clara para qualquer pessoa atenta quanto aos órgãos que estão a gerir a transição. Ora, aparece o governo, aparece o Estado-Maior-Geral das Forças Armadas, aparece o Conselho Nacional de Transição e o alto comando que tinha surgido em novembro a anunciar golpe de Estado desapareceu até nestas duas semanas anteriores a tomar alguma decisão. Isso cria alguma confusão em termos de quem é que manda realmente, qual é a personalidade. E tudo indicava que todos eram submetidos às orientações do Sissoko Embalo. Mas depois vimos situações que nos criam outras dúvidas. Por exemplo, na terça, dia 29, houve movimentações um pouco anormais que levaram com que as pessoas ficaram com um certo susto, que parece a verdade, é boato e tudo.
2: As movimentações que está a falar têm a ver com o desmantelamento da unidade anti-golpe, que é uma força especial que foi criada durante o mandato do Umaru Sissoko Embaló.
3: Aquilo não está claro, se é a unidade anti-golpe, porque depois viu-se movimentações, que não era normal. As pessoas saírem de um sítio para outro, outros na viatura, outros a pé, não se sabe o que é que está a passar. Mas depois de criar aquele pânico, veio o Ministério do Interior a dar uma conferência de imprensa a dizer que trata-se de movimentações normais nos quartéis. Então, para eles, não se falou de desmantelamento, mas circularam notícias de que algumas pessoas estão retidas junto ao Estado-Maior das Forças Armadas. Tudo isto torna a situação um pouco confusa. Mas, no meio de tudo isso, surgiu quem é o porta-voz, não é só do Conselho Nacional de Transição, mas ele fala em nome de todo este regime, que é o Nando Vaz.
2: O Fernando Vaz.
3: Sim, a garantir que o Umaru Sissoko vem, tem condições. E, surpreendentemente, vimos o comunicado da imprensa com aqueles pontos onde podemos destacar a situação de dizer que não foram reunidas as condições retomadas daquela proibição de concentrações e manifestações. Isso nos levou a pensar nas movimentações que houve nas duas últimas semanas. Recolha de nomes, de organizações, de eventos para irem receber Sissoko, com a sua declaração, alguns órgãos de comunicação social, a dizer que vem no dia 4. Então, se houve este comunicado, que até no início, no meu caso, pensei que eram fake news. Só depois de ouvir o porta-voz do alto comando confirmar aqueles pontos essenciais do comunicado, ainda alargando, mas com alguns problemas, realmente, nós temos que sentar e aguardar.
2: A situação não é clara, mas pode Umaru Sissoko Embaló estar a perder aliados na Guiné-Bissau?
3: Eu não consigo afirmar que se trata de perda de aliados. Eu estou a ver isso também noutra perspectiva de que pode ser uma estratégia de tentar controlar a situação e também ter o apoio de alguns parceiros que entendiam que se tratava de um verdadeiro golpe de Estado. Não consigo ver isso na perspectiva de que o Umaru está a perder aliados, porque são pessoas colocadas, indicadas, que até hoje há sinais de que recebem orientações do Umaru, se socorro em bala. As pessoas muito próximas do Umaru continuaram a ser nomeadas, os que eram adversários continuaram a ser restringidos ao sistema e continuamos a ver maior liberdade de atuação por parte dos apoiantes.
2: Mas quando o Umaru Sissoko Embaló anunciou o regresso dele à Guiné-Bissau, ele tinha que ter a certeza absoluta de que esse regresso era viável ou não?
3: Ele tinha que ter esta certeza. E acho que tem essa certeza. Mas também tem será que realmente tinha a intenção de regressar? Nós sabemos que, por vezes, na política, uma das formas de obter a solidariedade é vitimizar-se. Vimos isso no passado, com o Nino Vieira, com o Carlos Domingos Gomes, quando esteve fora. Aí, esta vitimização provoca solidariedade. Porque nesta situação do Umaru, o que é que vai o pensamento dos seus apoiantes, que o atual poder é ingrato para com o Maru. Foram instalados, apoiados, promovidos pelo Maru. Agora não estão dispostos a protegê-lo. Taver vai provocar uma solidariedade para com ele. Pode ser essa a estratégia. Eu duvido de ter realmente uma intenção de voltar naquela circunstância. Pode haver intenção de voltar, porque é onde qualquer pessoa sente melhor no seu país. Mas naquela circunstância, daquela forma, organizando uma recessão apoteótica, eu duvido se é a intenção dele.
2: Ou seja, essa estratégia, não é, da vitimização, como estava aqui a falar, pode efetivamente então corroborar aqui quase uma encenação deste regresso abortado de Sissoko Embaló à Guiné-Bissau, um regresso abortado pelos militares, simplesmente para que ele ganhe mais solidariedade e possa voltar posteriormente à Guiné-Bissau.
3: Pode ter esta dimensão de tentar granjar a solidariedade e criar um certo desgosto para com o regime instalado, que se sabe que é um regime de pessoas muito fiéis. Mas também pode ser uma forma de distrair, das pessoas concentrarem em outros assuntos, que não da própria situação que está a ser vivida neste momento.
2: Mas esse regresso do Úmaro também não podia confirmar a seguir o regresso do Domingos Simões Pereira? Ou não podia abrir portas para?
3: Não abre portas. Por quê? Porque o Domingos Simões Pereira foi na base de um despacho judicial. E, inclusive, esse despacho pode-se inventar, pode-se continuar a dizer que deve voltar, como se fez no passado, com ameaça logo de detenção. Taver logo está condicionado. Esta é a forma de impedir o seu regresso. É diferente com a forma de impedir o Maru. É dizer só que não temos segurança. E como ele tinha a sua segurança pessoal bem montada, então tem que retirar a segurança pessoal. Então são formas diferentes de impedir o regresso. Mas para o regime, o regresso de domingo é mais incômodo que o Maru Sissoko Embaló.
2: Este desmantelamento da unidade anti-golpe foi, segundo uma fonte do Estado-Maior-General das Forças Armadas, uma intervenção que procurou reforçar o controlo sobre a segurança presidencial. Estamos a falar aqui a segurança de Ortentá. Também houve uma reunião dos réguas de Biombo, portanto, cidade natal de Elídio Vieira Té, primeiro-ministro de transição, onde nessa reunião, os líderes tradicionais manifestaram a sua preocupação para com a segurança e a integridade física de Elídio Vieira Té. O que é que isto quer dizer?
3: O Elídio já está a ter algumas pretensões de se enraizar e a única base étnica que ele podia invocar é da região de Biombo. Mas onde os resultados das eleições de 2025, como do referendo, mostram que não tem assim o grosso dos apoiantes. E o único meio que ele tem utilizado é através de injetar meios econômicos, aliciar algumas pessoas, e se fala. Há uma pretensão dele, claro, emergir como um líder, diferente daquela que podia ser a indicação do Sissoko. Eu acho que também pode ser uma estratégia de, mais tarde, em nome de uma conciliação, dizer que a situação já está controlada. E depois, há pessoas também que estão a sentir do processo de partilha, de acesso aos recursos. Não é por acaso que o alto comando apareceu em novembro de 2025, só voltou em setembro de 2026. Quantos meses? Por que do seu surgimento? Isso dá algum sinal de que talvez há pessoas que entendem que estão a perder o protagonismo dentro dessa estrutura, principalmente de alguns militares. Porque isso, desmantelamento, desarmamento e tudo, não são confirmados. Não há atitudes que mostrem que essas pessoas são utilizadas. É uma forma de trabalhar com contra-informação.
2: Pode Elídio Vieira até estar neste caminho a preparar terreno para apresentar a candidatura à presidência da República?
3: Isso é, sem dúvida, é a sua pretensão. Foi anunciado, criou o seu partido, está a tentar aliciar as pessoas dos outros partidos para irem juntar com ele, utilizando os postos na administração pública. Então, é uma forma de aproveitar esta sua posição de primeiro-ministro e ministro das Finanças, que gerem os recursos para poder realizar-se melhor.
2: A concretizar-se esta candidatura de Elídio Vieira Té é fazer face a Úmaro Sissoko Embaló.
3: É fazer face a Úmaro Sissoko Embaló, se ele realmente não está atrás da sua candidatura. Eu coloco sempre esta dúvida. Se não é uma candidatura alternativa, se ele não conseguir.
2: As palavras do analista político guineense Fodé Mané a propósito do regresso abortado do Úmaro Sissoko Embaló à Guiné-Bissau.
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0: a rubrica Desporto tem hoje a assinatura de Catarina Falcão.
4: Após um campeonato do mundo de futebol que desiludiu os fãs,

0: Realmente atrás é sempre o Ronaldo que era estar metido à frente, mais 10. Eu acho que o Jorge Jesus nisto também pôs esta força, e se ele continua assim também, eu acho também que foi porque o grupo também permitiu ao Jorge Jesus continuar assim, a dizer, olha, não, para mim são os jogadores, não é Ronaldo mais 10. A seleção é os jogadores e vou continuar assim até o fim.
1: Passamos então agora para outra equipa que está numa nova fase, a seleção francesa, com o Zinedine Zidane, portanto também uma mudança de treinador. O jogo da seleção francesa neste momento é um jogo mais agradável para os jogadores e para os espectadores de ver? Claro que é muito diferente do Vimos com Deschamps.
0: Sim. Para já é diferente do facto de ter muitas caras novas, ao contrário do Portugal, que ele está guardando um pouco o núcleo que foi nos últimos anos. O Zidane quis ver assim jovem geração, novos jogadores e novos talentos, e é um até que tem uma costela portuguesa que chama-se, no caso, da Cunha. Eu vou dizer da Cunha e não da Cuna, como ele quer fazer. O Zidane, nesse aspecto, ele está mesmo com essa ideia de construir com uma nova geração, justamente que vai permitir talvez o sítio de atingir o Mundial em 2030. E o Zidane soube pouco a pouco realmente pôr as suas ideias, já com uma base de jogadores, com talentos que ele tem, como o Kylian Mbappé, mesmo se agora está lesionado e não vai jogar nos últimos jogos. Ele também vai dar crédito finalmente ao Dembélé, ao Michael Olise, sempre com esta nova geração que está aparecendo, da Cunha, do Jacquet na defesa. E por isso a França está-se a construir pouco a pouco e está finalmente mesmo a abrir um novo livro, nem vou dizer um novo capítulo, é um novo livro com o Zinedine Zidane. O Zidane quer fazer a sua própria história, sem pensar no que se passa no atrás. Ele sabe a comparação que vamos ter com o Didier Deschamps. Depois também temos que ter a noção que, para quem viu como é que ele estava no Real Madrid como treinador, ele também não é daqueles treinadores que fazem contra-pressing, tiki-taka. Ele tem as suas ideias de jogos, ele sabe também se adaptar finalmente à matéria que ele tem, às novas gerações e aos novos meios. Ele gosta de ver finalmente, e finalmente ele é um pouco como, ele é o jogador, quer dizer, o número 10 que está sempre a analisar um pouco os jogos e ver finalmente o que é que posso ir buscar de tal treinador, o que é que eu posso ir buscar de tal maneira de jogar, para finalmente pôr na minha maneira de ser e ver a minha equipe fazer. Por isso concordo e estou confiante a ver finalmente que a equipa francesa vai subir pouco a pouco, mas já começou a dar muitas boas coisas em campo e o Zidane já ganhou crédito nesse aspecto.
1: Ele não teve medo então de mexer na posição de Kylian Mbappé, parece realmente estar a dar uma atenção especial a Ousmane Dembélé, ou seja, parece realmente não ter medo de mexer em coisas que até agora eram um bocadinho sagradas. Ele consegue impor-se também devido à sua aura, devido ao que ele significa para a França e para a seleção francesa?
0: Justamente, é a sua sorte e a sua chance é essa, é que não estou a ver o Mbappé, mesmo assim ele não gosta de dizer que eu gosto na esquerda, a dizer não ao Zidane. Tu sabes quem está à tua frente, tu sabes como é que não é só aquele grande jogador que permitiu à França ganhar o seu primeiro Mundial, também é aquele primeiro treinador que conseguiu ganhar 3 Ligas dos Campeões e não só em 3 anos. Quer dizer que é alguém que conseguiu, tudo o que ele faz, tudo o que ele toca, acaba em ouro. Por isso, de Mbappé quer ganhar e ir buscar mais um Mundial, uma Bola de Ouro, isso ou aquilo, tem que ser com a magia do Zidane, porque o Zidane vai dar sempre aquele carinho, porque o Zidane é também daqueles. Toda a gente fala do facto que ele fala pouco, usa poucas palavras, mas ele também deve ter as palavras certas. E a maneira de funcionar também permite ao seu grupo de sempre de acreditar nele, e nesse aspecto também os jogadores gostam muito dele e da maneira de funcionar. E também, se alguém tá com dúvida, basta ir a um treino, ver como é que ele está com os jogadores e mesmo assim, quando ele está no meio dos jogadores, sempre com a técnica dele, os jogadores olham, calam-se logo a dizer, olha, o gajo é muito bom.
1: Ouvimos Éric Mendes, jornalista luso-francês, sobre esta nova etapa das seleções de futebol masculino portuguesa e francesa. Obrigada por ter acompanhado este Magazine de Desporto. Até para a semana.
2: E nós despedimos-nos hoje. Se nos quiser continuar a acompanhar, pode fazê-lo através da nossa página RFI Português ou nas redes sociais. Obrigada pela preferência. Fique bem.

0: Na Guiné-Bissau, o Alto Comando Militar emitiu um comunicado a anunciar que não estão reunidas as condições de segurança para garantir o regresso do ex-presidente Umaru Sissoko Embalo ao país. Espanha, o Congresso dos Deputados chumbou esta sexta-feira os dois decretos com medidas sobre a habitação aprovados pelo governo de Pedro Sánchez nesta terça-feira. Face a esta derrota, o presidente do Partido Popular, Alberto Núñez Feijó, pede a Pedro Sánchez que convoque eleições antecipadas. Estes são alguns dos assuntos que vamos desenvolver na realização técnica desta emissão. Está Dusko Sekolić e o jornal começa agora.
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0: O alto comando militar que protagonizou o golpe de Estado em novembro passado na Guiné-Bissau anunciou que não estão reunidas as condições de segurança para garantir o regresso do ex-presidente Umaru Sissoko Embalo ao país. Informações recolhidas pela RFI dão conta de um crescente descontentamento com o anunciado regresso do antigo presidente. Eva Maci.
2: Foi na terça-feira que aconteceram as primeiras transferências no seio das Forças Armadas. Vários membros da Guarda Presidencial, que integravam um grupo criado por Umar Sissoko Embalo quando era presidente, um grupo chamado Antigolpe, foram transferidos para o quartel do Exército, onde se encontram atualmente. No mesmo dia, gerou-se um movimento de pânico em Bissau, como relata o nosso correspondente. Escolas e lojas ficaram fechadas entre segunda e terça-feira. Várias fontes contactadas pela RFI afirmam que as ordens que estiveram na origem destas movimentações no seio das Forças Armadas partiram de Tomás Jassy, chefe do Estado-Maior-General das Forças Armadas. Um líder da oposição afirma de forma anónima, passo a citar, que Tomás Jassy está abaixo do presidente Horta Inta e, portanto, nada disto pode acontecer sem o aval do general Horta. Fim da citação. Na leitura das fontes contactadas pela RFI, estas transferências terão como objetivo desmantelar os apoios que ainda permanecem fiéis a Umar Sissoko Embalo e afastá-los do atual presidente Horta Inta, de forma a garantir a sua segurança. Entrevistado pela RFI, o analista guineense Fode Mané considera que pode estar em curso uma estratégia de vitimização por parte do ex-presidente Umar Sissoko Embalo. Por outro lado, segundo outras fontes contactadas pela RFI, poderá estar em curso um processo de autonomização dos militares que estão no poder há 11 meses e que estarão a impedir o regresso ao poder do antigo presidente.
0: Entretanto, a plataforma Frente Popular, que reúne na Guiné-Bissau as organizações da sociedade civil, vieram dizer em comunicado que apoiam o desarmamento de grupos ligados a Umaru Sissoko Embalo e exigem o respeito pelas liberdades fundamentais. A Frente Popular pede ainda esclarecimentos sobre alegadas mortes e violações dos direitos humanos, defendendo o regresso à ordem constitucional e apelam ao diálogo e realização de eleições livres e credíveis. À RFI, o jurista e analista político Fode Mané diz que a decisão de impedir o regresso de Embalo pode fazer parte da estratégia de vitimização do antigo presidente.
3: Eu não consigo afirmar que se trata de perda de aliados. Eu estou a ver isso também noutra perspectiva de que pode ser uma estratégia de tentar controlar a situação e também ter o apoio de alguns parceiros que entendiam que se tratava de um verdadeiro golpe de Estado. Não consigo ver isso na perspectiva de Umaru perder aliados, porque são pessoas colocadas, indicadas, que até hoje há sinais de que recebem orientações de Umaru Sissoko Embalo.
4: Mas quando o Umaru Sissoko Embalo anunciou o regresso dele à Guiné-Bissau, ele tinha que ter a certeza absoluta de que esse regresso era viável ou não.
3: Nós sabemos que, por vezes, na política, uma das formas de obter a solidariedade é vitimizar-se. Vimos isso no passado. Esta vitimização provoca solidariedade, porque nesta situação do Umaru, o que é que vai o pensamento dos seus apoiados? Que o atual poder é ingrato para com o Umaru.
4: A concretizar-se esta candidatura de Ilídio Vieira até à presidência da República é fazer face a Umaru Sissoko Embalo.
3: É fazer face a Umaru Sissoko Embalo se ele realmente não está atrás da sua candidatura. Eu coloco sempre esta dúvida. Se não é uma candidatura alternativa, se ele não conseguir.
0: Fode Mané é jurista e analista político, ele que é o convidado de Cristiana Soares nesta sexta-feira. Em Moçambique, o Ministério das Finanças suspendeu a aquisição de 4 viaturas de luxo pelo Conselho Constitucional, avaliadas em cerca de 50 milhões de meticais. A decisão resulta do facto de terem sido constatados no referido processo indícios de atos que contrariam normas legais de contratação pública e de gestão do património do Estado. A reportagem é de Orfeu Lisboa.
1: Foi em comunicado que o Ministério das Finanças anunciou a suspensão da compra e determinou que a Unidade Funcional de Supervisão de Aquisições proceda à supervisão do processo com vista à sua melhor orientação técnica. Em causa está a decisão da aquisição de 4 viaturas de luxo pelo Conselho Constitucional. A questão da racionalidade, a prioridade e a transparência na utilização dos recursos públicos está no centro dos debates na sociedade moçambicana. O pesquisador do Centro de Integridade Pública, CIP, Baltazar Faela, lança um olhar crítico à situação.
5: Quantas escolas isto construiria? Quantos postos de saúde? Que quantidade de medicamentos podia ser importada para salvar vidas?
1: A porta-voz da Procuradoria da cidade de Maputo, Açucena da Cruz, garante que o caso está a ser avaliado.
6: Devemos esclarecer que neste momento estamos numa fase preliminar. É um assunto recente que foi remetido e o Ministério Público ainda não se posicionou em termos de parecer sobre aquele concurso.
1: Entre as viaturas encomendadas pelo Conselho Constitucional está uma de marca Mercedes-Benz, avaliada em cerca de 450 mil euros. De Maputo para a RFI, Orfeu, Lisboa.
0: Em Moçambique, onde quase 500 mil de pessoas necessita de assistência de saúde no norte do país, mas o plano humanitário do setor tem apenas 13,7 milhões de euros e acesso condicionado às populações afetadas. Na Etiópia, as autoridades acusam a Eritreia de apoiar a ofensiva armada lançada a 22 de setembro por uma nova aliança antigovernamental. O governo etíope anunciou o encerramento da embaixada em Asmara, capital da vizinha Eritreia, e anunciou a expulsão de 10 diplomatas eritreus do território. A Eritreia reagiu de imediato, anunciando o fim das relações diplomáticas com Addis Abeba. As explicações com Liliana Henriques.
7: Os 10 diplomatas eritreus serão expulsos da Etiópia porque as autoridades da Addis Abeba os consideram suspeitos de atividades que constituem uma ameaça direta à segurança nacional. As autoridades etíopes anunciaram ainda o encerramento da sua embaixada na capital da vizinha Eritreia, Asmara. Em resposta, poucas horas depois, a Eritreia anunciou a ruptura das suas relações diplomáticas com a Etiópia. Este contencioso surge numa altura em que a Addis Abeba acusa a vizinha Eritreia de apoiar, juntamente com o Sudão e o Egito, a ofensiva lançada por uma nova aliança antigovernamental na região do Tigré e nas zonas de Afar e Amhara, na zona fronteiriça do norte do país. A escalada das tensões em território etíope atingiu um novo patamar na noite de quarta-feira, quando se ouviram explosões durante a noite na capital Addis Abeba, que até o momento nunca tinha sido alvo de uma ação militar, nem mesmo durante a guerra entre os dois países entre 2020 e 2022.
0: No Haiti, a violência dos grupos armados continua a provocar milhares de vítimas e a alargar-se a novas zonas do país. Nos últimos 9 meses, a ONU registou pelo menos 5.700 mortes ou feridos em ataques de gangues ou durante operações contra esses grupos. Ligia Anjos.
8: Mais de 250 pessoas foram sequestradas e pelo menos 1.000 mulheres e raparigas foram vítimas de violência sexual. O Alto Comissário das Nações Unidas para os Direitos Humanos admite que estes números sejam inferiores à realidade. Apesar de alguns avanços das autoridades em certas zonas de Port-au-Prince, os gangues continuam a adaptar-se e a expandir a presença para outras regiões. As Nações Unidas denunciam o uso excessivo de força por agentes da autoridade e execuções sumárias atribuídas a grupos de autodefesa. A Força Internacional destacada para apoiar o Haiti continua muito abaixo do efetivo previsto. Cerca de 1.500 militares estão no terreno, quando o objetivo é chegar aos 5.500. O Alto Comissário das Nações Unidas para os Direitos Humanos pede, portanto, um reforço rápido desta missão para garantir o respeito pelos direitos humanos e, assim, garantir também a segurança das próximas eleições.
0: Em Espanha, o Congresso dos Deputados chumbou hoje os dois decretos com medidas sobre a habitação aprovados pelo governo de Pedro Sánchez esta semana, em resposta aos protestos dos espanhóis na sequência do caso de Mari Carmen Asbacal, uma idosa de 87 anos que foi despejada do apartamento onde vivia há 70 anos em Madrid. Face a esta derrota, o presidente do Partido Popular, Alberto Núñez Feijó, pede a convocação de eleições antecipadas. E é o ponto final neste bloco informativo.
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0: São 18 horas em Paris e Maputo, 16 em Bissau. 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
1: Neide Ribeiro.

0: E a segunda parte desta emissão em língua portuguesa aqui na antena da RFI, em português, sexta-feira, rúbrica Desporto. Catarina Falcão dá destaque ao Mundial de Futebol de 2030. Fodé Mané é o convidado de Cristiana Soares para falar sobre a situação política na Guiné-Bissau.
1: Convidado.
2: Na Guiné-Bissau, o alto comando militar que levou a cabo o golpe de Estado de novembro do ano passado, em comunicado anunciou esta quinta-feira que não estão reunidas as condições de segurança para garantir o regresso ao país do ex-presidente Umaru Sissoko em Baló. Um regresso que estava anunciado para o dia 4 e depois do porta-voz do Conselho Nacional de Transição, Fernando Vaz, ter garantido que qualquer cidadão nacional poderia regressar ao país. Para analisar esta situação, tenho comigo em linha o analista político guineense Fodé Mané, a quem começo por perguntar como analisa esta reviravolta.
3: Primeiro, esta situação não é clara para qualquer pessoa atenta quanto aos órgãos que estão a gerir a transição. Ora, aparece o governo, aparece o Estado-Maior-Geral das Forças Armadas, aparece o Conselho Nacional de Transição e o alto comando que tinha surgido em novembro a anunciar o golpe de Estado desapareceu até nestas duas semanas anterior a tomar alguma decisão. Isso cria alguma confusão em termos de quem é que manda realmente, qual é a personalidade. E tudo indicava que todos eram submetidos às orientações do Sissoko Embalo. Mas depois vimos situações que nos criam outras dúvidas. Por exemplo, na terça, dia 29, houve movimentações um pouco normais que levaram com que as pessoas ficaram com um certo susto, que parece a verdade, é boato e tudo.
2: As movimentações que está a falar têm a ver com o desmantelamento da unidade anti-golpe, que é uma força especial que foi criada durante o mandato do Umaru Sissoko Embaló.
3: Aquilo não está claro, se é a unidade anti-golpe, porque depois viu-se movimentações, que não era normal as pessoas saírem de um sítio para outro, outros na viatura, outros a pé, não se sabe o que é que está a passar. Mas depois de criar aquele pânico, veio o Ministério do Interior a dar uma conferência de imprensa a dizer que trata-se de movimentações normais nos quartéis. Então, para eles, não se falou de desmantelamento, mas circularam notícias de que algumas pessoas estão retidas junto ao Estado-Maior das Forças Armadas. Tudo isto torna a situação um pouco confusa. Mas, no meio de tudo isso, surgiu quem é o porta-voz, não é só do Conselho Nacional de Transição, mas ele fala em nome de todo este regime, que é o Nando Vaz.
2: O Fernando Vaz.
3: Sim, a garantir que o Umaru Sissoko vem, tem condições. E, surpreendentemente, vimos o comunicado à imprensa com aqueles pontos onde podemos destacar a situação de dizer que não foram reunidas as condições retomada daquela proibição de concentrações e manifestações. Isso nos levou a pensar nas movimentações que houve nas duas últimas semanas. Recolha de nomes, de organizações, de eventos para irem receber Sissoko, com a sua declaração, alguns órgãos de comunicação social, a dizer que vem no dia 4. Então, se houve este comunicado, que até no início, no meu caso, pensei que eram fake news. Só depois de ouvir o porta-voz do alto comando confirmar aqueles pontos essenciais do comunicado, ainda alargando, mas com alguns pormenores, realmente, nós temos que sentar e aguardar.
2: A situação não é clara, mas pode o Umaru Sissoko Embaló estar a perder aliados na Guiné-Bissau?
3: Eu não consigo afirmar que se trata de perda de aliados. Eu estou a ver isso também noutra perspectiva de que pode ser uma estratégia de tentar controlar a situação e também ter o apoio de alguns parceiros que entendiam que se tratava de um verdadeiro golpe de Estado. Não consigo ver isso na perspectiva de que o Umaru está a perder aliados, porque são pessoas colocadas, indicadas, que até hoje há sinais de que recebem orientações do Umaru Sissoko Embaló. As pessoas muito próximas do Umaru continuaram a ser nomeadas, os que eram adversários continuaram a ser restringidos ao sistema e continuamos a ver maior liberdade de atuação por parte dos apoiantes.
2: Mas quando o Umaru Sissoko Embaló anunciou o regresso dele à Guiné-Bissau, ele tinha que ter a certeza absoluta de que esse regresso era viável ou não?
3: Ele tinha que ter esta certeza. E acho que tem essa certeza. Mas também tem será que realmente tinha a intenção de regressar? Nós sabemos que, por vezes, na política, uma das formas de obter a solidariedade é vitimizar-se. Vimos isso no passado, com Nino Vieira, com o Carlos Domingos Gomes, quando esteve fora. Aí, esta vitimização provoca solidariedade. Porque nesta situação do Umaru, o que é que vai o pensamento dos seus apoiantes, que o atual poder é ingrato para com o Maru. Foram instalados, apoiados, promovidos pelo Maru. Agora não estão dispostos a protegê-lo. Taver vai provocar uma solidariedade para com ele. Pode ser essa a estratégia. Eu duvido que haja realmente uma intenção de voltar naquela circunstância. Pode haver intenção de voltar, porque é onde qualquer pessoa sente melhor no seu país. Mas naquela circunstância, daquela forma, organizando uma recessão apoteótica, eu duvido se é a intenção.
2: Ou seja, essa estratégia, não é, da vitimização, como estava aqui a falar, pode efetivamente então corroborar aqui quase uma encenação deste regresso abortado de Sissoko Embaló à Guiné-Bissau, um regresso abortado pelos militares, simplesmente para que ele ganhe mais solidariedade e possa voltar posteriormente à Guiné-Bissau.
3: Pode ter esta dimensão de tentar granjar a solidariedade e criar um certo desgosto para com o regime instalado, que sabe que é um regime de pessoas muito fiéis. Mas também pode ser uma forma de distrair, das pessoas concentrarem noutros assuntos, que não da própria situação que está a ser vivida neste momento.
2: Mas esse regresso do Úmaro também não podia confirmar a seguir o regresso do Domingos Simões Pereira? Ou não podia abrir portas para?
3: Não abre portas. Por quê? Porque o Domingos Simões Pereira foi na base de um despacho judicial. E, inclusive, esse despacho pode-se inventar, pode-se continuar a dizer que deve voltar, como se fez no passado, com ameaça logo de detenção. Taver logo está condicionado. Esta é a forma de impedir o seu regresso. É diferente com a forma de impedir o Maru. É dizer só que não temos segurança. E como ele tinha a sua segurança pessoal bem montada, então tem que retirar a segurança pessoal. Então são formas diferentes de impedir o regresso. Mas para o regime, o regresso de domingo é mais incômodo que o Maru Sissoko Embaló.
2: Este desmantelamento da unidade antigolpe foi, segundo uma fonte do Estado-Maior-General das Forças Armadas, uma intervenção que procurou reforçar o controlo sobre a segurança presidencial. Estamos a falar aqui a segurança de Hortentá. Também houve uma reunião dos réguas de Biombo, portanto, cidade natal de Elídio Vieira Té, primeiro-ministro de transição, onde nessa reunião, os líderes tradicionais manifestaram a sua preocupação para com a segurança e a integridade física de Elídio Vieira Té. O que é que isto quer dizer?
3: O Elídio já está a ter algumas pretensões de se enraizar e a única base étnica que ele podia invocar é da região de Biombo. Mas onde os resultados das eleições de 2025, como do referendo, mostram que não tem assim o grosso dos apoiantes. E o único meio que ele tem utilizado é através de injetar meios econômicos, aliciar algumas pessoas, e se fala. Há uma pretensão dele, claro, emergir como um líder, diferente daquela que podia ser a indicação do Sissoko. Eu acho que também pode ser uma estratégia de, mais tarde, em nome de uma conciliação, dizer que a situação já está controlada. E depois, há pessoas também que estão a sentir do processo de partilha, de acesso aos recursos. Não é por acaso que o alto comando apareceu em novembro de 2025, só voltou em setembro de 2026. Quantos meses? Por que do seu surgimento? Isso dá algum sinal de que talvez há pessoas que entendem que estão a perder o protagonismo dentro dessa estrutura, principalmente alguns militares. Porque isso, desmantelamento, desarmamento e tudo, não são confirmados. Não há atitudes que mostrem que essas pessoas utilizadas. É uma forma de trabalhar com contra-informação.
2: Pode Elídio ver até estar neste caminho a preparar terreno para apresentar a candidatura à presidência da República?
3: Isso é, sem dúvida, é a sua pretensão. Foi anunciado, criou o seu partido, está a tentar aliciar as pessoas dos outros partidos para irem juntar com ele, utilizando os postos na administração pública. Então, é uma forma de aproveitar esta sua posição de primeiro-ministro e ministro das Finanças, que gere os recursos para poder realizar-se melhor.
2: A concretizar-se esta candidatura de Elídio Vieira Té é fazer face a Úmaro Sissoko Embaló.
3: É fazer face a Úmaro Sissoko Embaló, se ele realmente não está atrás da sua candidatura. Eu coloco sempre esta dúvida. Se não é uma candidatura alternativa, se ele não conseguir.
2: As palavras do analista político guineense Fodé Mané a propósito do regresso abortado do Úmaro Sissoko Embaló à Guiné-Bissau.
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0: E a rubrica Desporto tem hoje a assinatura de Catarina Falcão.
4: Após um campeonato do mundo de futebol que desiludiu os fãs, Portugal e França viraram uma nova página e contrataram novos treinadores. Portugal optou por Jorge Jesus, um treinador que, segundo o próprio, já não tem nada a provar após triunfos à frente de equipas em Portugal, Brasil, Turquia ou Arábia Saudita, mas que alimentava há anos a esperança de orientar a seleção das esquinas. Já a França escolheu Zinedine Zidane para suceder a Didier Deschamps, um símbolo do futebol francês e do futebol mundial como jogador. Como treinador, ganhou 3 Ligas dos Campeões, sendo quase uma exigência dos franceses tê-lo agora à frente da sua seleção. 2 equipas diferentes, orientadas por treinadores com estilos muito diferentes. Jorge Jesus mais extrovertido e sem papas na língua. Zinedine Zidane mais introspectivo, mas sempre com a palavra certa. Mas os dois com uma grande sede de vitória e olhos postos no Mundial de 2030. Éric Mendes, jornalista luso-francês, explica como estes dois treinadores estão a portar nos primeiros jogos da Liga das Nações, a primeira prova para estas duas equipas, onde tanto Jesus como Zidane se têm mostrado à altura da tarefa.
5: A quem conhece o estilo e a maneira de funcionar do Jorge Jesus, ninguém está surpreendido finalmente, porque finalmente em 2 jogos ele conseguiu fazer o Jorge Jesus. Quer dizer, se fosse a falar do primeiro jogo, talvez era isso o mais crítico, porque a gente viu finalmente pouca coisa. A gente viu uma equipa que não fez um grande jogo, mas que ganhou, ok? Mas foi complicado. O segundo jogo foi completamente diferente, para uma equipa da Noruega com o Erling Haaland. Quer dizer que já era um teste mesmo para o Jorge Jesus. Mas lá está, o fio condutor e finalmente a diferença foi essa, que o Jorge Jesus conseguiu ter talvez o melhor jogo com Portugal frente à Noruega sem Cristiano Ronaldo. E Jorge Jesus, por isso acho que ele é também um pouco pragmático na ideia deles. Ele quer ganhar, ele gosta de ganhar. Ele sabe também que tem uma geração que pode o permitir de levar Portugal aos títulos. Não só no Euro, mas também talvez no Mundial daqui a 4 anos.
4: E o que é que podemos dizer das convocações dele? Ou seja, ele fez as suas escolhas, algumas esperadas, outras inesperadas. Eram mudanças que se calhar outro treinador teria medo de executar, tendo em conta, claro, os jogadores que fazem parte de grandes clubes. Jorge Jesus não parece importar-se muito com isso.
5: Para quem segue a seleção e vê a seleção como está a evoluir, toda a gente sabe que há uma geração de jogadores que pode permitir Portugal de sonhar grande. E Jorge Jesus também não é burro, é sabedista. Se ele vem cá em Portugal, ele tem capacidade de ter uma gestão de jogadores e de até logo se vê com o Rodrigo Moura ontem, com o laço que ele marcou, que lhe há uma geração de miúdos atrás que lhe pode talvez encaixar daqui a 4 anos e pode permitir Portugal de sonhar mesmo em grande. E eu acho que é aquela sensação que também já Portugal, com o Roberto Martínez, deixou escapar um pouco uma geração. E então o Jorge Jesus está a chegar, eu disse, ok, estou a ver isto, eu sei que tenho assim nas outras mãos talvez uma das seleções mais fortes do mundo e posso fazer alguma coisa. Como já o fiz nos meus clubes, como já fiz quando fui para o Brasil, ninguém acreditava nele. Finalmente ele foi campeão da Libertadores do Flamengo, quando ele levou o Al Nassr ao título com o Ronaldo, quando o Ronaldo não tinha ganho nada na Arábia Saudita. Quer dizer que ele sabe muito bem com as ideias deles que ele pode permitir a Portugal de ir e sonhar. E depois escolher jogadores, ele já sabe escolher. Ele tem a matéria-prima, agora é só dar as chaves a quem que ele quer. Eu vi já tirando as contas do Cristiano Ronaldo. O equilíbrio da equipa agora está muito melhor. Gonçalo Ramos está muito mais em confiança e mostrou claramente que ele tem capacidade também de fazer uma dupla com talvez os grandes que finalmente ganhou mais nestas 2 semanas de Portugal, foi o João Félix, que regressou a ser talvez o João Félix que toda a gente olhava com os olhos de amor. E também aquele que no meio campo, talvez quem está a perder um pouco, e agora vou dizer isto porque sou um pouco parisiense, são os dois de Paris. Parece que nunca o João Neves e nunca o Vitinho vão talvez jogar juntos, porque é uma ideia do Jesus para ele, não encaixa na equipe que é que ele fazia, no seu 4-4-2, e tem que ser um ou outro, e até parece que talvez o João Neves vai com pouca perda atrás e talvez vai ficar mais tempo no banco quando se vê o que é que ele está fazendo no Paris Saint-Germain. É a única dúvida que eu tenho nesse aspecto, porque acontece um meio campo com 2 garotos com o duplo campeão da Europa. Não sei. Agora, a ideia do Jorge Jesus, por enquanto está certo.
4: E este estilo de comunicação, o que é que podemos dizer sobre o Jorge Jesus nas conferências de imprensa? Sabemos que ele é uma pessoa muito direta, muito honesta. Isto é algo que ele traz também para o balneário, na tua opinião?
5: Sim. Ele, conforme eu falei, a comunicação social, ele está assim com os jogadores. E até isso que ele dá um certo um carinho assim aos jogadores, porque o jogador para eles é uma pessoa talvez um pouco bruta, mas tem esta honestidade de sempre dizer as palavras. Talvez os jogadores gostem assim desse discurso direto, pelo menos também de não esconder nada. Quando, por exemplo, o Roberto Martínez totalmente metia as formas, era capaz de dizer isto, aquilo, e finalmente atrás era sempre o Ronaldo que era estava metido à frente. Mais 10. Eu acho que o Jorge Jesus isto também pôs esta força, e se ele continua assim também, e eu acho também que foi porque o grupo também permitiu ao Jorge Jesus continuar assim, dizer, olha, não, para mim são os jogadores, não é Ronaldo mais 10. A seleção é os jogadores e vão continuar assim até o fim.
4: Passamos então agora para outra equipa que está numa nova fase, a seleção francesa, com o Zinedine Zidane, portanto também uma mudança de treinador. O jogo da seleção francesa neste momento é um jogo mais agradável para os jogadores e para os espectadores de ver? Claro que é muito diferente do que vimos com o Deschamps.
5: Sim. É diferente do facto de ter muitas caras novos, o contrário do Portugal, que ele está guardando um pouco o núcleo que foi nos últimos anos. O Zinedine Zidane quis ver assim jovem geração, novos jogadores e novos talentos, e um até que tem uma costela portuguesa que chama-se, no caso, da Cunha. Eu vou dizer da Cunha e não da Cuna, como ele quer que fazer. O Zidane, nesse aspecto, ele está mesmo com essa ideia de construir com uma nova geração, justamente que vai permitir talvez o sítio de atingir o Mundial em 2030. E o Zidane soube pouco a pouco realmente por as suas ideias, já com uma base de jogadores, com talentos que ele tem, como o Kylian Mbappé, mesmo agora está lesionado e não vai jogar nos últimos jogos. Ele também vai dar crédito finalmente ao Dembélé, ao Michael Olise, e com esta nova geração que está a aparecer, do Cunha, do Jaquet na defesa. E por isso a França está-se a construir pouco a pouco e está finalmente mesmo a abrir um novo livro, nem vou dizer um novo capítulo, é um novo livro com o Zinedine Zidane. Porque o Zidane quer fazer a sua própria história, sem pensar no que se passa atrás. Ele sabe a comparação que vamos ter com o Didier Deschamps. Depois também temos que ter a noção que, para quem viu como é que ele estava no Real Madrid como treinador, ele também não é daqueles treinadores que fazem contra-pressing, tiki-taka. Ele tem as suas ideias de jogos. Ele sabe também se adaptar realmente à matéria que ele tem, às novas gerações e aos novos meios. Ele gosta de ver finalmente e finalmente ele é um pouco como ele é o jogador. Quer dizer, o número 10 que está sempre a analisar um pouco os jogos e ver finalmente o que é que posso ir buscar de tal treinador, o que é que eu posso ir buscar de tal maneira de jogar, para finalmente pôr na minha maneira de ser e ver a minha equipe fazer. Por isso concordo e estou confiante a ver finalmente que a equipa francesa vai subir pouco a pouco, mas já começou a dar muitas boas coisas em campo e o Zidane já ganhou crédito nesse aspecto.
4: Ele não teve medo então de mexer na posição de Kylian Mbappé, parece realmente estar a dar uma atenção especial a Ousmane Dembélé, ou seja, parece realmente não ter medo de mexer em coisas que até agora eram um bocadinho sagradas. Ele consegue impor-se também devido à sua aura, devido ao que ele significa para a França e para a seleção francesa?
5: Justamente, é a sua sorte e a sua chance é essa, é que não estou a ver um Mbappé, mesmo assim ele não gosta de dizer que eu gosto de nascer, a dizer não ao Zidane. Tu sabes quem está à tua frente, tu sabes muito bem que não é só aquele grande jogador que permitiu a França ganhar o seu primeiro Mundial, também é aquele primeiro treinador que conseguiu ganhar 3 Ligas dos Campeões e não só em 3 anos. Quer dizer que é alguém que conseguiu, tudo o que ele faz, tudo o que ele toca, acaba em ouro. Por isso, de Mbappé quer ganhar e ir ficar mais um Mundial, uma Bola de Ouro, isso ou aquilo, tem que ser com a magia do Zidane, porque o Zidane vai dar sempre aquele carinho, porque o Zidane é também daqueles. Porque a gente fala do facto que ele fala pouco, usa poucas palavras, mas ele também deve ter as palavras certas. E a maneira funcional também permite ao seu grupo de sempre de acreditar nele, e nesse aspecto também os jogadores gostam muito dele e da maneira de funcionar. E também, se alguém está com dúvida, basta ir a um treino, ver como é que ele está com os jogadores e mesmo assim, se quando ele está no meio dos jogadores, sempre com a técnica dele, os jogadores olham, calam-se logo a dizer, olha, o gajo é muito bom.
4: Ouvimos Eric Mendes, jornalista luso-francês, sobre esta nova etapa das seleções de futebol masculino portuguesa e francesa. Obrigada por ter acompanhado este Magazine de Desporto. Até para a semana.
0: E nós despedimos-nos hoje. Se nos quiser continuar a acompanhar, pode fazê-lo através da nossa página RFI Português ou nas redes sociais. Obrigada pela preferência. Fique bem. 18 horas em Paris e Maputo, 16 em Bissau. 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
1: Neide Ribeiro.
0: Na Guiné-Bissau, o Alto Comando Militar emitiu um comunicado a anunciar que não estão reunidas as condições de segurança para garantir o regresso do ex-presidente Umaru Sissoko Embalo ao país. Espanha, o Congresso dos Deputados chumbou esta sexta-feira os dois decretos com medidas sobre a habitação aprovados pelo governo de Pedro Sánchez nesta terça-feira. Face a esta derrota, o presidente do Partido Popular, Alberto Núñez Feijó, pede a Pedro Sánchez que convoque eleições antecipadas. Estes são alguns dos assuntos que vamos desenvolver na realização técnica desta emissão. Está Dusko Sekolić e o jornal começa agora.
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0: O alto comando militar que protagonizou o golpe de Estado em novembro passado na Guiné-Bissau anunciou que não estão reunidas as condições de segurança para garantir o regresso do ex-presidente Umaru Sissoko Embalo ao país. Informações recolhidas pela RFI dão conta de um crescente descontentamento com o anunciado regresso do antigo presidente. Eva Maci.
6: Foi na terça-feira que aconteceram as primeiras transferências no seio das Forças Armadas. Vários membros da Guarda Presidencial, que integravam um grupo criado por Umar Sissoko Embalo quando era presidente, um grupo chamado Antigolpe, foram transferidos para o quartel do Exército, onde se encontram atualmente. No mesmo dia, gerou-se um movimento de pânico em Bissau, como relata o nosso correspondente. Escolas e lojas ficaram fechadas entre segunda e terça-feira. Várias fontes contactadas pela RFI afirmam que as ordens que estiveram na origem destas movimentações no seio das Forças Armadas partiram de Tomás Jassy, chefe do Estado-Maior-General das Forças Armadas. Um líder da oposição afirma de forma anónima, passo a citar, que Tomás Jassy está abaixo do presidente Horta Inta e, portanto, nada disto pode acontecer sem o aval do general Horta. Fim da citação. Na leitura das fontes contactadas pela RFI, estas transferências terão como objetivo desmantelar os apoios que ainda permanecem fiéis a Umar Sissoko Embalo e afastá-los do atual presidente Horta Inta, de forma a garantir a sua segurança. Entrevistado pela RFI, o analista guinense Fode Mané considera que pode estar em curso uma estratégia de vitimização por parte do ex-presidente Umar Sissoko Embalo. Por outro lado, segundo outras fontes contactadas pela RFI, poderá estar em curso um processo de autonomização dos militares, que estão no poder há 11 meses e que estarão a impedir o regresso ao poder do antigo presidente.
0: Entretanto, a plataforma Frente Popular, que reúne na Guiné-Bissau as organizações da sociedade civil, vieram dizer em comunicado que apoiam o desarmamento de grupos ligados a Umaru Sissoko Embalo e exigem o respeito pelas liberdades fundamentais. A Frente Popular pede ainda esclarecimentos sobre alegadas mortes e violações dos direitos humanos, defendendo o regresso à ordem constitucional e apelam ao diálogo e realização de eleições livres e credíveis. À RFI, o jurista e analista político Fode Mané diz que a decisão de impedir o regresso de Embalo pode fazer parte da estratégia de vitimização do antigo presidente.
3: Eu não consigo afirmar que se trata de perda de aliados. Eu estou a ver isso também noutra perspectiva de que pode ser uma estratégia de tentar controlar a situação e também ter o apoio de alguns parceiros que entendiam que se tratava de um verdadeiro golpe de Estado. Não consigo ver isso na perspectiva de uma estar a perder aliados, porque são pessoas colocadas, indicadas, que até hoje há sinais de que recebem orientações do Umaru Sissoko Embalo.
2: Mas quando o Umaru Sissoko Embalo anunciou o regresso dele à Guiné-Bissau, ele tinha que ter a certeza absoluta de que esse regresso era viável ou não.
3: Nós sabemos que, por vezes, na política, uma das formas de obter a solidariedade é vitimizar-se. Vimos isso no passado. Esta vitimização provoca solidariedade, porque nesta situação do Umaru, o que é que vai o pensamento dos seus apoiantes? Que o atual poder é ingrato para com o Umaru.
2: A concretizar-se esta candidatura de Ilídio Vieira até à presidência da República é fazer face a Umaru Sissoko Embalo.
3: É fazer face a Umaru Sissoko Embalo se ele realmente não está atrás da sua candidatura. Eu coloco sempre esta dúvida. Se não é uma candidatura alternativa, se ele não conseguir.
0: Fode Mané, jurista e analista político, ele que é o convidado de Cristiana Soares nesta sexta-feira em Moçambique. O Ministério das Finanças suspendeu a aquisição de 4 viaturas de luxo pelo Conselho Constitucional, avaliadas em cerca de 50 milhões de meticais. A decisão resulta do facto de terem sido constatados no referido processo indícios de atos que contrariam normas legais de contratação pública e de gestão do património do Estado. A reportagem é de Orfeu Lisboa.
7: Foi em comunicado que o Ministério das Finanças anunciou a suspensão da compra e determinou que a Unidade Funcional de Supervisão de Aquisições proceda à supervisão do processo com vista à sua melhor orientação técnica. Em causa está a decisão da aquisição de 4 viaturas de luxo pelo Conselho Constitucional, a questão da racionalidade, a prioridade e a transparência na utilização dos recursos públicos está no centro dos debates na sociedade moçambicana. O pesquisador do Centro de Integridade Pública, CIP, Baltazar Faela, lança um olhar crítico à situação.
8: Quantas escolas isto construiria? Quantos postos de saúde? Que quantidade de medicamentos podia ser importada para salvar vidas?
7: A porta-voz da Procuradoria da cidade de Maputo, Açucena da Cruz, garante que o caso está a ser avaliado.
9: Devemos esclarecer que neste momento estamos numa fase preliminar. É um assunto recente que foi remetido e o Ministério Público ainda não se posicionou em termos de parecer sobre aquele concurso.
7: Entre as viaturas encomendadas pelo Conselho Constitucional está uma de marca Mercedes-Benz, avaliada em cerca de 450 mil euros. De Maputo para a RFI, Orfeu, Lisboa.
0: Em Moçambique, onde quase 500 mil de pessoas necessita de assistência de saúde no norte do país, mas o plano humanitário do setor tem apenas 13,7 milhões de euros e acesso condicionado às populações afetadas. Na Etiópia, as autoridades acusam a Eritreia de apoiar a ofensiva armada lançada a 22 de setembro por uma nova aliança antigovernamental. O governo etíope anunciou o encerramento da embaixada em Asmara, capital da vizinha Eritreia, e anunciou a expulsão de 10 diplomatas eritreus do território. A Eritreia reagiu de imediato, anunciando o fim das relações diplomáticas com Addis Abeba. As explicações com Liliana Henriques.
10: Os 10 diplomatas eritreus serão expulsos da Etiópia porque as autoridades da Addis Abeba os consideram suspeitos de atividades que constituem uma ameaça direta à segurança nacional. As autoridades etíopes anunciaram ainda o encerramento da sua embaixada na capital da vizinha Eritreia, Asmara. Em resposta, poucas horas depois, a Eritreia anunciou a ruptura das suas relações diplomáticas com a Etiópia. Este contencioso surge numa altura em que a Addis Abeba acusa a vizinha Eritreia de apoiar, juntamente com o Sudão e o Egito, a ofensiva lançada por uma nova aliança antigovernamental na região do Tigré e nas zonas de Afar e Amhara, na zona fronteiriça do norte do país. A escalada das tensões em território etíope atingiu um novo patamar na noite de quarta-feira, quando se ouviram explosões durante a noite na capital Addis Abeba, que até o momento nunca tinha sido alvo de uma ação militar, nem mesmo durante a guerra entre os dois países entre 2020 e 2022.
0: No Haiti, a violência dos grupos armados continua a provocar milhares de vítimas e a alargar-se a novas zonas do país. Nos últimos 9 meses, a ONU registou pelo menos 5.700 mortes ou feridos em ataques de gangues ou durante operações contra esses grupos. Ligia Anjos.
11: Mais de 250 pessoas foram sequestradas e pelo menos 1.000 mulheres e raparigas foram vítimas de violência sexual. O Alto Comissário das Nações Unidas para os Direitos Humanos admite que estes números sejam inferiores à realidade. Apesar de alguns avanços das autoridades em certas zonas de Port-au-Prince, os gangues continuam a adaptar-se e a expandir a presença para outras regiões. As Nações Unidas denunciam o uso excessivo de força por agentes da autoridade e execuções sumárias atribuídas a grupos de autodefesa. A Força Internacional destacada para apoiar o Haiti continua muito abaixo do efetivo previsto. Cerca de 1.500 militares estão no terreno, quando o objetivo é chegar aos 5.500. O Alto Comissário das Nações Unidas para os Direitos Humanos pede, portanto, um reforço rápido desta missão para garantir o respeito pelos direitos humanos e, assim, garantir também a segurança das próximas eleições.
0: Em Espanha, o Congresso dos Deputados chumbou hoje os dois decretos com medidas sobre a habitação aprovados pelo governo de Pedro Sánchez esta semana em resposta aos protestos dos espanhóis na sequência do caso de Mari Carmen Asbacal, uma idosa de 87 anos que foi despejada do apartamento onde vivia há 70 anos em Madrid. Face a esta derrota, o presidente do Partido Popular, Alberto Núñez Feijó, pede a convocação de eleições antecipadas. E é o ponto final neste bloco informativo.
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0: é a segunda parte desta emissão em língua portuguesa aqui na antena da RFI, em português, sexta-feira, rúbrica Desporto. Catarina Falcão dá destaque ao Mundial de Futebol de 2030. Fodé Mané é o convidado de Cristiana Soares para falar sobre a situação política na Guiné-Bissau.
1: Convidado.
2: Na Guiné-Bissau, o alto comando militar que levou a cabo o golpe de Estado de novembro do ano passado, em comunicado, anunciou esta quinta-feira que não estão reunidas as condições de segurança para garantir o regresso ao país do ex-presidente Umaru Sissoko em Baló. Um regresso que estava anunciado para o dia 4 e depois do porta-voz do Conselho Nacional de Transição, Fernando Vaz, ter garantido que qualquer cidadão nacional poderia regressar ao país. Para analisar esta situação, tenho comigo em linha o analista político guineense Fodé Mané, a quem começo por perguntar como analisa esta reviravolta.
3: Primeiro, esta situação não é clara para qualquer pessoa atenta quanto aos órgãos que estão a gerir a transição. Ora, aparece o governo, aparece o Estado-Maior-General das Forças Armadas, aparece o Conselho Nacional de Transição e o alto comando que tinha surgido em novembro a anunciar o golpe de Estado desapareceu até nestas duas semanas anteriores a tomar alguma decisão. Isso cria alguma confusão em termos de quem é que manda realmente, qual é a personalidade. E tudo indicava que todos eram submetidos às orientações do Sissoko Embalo. Mas depois vimos situações que nos criam outras dúvidas. Por exemplo, na terça, dia 29, houve movimentações um pouco anormais que levaram com que as pessoas ficaram com um certo susto, que parece a verdade, é boato e tudo.
2: As movimentações que está a falar têm a ver com o desmantelamento da unidade anti-golpe, que é uma força especial que foi criada durante o mandato do Umaru Sissoko Embaló?
3: Aquilo não está claro, se é a unidade anti-golpe, porque depois viu-se movimentações, que não era normal as pessoas saírem de um sítio para outro, outros na viatura, outros a pé, não se sabe o que é que está a passar. Mas depois de criar aquele pânico, veio o Ministério do Interior a dar uma conferência de imprensa a dizer que trata-se de movimentações normais nos quartéis. Então, para eles, não se falou de desmantelamento, mas circularam notícias de que algumas pessoas estão retidas junto ao Estado-Maior das Forças Armadas. Tudo isto torna a situação um pouco confusa. Mas, no meio de tudo isso, surgiu quem é o porta-voz, não é só do Conselho Nacional de Transição, mas ele fala em nome de todo este regime, que é o Nando Vaz.
2: O Fernando Vaz.
3: Sim, a garantir que o Umaru Sissoko vem, tem condições. E surpreendentemente, vimos o comunicado da imprensa com aqueles pontos onde podemos destacar a situação de dizer que não foram reunidas as condições retomadas daquela proibição de concentrações e manifestações. Isso nos levou a pensar nas movimentações que houve nas duas últimas semanas. Recolha de nomes, de organizações, de eventos para irem receber Sissoko, com a sua declaração, alguns órgãos de comunicação social a dizer que vem no dia 4. Então, se houve este comunicado, que até no início, no meu caso, pensei que eram fake news. Só depois de ouvir o porta-voz do alto comando confirmar aqueles pontos essenciais do comunicado, ainda alargando, mas com alguns problemas, realmente, nós temos que sentar e aguardar.
2: A situação não é clara, mas pode Umaru Sissoko Embaló estar a perder aliados na Guiné-Bissau?
3: Eu não consigo afirmar que se trata de perda de aliados. Eu estou a ver isso também noutra perspectiva de que pode ser uma estratégia de tentar controlar a situação e também ter o apoio de alguns parceiros que entendiam que se tratava de um verdadeiro golpe de Estado. Não consigo ver isso na perspectiva de uma está a perder aliados, porque são pessoas colocadas, indicadas, que até hoje há sinais de que recebem orientações do Umaru Sissoko Embaló. As pessoas muito próximas do Umaru continuaram a ser nomeadas, os que eram adversários continuaram a ser restringidos ao sistema e continuamos a ver maior liberdade de atuação por parte dos apoiantes.
2: Mas quando o Umaru Sissoko Embaló anunciou o regresso dele à Guiné-Bissau, ele tinha que ter a certeza absoluta de que esse regresso era viável ou não?
3: Ele tinha que ter esta certeza. E acho que tem essa certeza. Mas também tem será que realmente tinha a intenção de regressar? Nós sabemos que, por vezes, na política, uma das formas de obter a solidariedade é vitimizar-se. Vimos isso no passado, com Nino Vieira, com o Carlos Domingos Gomes, quando esteve fora. Aí, esta vitimização provoca solidariedade. Porque nesta situação do Umaru, o que é que vai o pensamento dos seus apoiantes, que o atual poder é ingrato para com o Moro. Foram instalados, apoiados, promovidos pelo Moro. Agora não estão dispostos a protegê-lo. Está a ver, vai provocar uma solidariedade para com ele. Pode ser essa a estratégia. Eu duvido que há realmente uma intenção de voltar naquela circunstância. Pode haver intenção de voltar, porque é onde qualquer pessoa sente melhor no seu país. Mas naquela circunstância, daquela forma, organizando uma recessão apoteótica, eu duvido se é a intenção dele.
2: Ou seja, essa estratégia, não é, da vitimização, como estava aqui a falar, pode efetivamente então corroborar aqui quase uma encenação deste regresso abortado de Sissoko em Baló à Guiné-Bissau, um regresso abortado pelos militares, simplesmente para que ele ganhe mais solidariedade e possa voltar posteriormente à Guiné-Bissau.
3: Pode ter esta dimensão de tentar granjar a solidariedade e criar um certo desgosto para com o regime instalado, que se sabe que é um regime de pessoas muito fiéis. Mas também pode ser uma forma de distrair, das pessoas concentrarem noutros assuntos, que não da própria situação que está a ser vivida neste momento.
2: Mas esse regresso do Úmaro também não podia confirmar a seguir o regresso do Domingos Simões Pereira? Ou não podia abrir portas para?
3: Não abre portas. Por quê? Porque o Domingos Simões Pereira foi na base de um despacho judicial. E, inclusive, esse despacho pode-se inventar, pode-se continuar a dizer que deve voltar, como se fez no passado, com ameaça logo de detenção. Está a ver, logo está condicionado. Esta é a forma de impedir o seu regresso. É diferente com a forma de impedir o Maru. É dizer só que não temos segurança. E como ele tinha a sua segurança pessoal bem montada, então tem que retirar a segurança pessoal. Então são formas diferentes de impedir o regresso. Mas para o regime, o regresso de domingo é mais incômodo que o Moro Sissoko em Baló.
2: Este desmantelamento da unidade antigolpe foi, segundo uma fonte do Estado-Maior-General das Forças Armadas, uma intervenção que procurou reforçar o controlo sobre a segurança presidencial. Estamos a falar aqui a segurança de Hortentá. Também houve uma reunião dos réguas de Biombo, portanto, cidade natal de Elídio Vieira Té, primeiro-ministro de transição, onde nessa reunião, os líderes tradicionais manifestaram a sua preocupação para com a segurança e a integridade física de Elídio Vieira Té. O que é que isto quer dizer?
3: O Elídio já está a ter algumas pretensões de se enraizar e a única base étnica que ele podia invocar é da região de Biombo. Mas onde os resultados das eleições de 2025, como do referendo, mostram que não tem assim o grosso dos apoiantes. E o único meio que ele tem utilizado é através de injetar meios econômicos, aliciar algumas pessoas, já se fala. Há uma pretensão dele, claro, emergir como um líder, diferente daquela que podia ser a indicação do Sissoko. Eu acho que também pode ser uma estratégia de, mais tarde, em nome de uma conciliação, dizer que a situação já está controlada. E depois, há pessoas também que estão a sentir do processo de partilha, de acesso aos recursos. Não é por acaso que o alto comando apareceu em novembro de 2025, só voltou em setembro de 2026. Quantos meses? Por que do seu surgimento? Isso dá algum sinal de que talvez há pessoas que entendem que estão a perder o protagonismo dentro dessa estrutura, principalmente de alguns militares. Porque isso, desmantelamento, desarmamento e tudo, não são confirmados. Não há atitudes que mostrem que essas pessoas são utilizadas. É uma forma de trabalhar com contra-informação.
2: Pode Elídio ver até estar neste caminho a preparar terreno para apresentar a candidatura à presidência da República?
3: Isso é, sem dúvida, é a sua pretensão. Foi anunciado, criou o seu partido, está a tentar aliciar as pessoas dos outros partidos para irem juntar com ele, utilizando os postos na administração pública. Então, é uma forma de aproveitar esta sua posição de primeiro-ministro e ministro das Finanças, quem gere os recursos, para poder realizar-se melhor.
2: A concretizar-se esta candidatura de Elídio Vieira Té é fazer face a Úmaro Sissoko em Baló.
3: É fazer face a Úmaro Sissoko em Baló, se ele realmente não está atrás da sua candidatura. Eu coloco sempre esta dúvida. Se não é uma candidatura alternativa, se ele não conseguir.
2: As palavras do analista político guineense Fodé Mané a propósito do regresso abortado do Úmaro Sissoko em Baló à Guiné-Bissau.
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0: E a rubrica Desporto tem hoje a assinatura de Catarina Falcão.
4: Após um campeonato do mundo de futebol que desiludiu os fãs, Portugal e França viraram uma nova página e contrataram novos treinadores. Portugal optou por Jorge Jesus, um treinador que, segundo o próprio, já não tem nada a provar após triunfos à frente de equipas em Portugal, Brasil, Turquia ou Arábia Saudita, mas que alimentava há anos a esperança de orientar a seleção das esquinas. Já a França escolheu Zinedine Zidane para suceder a Didier Deschamps, um símbolo do futebol francês e do futebol mundial como jogador. Como treinador, ganhou 3 Ligas dos Campeões, sendo quase uma exigência dos franceses tê-lo agora à frente da sua seleção. Duas equipas diferentes, orientadas por treinadores com estilos muito diferentes. Jorge Jesus mais extrovertido e sem papas na língua. Zinedine Zidane mais introspectivo, mas sempre com a palavra certa. Mas os dois com uma grande sede de vitória e olhos postos no Mundial de 2030. Éric Mendes, jornalista luso-francês, explica como estes dois treinadores estão a portar nos primeiros jogos da Liga das Nações, a primeira prova para estas duas equipas, onde tanto Jesus como Zidane se têm mostrado à altura da tarefa.
5: A quem conhece o estilo e a maneira de funcionar do Jorge Jesus, ninguém está surpreendido finalmente, porque finalmente em 2 jogos ele conseguiu fazer o Jorge Jesus. Quer dizer, se fosse a falar do primeiro jogo, talvez iria ser mais crítico, porque a gente viu finalmente pouca coisa. A gente viu uma equipa que não fez um grande jogo, mas que ganhou, ok? Mas foi complicado. O segundo jogo foi completamente diferente, enfrentou uma equipa da Noruega com o Erling Haaland. Quer dizer que já era um teste mesmo para o Jorge Jesus. Mas lá está o fio condutor e finalmente a diferença foi essa. Que o Jorge Jesus conseguiu ter talvez o melhor jogo com Portugal frente à Noruega sem Cristiano Ronaldo. E Jorge Jesus, por isso acho que ele é também um pouco pragmático na ideia deles. Ele quer ganhar, ele gosta de ganhar. Ele sabe também que tem uma geração que pode o permitir de levar Portugal aos títulos. Não só no Euro, mas também talvez no Mundial daqui a 4 anos.
4: E o que é que podemos dizer das convocações dele? Ou seja, ele fez as suas escolhas, algumas esperadas, outras inesperadas. Eram mudanças que se calhar outro treinador teria medo de executar, tendo em conta, claro, os jogadores que fazem parte de grandes clubes. Jorge Jesus não parece importar-se muito com isso.
5: Para quem segue a seleção e vê a seleção como está a evoluir, toda a gente sabe que há uma geração de jogadores que pode permitir Portugal de sonhar grande. E Jorge Jesus também não é burro e sabe disto. Se ele vem cá em Portugal, ele tem capacidade de ter uma gestão de jogadores e de até logo se vê com o Rodrigo Moura ontem, com o golaço que ele marcou, que lhe há uma geração de miúdos atrás que lhe pode talvez encaixar daqui a 4 anos e pode permitir a Portugal de sonhar mesmo em grande. E eu acho que é aquela sensação que também já Portugal, com o Roberto Martínez, deixou escapar um pouco uma geração. E então o Jorge Jesus está a chegar, eu disse, ok, estou a ver isto, eu sei que tenho assim nas mãos talvez uma das seleções mais fortes do mundo e posso fazer alguma coisa. Como já o fiz nos meus clubes, como já fiz quando fui para o Brasil, ninguém acreditava nele. Finalmente ele foi campeão da Libertadores do Flamengo, quando ele levou ao Nasser ao título com o Ronaldo, quando o Ronaldo não tinha ganho nada na Arábia Saudita. Quer dizer que ele também sabe muito bem com as ideias deles que ele pode permitir a Portugal de ir

0: e Energia informa que o abastecimento de combustíveis em Moçambique decorre com normalidade, não se registando qualquer ruptura de estoques. As filas observadas nas últimas horas em alguns postos de venda da capital moçambicana devem-se, justifica o Mirema, a constrangimentos logísticos ocorridos durante o fim de semana prolongado. De Maputo para a RFI, Orfeu, Lisboa.
1: 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Em Angola, os médicos contestam a possibilidade de serem cobradas taxas pelos serviços de emergência do Instituto Nacional de Emergências Médicas. Os profissionais pedem ao governo que recue, argumentando que a prioridade da instituição deve ser continuar a prestar assistência pré-hospitalar e salvar vidas sem custos para os utentes. O Executivo defende que a medida permite reforçar a sustentabilidade da instituição, melhorar o atendimento e garantir a manutenção dos meios de transporte.
2: Nós pretendemos com essas taxas melhorar a qualidade de serviços prestados e também, portanto, valorizar a questão do capital humano, investindo mais na sua formação, nas questões de retenção do capital humano e nas infraestruturas.
1: 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E terminamos no Corno de África. A tensão entre Etiópia e Eritreia subiu mais um grau. Os dois países romperam relações diplomáticas. Addis Abeba encerrou a embaixada de Asmara e expulsou 10 diplomatas eritreus. Acusou o país vizinho de apoiar a aliança armada de combate ao governo etíope. A Eritreia rejeitou as acusações e respondeu com a suspensão das relações diplomáticas. A escalada acontece num momento de novos confrontos no norte da Etiópia e de ataques contra infraestrutura militares, aumentando o receio de uma nova crise regional. E é assim que fechamos a edição da Semana em África. O Magazine regressa no próximo sábado. E por aqui termina esta emissão. Continue connosco em rfi.fr/pt e nas redes sociais. Obrigada pela sua companhia e até mais tarde.
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1: 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São 15 horas em Paris, 13 horas em Bissau.
3: Carina Branco.
1: Bem-vindas e bem-vindos ao nosso jornal deste sábado, 3 de outubro. Eis alguns dos títulos deste noticiário. Na Guiné-Bissau, o presidente de transição promoveu o major-general Tomás Jassi, chefe de Estado-Maior-General das Forças Armadas, à patente de general de exército. Isto acontece depois de os militares terem alertado na quinta-feira que não estão reunidas condições de segurança para que Umaru Sissoko Embaló volte ao país. Em Moçambique, alegadas violações dos direitos humanos nas zonas de exploração de recursos naturais levaram a relatora da ONU a pedir uma investigação. Em França, continuam os protestos de estudantes do ensino secundário contra a falta de condições nas escolas e nas aulas. Neste jornal, ouvimos uma mãe e antiga professora que se mostra muito preocupada com a repressão policial. No controle técnico desta emissão está Moussal Chili e o jornal é já a seguir.
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1: Na Guiné-Bissau, esta sexta-feira, o presidente da transição, Ortentá, promoveu várias chefias militares. A decisão, comunicada por decreto ao fim do dia, surge num contexto de movimentações nas Forças Armadas guineenses e dois dias depois do alto comando militar ter afirmado que não assegurava as condições de segurança para o regresso de Umaru Sissoko Embaló. Nestas promoções destaca-se a figura de Tomás Jassi. Eva Massi.
4: O Major-General Tomás Jassi, chefe do Estado-Maior-General das Forças Armadas, foi promovido esta sexta-feira General do Exército, o posto mais alto nas Forças Armadas guineenses. A decisão foi decretada por Orten Intá, presidente de transição, que possui a mesma patente de General do Exército desde janeiro. Tomás Jassi acumula assim três títulos. Para além de chefe de Estado-Maior e General do Exército, é também presidente do Conselho Nacional de Transição. Tomás Jassi é conhecido de longa data no panorama político ao militar guineense, nomeadamente como antigo aliado de Umaru Sissoko Embaló, de quem foi chefe da Casa Civil do presidente, o equivalente a chefe de segurança presidencial. Umaru Sissoko Embaló nomeou-o depois chefe de Estado-Maior Particular em abril de 2025. Mas as alianças político-militares na Guiné-Bissau são flutuantes e neste atual momento podem estar

0: a ser redefinidas. A sociedade civil considera que está em curso um processo de autonomização dos militares no poder há 11 meses e o fim da instrumentalização das atuais autoridades de facto por Umar Sissoko Embaló.
1: E em Lisboa, o líder da oposição guineense e líder do BAIGC, Domingos Simões Pereira, saudou o que chamou de desmantelamento do esquadrão de terror, em referência à alegada desmobilização de estruturas militares associadas ao antigo presidente Umar Sissoko Embaló.
2: Mais do que a questão do seu regresso ao país, o que eu quero aqui afinalar é o sentimento de alívio dos cidadãos guineenses, tanto no país como na diáspora, perante o desmantelamento do esquadrão de terror que essa senhora havia implantado no país. Todos desejamos que essa milícia do terror e da morte seja definitivamente erradicada, para que a Guiné-Bissau possa finalmente respirar e para que a tranquilidade, a segurança e a confiança possam regressar à vida dos cidadãos. Há, contudo, tenho que reconhecer, uma enorme expectativa quanto aos próximos passos. Até onde estará disposto a ir o comando militar? Aproveitará esta oportunidade para se distanciar claramente de todos os desmandos cometidos à sombra dessa milícia, incluindo aqueles protagonizados por responsáveis políticos? Estou-me a referir aos assaltos às instituições do Estado, até à alteração da ordem constitucional pela via da força. É esta, agora, a questão central que todos colocamos. Estará o alto comando disposto a assumir a responsabilidade de criar condições objetivas para um diálogo que seja verdadeiramente inclusivo, capaz de conduzir o país ao restabelecimento da normalidade constitucional? Eis, a nosso ver, a grande questão, e posso dizer que é também essa a nossa expectativa.
1: As palavras do líder do PAIGC, Domingos Simões Pereira, num som do nosso correspondente em Portugal, Luís Guita. E a Frente Popular e o Espaço de Concertação da Sociedade Civil Guinense emitiram um comunicado esta sexta-feira em que saúdam a decisão do Alto Comando Militar de desarmar as estruturas militares associadas ao antigo presidente Umar Sissoko Embaló. Estes representantes da sociedade civil dizem que são a favor do regresso de Embaló, mas para responder perante a justiça pelo que denunciam como graves crimes e violações de direitos contra o povo guineense. As explicações com Armando Lona, coordenador da Frente Popular.
3: O Umar Sissoko Embaló, o que nós exigimos, se ele deverá voltar para a Guiné-Bissau, é para ir responder diretamente na justiça pelos crimes que durante o seu reinado aconteceram na Guiné-Bissau. Raptos, tortura, espancamento, assassinatos, que ele é o responsável, o mandante. Né? Portanto, no comunicado nós dizemos, exigimos o regresso do Umar Sissoko Embaló para responder à justiça. Ele é um cidadão nacional, pode voltar à Guiné-Bissau, mas para responder à justiça. A missão constitucional, a missão republicana das Forças Armadas é proteger os cidadãos, é preservar a segurança nacional, a integridade territorial, a vontade popular. A vontade popular foi posta em causa por Umar Sissoko Embaló. As Forças Armadas da Guiné-Bissau têm a responsabilidade de restaurar, de corrigir esse erro gravíssimo para voltar a merecer a confiança do povo da Guiné-Bissau. E nós acreditamos que as Forças Armadas estão em condições de dar esse salto qualitativo.
1: As palavras de Armando Lona, coordenador da Frente Popular, entrevistado por Eva Massi. E em Moçambique, a relatora especial para a promoção e proteção dos direitos humanos das Nações Unidas recomenda a realização de uma investigação independente aos megaprojetos de exploração de recursos naturais em Moçambique. Elisa Morgera diz ser importante que este exercício seja feito para se apurarem as alegadas violações dos direitos humanos nas zonas de exploração. Orfeu, Lisboa.
4: Foi no balanço de uma visita de 10 dias a Moçambique que a relatora das Nações Unidas, Elisa Morgera, recomendou a realização de uma investigação independente aos projetos de exploração mineira, dado aos interesses envolvidos e que se sobrepõem aos direitos das comunidades.
5: Em particular, no caso dos megaprojetos e no caso dos combustíveis fósseis, há interesses econômicos muito grandes e muita companhia já tem, há muita documentação independente de que essas empresas não compartem informação suficiente, às vezes ainda contribuem à desinformação e por isso é necessário ter essas investigações independentes.
4: Elisa Morgera defende urgência na redução de investimentos para projetos de exploração de combustíveis fósseis.
5: E já temos estudos globais que nos indicam que os danos ao ambiente e à saúde humana são intergeneracionais. E por isso é muito importante ter essa compreensão.
4: Moçambique precisa ainda rever o quadro legal e reforçar a proteção das comunidades de situações como a poluição do ar, da água e do solo, além de deslocações forçadas devido à exploração de recursos naturais. De Maputo para a RFI, Orfeu, Lisboa.
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1: Em França, a mobilização de estudantes do ensino secundário, que começou nos subúrbios de Paris, espalhou-se por todo o país, com protestos em 1.200 escolas secundárias dos alunos, que denunciam o estado precário das escolas, as salas de aula sobrelotadas e a falta de professores. De acordo com a agência France Press, só esta semana a polícia efetuou 5 mil detenções e alguns manifestantes foram gravemente feridos. Estamos a falar de estudantes. Luísa Semedo, antiga professora nos liceus franceses e mãe, mostra-se profundamente preocupada.
7: Está a ser uma repressão que é absolutamente desproporcionada em relação àquilo que está a passar. Não significa que não haja violência ou desacatos, mas a desproporção é absolutamente abismal. Nós vimos polícias com cães, polícias a cavalo, vimos carros de polícia aí com toda a velocidade contra os alunos. Há um jovem que foi atropelado, um perdeu um olho, outro perdeu os dentes. Ou seja, está a ser completamente um massacre. Para mim é um massacre desta juventude. Isto não é de todo um diálogo. E não há de todo calma para que possa haver uma conversa calma entre os jovens e o Estado.
1: A Luísa, enquanto professora e enquanto mãe, até que ponto está preocupada?
7: Eu estou muito preocupada, cada vez que o meu filho sai de casa fico preocupada porque não sei o que é que vai acontecer e penso que muitos pais estão nesta situação. Também enquanto ex-professora, já não sou, mas já fui durante vários anos nesse tipo de liceus, penso também nos meus alunos. São anos que eu vi, de que os meus próprios olhos vi a que ponto eles ficavam num estado de stress imenso e então de terem que viver isto acho que é completamente desproporcionado.
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1: Segunda parte da nossa emissão, começamos com a convidada de Catarina Falcão, que é Ana Elisa Santana Afonso, coordenadora internacional da Bienal de Luanda, que decorre nos dias 22 e 23 de outubro, na capital angolana.
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8: A quarta edição da Bienal de Luanda, o Fórum Pan-Africano para uma Cultura de Paz e Não Violência, decorre na capital angolana nos dias 22 e 23 de outubro e desta vez a temática central é a água. A água é fonte de vida, mas é também uma razão cada vez mais frequente de conflitos um pouco por todo o mundo, já que devido às alterações climáticas está a tornar num bem escasso e cada vez mais precioso. A temática deste encontro entre políticos, associações da sociedade civil e jovens, com o apoio da Unesco, alinha-se também com a agenda da União Africana, que declarou 2026 como o ano de assegurar o acesso sustentável à água. Ana Elisa Santana Afonso é a coordenadora internacional da Bienal de Luanda, tendo uma longa carreira na Unesco. Como funcionária desta organização, passou por Addis Abeba, Camarões e ainda pela República do Congo. A partir da sua experiência e do seu investimento na educação, Ana Elisa Santana Afonso observa a paz como uma construção coletiva.
9: Não sou eu que vou definir a paz, compreendo muito bem, mas eu acho que esta declaração de Amsucro que nós falamos diz qualquer coisa que é muito importante, que a paz primeiro é o bem mais precioso, que a paz é o respeito pela vida e que a paz é um comportamento. Eu acho que é nesta questão de que a paz é um comportamento que a Unesco tem todo o seu lugar. Portanto, este comportamento molda-se, aprende-se, exercita-se, não é? Exercita-se no dia a dia. Eu tenho esta tendência de olhar muito para a sala de aulas, de olhar muito para o espaço de alfabetização e de educação, a cidade. A cidade que aprende todos os dias. Portanto, é este envolvimento de todos os atores sociais nesta transformação da mentalidade. E uma vez mais, refiro-me ao ato constitutivo da Unesco, que é na mente dos homens que nasce a violência, a guerra, e é trabalhar nessa, na mente dos homens, que se pode encontrar as raízes dessa paz, uma paz consigo próprio, paz dentro da comunidade, paz em relação à relação com a natureza, em relação mesmo àquilo que vamos dizer sobrenatural, não é?
10: E tendo em conta então esta questão da guerra ser cada vez mais híbrida e da guerra ser por questões cada vez mais diferentes, antes era se calhar por uma conquista de território, hoje então na Bienal de Luanda vamos falar sobre a questão da água. A água gera conflitos. A água cria conflitos entre os seres humanos, mas a água também pode ser uma fonte de resolução desses mesmos conflitos, porque temos todos de a partilhar, na verdade, não é? Então alinha-se com a questão da União Africana, também de ser um ano em que a União Africana está a pensar sobre a água. Este é um tema essencial para o futuro da humanidade, a água.
9: Exato. E por isso é que é importante se pensar e se debruçar sobre a experiência africana. A água, sim. A água tem esta propensão de poder gerar conflitos, mas foi através da água, através dos rios, que houve a circulação de povos, a circulação de mercadorias, a circulação de ideias, a circulação de culturas. Foi através da água que se aprendeu também, a água contribuiu para a interculturalidade. Portanto, pode-se olhar para a água como um potencial de gerar conflitos, mas pode-se olhar para a água também como um potencial meio de aproximar os homens. Os homens e as mulheres, não é? Portanto, tudo depende da forma como olhamos, da forma como trabalhamos ao nível da educação, ao nível da comunicação, isto que estamos a fazer agora, não é? Ao nível da comunicação, como é que comunicamos sobre todos estes aspectos para prevenir e não para resolver pacificamente os conflitos, mas para prevenir os conflitos.
10: Não vamos aqui fazer uma lista de todos os conflitos que existem devido à água, mas podemos falar, por exemplo, nas questões do Sahel, que são questões muito complicadas e que vêm acompanhadas por questões ligadas, por exemplo, ao terrorismo, mas claro que a desertificação no Sahel é algo muito, muito importante. Há também a questão do Egito. O que é que podemos esperar de concreto, então, da Bienal de Angola? Por exemplo, um plano de ação? Podemos esperar? Quem é que vai lá estar para realmente determinar os próximos passos destes conflitos que existem neste momento?
9: Um dos objetivos, e acho que ouviu também a intervenção da senhora embaixadora de Angola, não é? É justamente, falou disto, falou de um plano de ação, dos eixos prioritários dos futuros projetos a desenvolver. É algo que se pode esperar, mas pode-se esperar também, ouviu também sobre algumas instituições de pesquisa, não é? Que se podem associar justamente com este objetivo de dizer, falou-se de reforço de capacidades, falou-se de gestão, eu não gosto de dizer capital humano, mas do capital humano e social, e sobretudo que os jovens que estejam presentes tenham esta oportunidade de beneficiar destas instituições de formação, inclusive aquelas que a Unesco tem, não é? Como os centros de categoria 1, que estão mesmo sob a alçada da Unesco, que possam oferecer aos jovens que participam nesta Bienal a possibilidade de se especializarem, não é? Nestas questões sobre a governação e sobre a gestão e a resolução de conflitos ligados à água. É qualquer coisa que podemos esperar dentro daquilo que se chama aliança de parceiros. Sobre a questão do Sahel, eu acho que é um mito. De facto, existe um deserto, mas pelos vistos existe também muitos recursos de água subterrânea, não é? E é mesmo um dos motivos, talvez falou aí da palavra terrorismo, não é? E talvez seja até um dos motivos dos conflitos que se tem no Sahel. Você porque no Sahel não há só recursos mineiros, não é? Há também água. E sabemos todos sabemos o que é que o futuro nos reserva se não estivermos a tomar conta do planeta, de uma maneira geral. Portanto, os africanos estão conscientes de que o Sahel, apesar de ser um deserto, não significa que não exista água.
10: Não podia deixar de lhe colocar esta questão, tendo em conta que é moçambicana, que é a questão da água em Moçambique. Nós temos neste momento um país dividido em dois, no que diz respeito à água. Uma parte do país tem seca, outra parte do país tem demasiada água. Claro que isto implica um grande investimento a nível de infraestruturas, mas também um entendimento global que realmente é preciso compensar de um lado para o outro e preparar-se realmente para o futuro, tendo em conta os fenómenos extremos climáticos a que Moçambique está exposto. Na sua leitura, realmente, estas linhas, estas guidelines que podem sair de Luanda serão importantes para Moçambique no que diz respeito, então, à governação, para a preparação, então, destes fenómenos extremos e como é que as populações podem sofrer o menos possível, porque, claro, a seca está associada à falta de alimentos.
9: Exato, exato. Bom, eu não sei se estou assim tão autorizada para falar, apesar de ser moçambicana, claro, mas sou para falar sobre a situação da água em Moçambique. Eu estou a coordenadora internacional da Bienal de Luanda sobre a paz, mas está a ver que não sou nada especialista sobre a água. E quando diz um país dividido entre uma parte que tem seca com El Niño e outra parte que tem água mais, claro que eu não lhe vou poder responder a esta questão. Senão seria aventurar-me, de facto seria aventurar-me. Mas eu sei que seja a parte que tem muita água, seja a parte que tem pouca água, eu sei que nós precisamos de especialistas, não é? Precisamos de especialistas que sejam ouvidos, porque às vezes temos especialistas, mas é preciso que haja um diálogo entre a ciência e a política, não é? Para que a ação destes técnicos, destes especialistas, possa de facto ter um impacto na transformação social. Portanto, a minha primeira questão é dizer, eu estou consciente da situação que vivo no país, como muitos outros países, não é? Mas não é meu domínio, não me vou pronunciar especificamente sobre a situação de Moçambique.
10: Ouvimos Ana Elisa Santana Afonso, coordenadora internacional da Bienal de Luanda, que se realiza nos dias 22 e 23 de outubro.
1: Vamos agora à Semana em África de Lígia Anjos.
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1: Bem-vindos à Semana em África.
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1: Começamos pela Guiné-Bissau. O alto comando militar impediu, por razões de segurança, o regresso ao país de Umar Sissoko Embaló, o antigo presidente do posto em novembro. Anunciou, entretanto, a intenção de concorrer às presidenciais do final do ano. A decisão surge num momento de tensão política e militar no país. Há relatos, ainda sem confirmação pública, de mudanças de influência no interior das próprias forças de segurança e de perda de peso de figuras do Conselho Nacional de Transição, próximas do antigo chefe de Estado. Entretanto, continuam em vigor as restrições impostas pelos militares a manifestações e a concentrações de caráter político. Para o analista político guineense Fodemané, a tentativa falhada de regresso de Sissoko Embaló pode também fazer parte de uma estratégia de vitimização por parte do antigo presidente.
11: Eu não consigo afirmar que se trata de perda de aliados. Eu estou a ver isso também noutra perspectiva de que pode ser uma estratégia de tentar controlar a situação e também ter o apoio de alguns parceiros que entendiam que se tratava de um verdadeiro golpe de Estado. Não consigo ver isso na perspectiva de Umar está a perder aliados, porque são pessoas colocadas, indicadas, que até hoje há sinais de que recebem orientações do Umar Sissoko Embaló.
12: Mas quando o Umar Sissoko Embaló anunciou o regresso dele à Guiné-Bissau, ele tinha que ter a certeza absoluta de que esse regresso era viável ou não.
11: Nós sabemos que, por vezes, na política, uma das formas de obter a solidariedade é vitimizar-se. Vimos isso no passado. Esta vitimização provoca solidariedade, porque nesta situação do Maru, o que é que vai o pensamento dos seus apoiantes, que o atual poder é ingrato para com o Moro.
12: A concretizar-se esta candidatura de Ilídio Vieira T à presidência da República é fazer face a Umaro Sissoko Embaló.
11: É fazer face a Umaro Sissoko Embaló, se ele realmente não está atrás da sua candidatura. Eu coloco sempre esta dúvida. Se não é uma candidatura alternativa, se ele não conseguir.
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13: Em São Tomé e Príncipe já são conhecidos com maior detalhe os resultados provisórios das eleições de domingo passado. O Presidente da Comissão Eleitoral Nacional apresentou os números, distrito por distrito, incluindo os votos da diáspora, e avançou também com uma estimativa da distribuição dos mandatos à espera de validação por parte do Tribunal Constitucional. O MLSTP surge à frente com 24 deputados, a ADI elege 23.
14: No contexto em que os partidos políticos têm especulado sobre os seus respectivos resultados eleitorais ou mandatos alcançados, a Comissão Eleitoral Nacional divulgou os resultados distrito por distrito das legislativas de domingo, dando igualmente umas estimativas sobre os mandatos alcançados por cada formação.
15: O MCI PS1 obteve 4.142 votos com 6 mandatos. O Nossa Terra, 1.697 votos, 0 mandatos. Movimento Basta, 4.410 votos, 2 mandatos. O MLSTP obteve 17.551 votos, 23 mandatos. PCD obteve 1.334 votos, 0 mandatos. O MDFM-UL obteve 885 votos, 0 mandatos. E o partido ADI obteve 17.184 votos, com 22 mandatos. Somado a esse total nacional, nós temos o Círculo de África, que tem um voto que adiciona ao partido ADI, e o Círculo da Europa, um mandato que adiciona ao partido MLSTP, fazendo assim, com esses dois, 24 mandatos para o MLSTP e 23 mandatos para o ADI.
14: Neste figurino, o MLSTP, partido mais votado, poderia ter obtido 24 assentos no Parlamento face aos 23 possivelmente obtidos pela ADI no poder, a Comissão Eleitoral sublinhando que se trata de dados provisórios que precisam ainda ser confirmados pelo Tribunal Constitucional. A coligação MCI-PS-PUM, que segundo estimativas da Comissão Eleitoral terá obtido 6 mandatos, felicitou ontem o partido que chegou à frente e declarou-se disponível para estudar com o MLSTP os termos de uma coligação governativa, não fechando, contudo, a porta à ADI no poder.
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13: Em Cabo Verde, o Tribunal Constitucional reverteu a decisão inicial e admitiu a candidatura de Luizito Tavares de Sousa às presidenciais de novembro. A candidatura tinha sido rejeitada por alegadamente não cumprir o número necessário de subscrições em diferentes conselhos. O mandatário Cláudio Sousa explicou a decisão.
16: O Tribunal Constitucional alegou que nós tínhamos cumprido apenas 9 municípios. Não contabilizar os subscritores da Ribeira Brava de São Nicolau. Recorremos a tempo, conseguimos provar que nós tínhamos entregado todos os documentos no tempo exigido pela lei, e o tribunal em si confirmou que nós tínhamos de facto entregado os documentos, avançaram com um pedido de recurso para que a candidatura seja assim. Temos 6 candidaturas, sendo 4 candidaturas alternativas que surgiram, podemos dizer, fora dos partidos do arco de poder. Dos 4 candidatos alternativos, temos toda a propriedade para afirmar que nós somos a única candidatura verdadeiramente popular que vai incomodar realmente os candidatos do arco do poder.
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13: Em Moçambique voltaram as filas aos postos de abastecimento de combustível. Maputo enfrenta uma nova escassez de combustíveis, sobretudo de gasolina, e vários postos têm registado uma forte afluência de automobilistas à procura de abastecimento. A reportagem é de Orfeu Lisboa.
4: A cidade de Maputo volta a viver o espectro da crise de combustíveis, desta vez com realce para a gasolina. Os automobilistas ouvidos nesta busca em vários pontos de abastecimento, como João Alberto, lamentam a situação.
17: Com a crise de combustível estamos mesmo mal, e a segunda bomba é chegar essa. E não temos combustível, principalmente a gasolina. Conforme tu consegues ver ali, está tudo esgotado.
4: Os automobilistas exigem, por isso, das autoridades governamentais moçambicanas responsáveis pela importação e distribuição de combustíveis respostas para a escassez, situação que se repete em pouco menos de 3 meses.
18: Não faz sentido, a gente está num país organizado e temos problemas de combustível. Isso aqui é desgastante. Tu tens que andar a controlar o manômetro. para não dormir na rua, porque já sem combustível, mesmo com dinheiro, não faz sentido nenhum.
4: Para além do preço de combustível por litro ser elevado e a escassez estar a motivar a venda no mercado informal, situações há que estão a criar a revolta nos postos de abastecimento, denuncia Jaime Tamo.
19: Muito triste, porque eles escolhem os carros que vão abastecer. Eu acho que deve ser algo igualitário, todos nós devemos ter o mesmo direito, não só alguns.
4: Em comunicado enviado às redações, o Ministério dos Recursos Minerais e Energia informa que o abastecimento de combustíveis em Moçambique decorre com normalidade, não se registando qualquer ruptura de estoques. As filas observadas nas últimas horas em alguns postos de venda da capital moçambicana devem-se, justifica o MIREM, a constrangimentos logísticos ocorridos durante o fim de semana prolongado. De Maputo para a RFI, Orfeu, Lisboa.
13: 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Em Angola, os médicos contestam a possibilidade de serem cobradas taxas pelos serviços de emergência do Instituto Nacional de Emergências Médicas. Os profissionais pedem ao governo que recue, argumentando que a prioridade da instituição deve ser continuar a prestar assistência pré-hospitalar e salvar vidas sem custos para os utentes. O Executivo defende que a medida permite reforçar a sustentabilidade da instituição, melhorar o atendimento e garantir a manutenção dos meios de transporte.
20: Nós pretendemos com essas taxas melhorar a qualidade de serviços prestados e também, portanto, valorizar a questão do capital humano, investindo mais na sua formação, nas questões de retenção do capital humano e nas infraestruturas.
13: RFI. E terminamos no Corno de África. A tensão entre Etiópia e Eritreia subiu mais um grau. Os dois países romperam relações diplomáticas. Addis Abeba encerrou a embaixada de Asmara e expulsou 10 diplomatas eritreus. Acusou o país vizinho de apoiar a aliança armada de combate ao governo etíope. A Eritreia rejeitou as acusações e respondeu com a suspensão das relações diplomáticas. A escalada acontece num momento de novos confrontos no norte da Etiópia e de ataques contra infraestrutura militares, aumentando o receio de uma nova crise regional. E é assim que fechamos a edição da Semana em África. O Magazine regressa no próximo sábado. E por aqui termina esta emissão. Continue connosco em rfi.fr/pt e nas redes sociais. Obrigada pela sua companhia e até mais tarde.
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13: 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São 15 horas em Paris, 13 horas em Bissau.
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13: Bem-vindas e bem-vindos ao nosso jornal deste sábado, 3 de outubro. Eis alguns dos títulos deste noticiário. Na Guiné-Bissau, o presidente de transição promoveu o major-general Tomás Jassi, chefe de Estado-Maior-General das Forças Armadas, à patente de general do Exército. Isto acontece depois de os militares terem alertado na quinta-feira que não estão reunidas condições de segurança para que o Maru Sissou Kembaló volte ao país. Em Moçambique, alegadas violações dos direitos humanos nas zonas de exploração de recursos naturais levaram a relatora da ONU a pedir uma investigação. Em França, continuam os protestos de estudantes do ensino secundário contra a falta de condições nas escolas e nas aulas. Neste jornal, ouvimos uma mãe e antiga professora que se mostra muito preocupada com a repressão policial. No controle técnico desta emissão está Moussal Chili e o jornal é já a seguir.
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13: Na Guiné-Bissau, esta sexta-feira, o presidente de transição Ortentá promoveu várias chefias militares. A decisão, comunicada por decreto ao fim do dia, surge num contexto de movimentações nas Forças Armadas guineenses e dois dias depois do alto comando militar ter afirmado que não assegurava as condições de segurança para o regresso de Umaru Sissoko Embaló. Nestas promoções destaca-se a figura de Tomás Jassi.
1: Eva Massi.
0: O Major-General Tomás Jassy, chefe do Estado-Maior-General das Forças Armadas, foi promovido esta sexta-feira General do Exército, o posto mais alto nas Forças Armadas guineenses. A decisão foi decretada por Horta Imtá, presidente de transição, que possui a mesma patente de General do Exército desde janeiro. Tomás Jassy acumula assim 3 títulos. Para além de chefe de Estado-Maior e General do Exército, é também presidente do Conselho Nacional de Transição. Tomás Jassy é conhecido de longa data no panorama político ao militar guineense, nomeadamente como antigo aliado de Umar Sissoko Embaló, de quem foi chefe da Casa Civil do presidente, o equivalente a chefe de segurança presidencial. Umar Sissoko Embaló nomeou-o depois chefe de Estado-Maior particular em abril de 2025. Mas as alianças político-militares na Guiné-Bissau são flutuantes e neste atual momento podem estar a ser redefinidas. A sociedade civil considera que está em curso um processo de autonomização dos militares no poder há 11 meses e o fim da instrumentalização das atuais autoridades, de facto, por Umar Sissoko Embaló.
1: E em Lisboa, o líder da oposição guineense e líder do PAIGC, Domingos Simões Pereira, saudou o que chamou de desmantelamento do esquadrão de terror, em referência à alegada desmobilização de estruturas militares associadas ao antigo presidente Umar Sissoko Embaló.
2: Mais do que a questão do seu regresso ao país, o que eu quero aqui assinalar é o sentimento de alívio dos cidadãos guineenses, tanto no país como na diáspora, perante o desmantelamento do esquadrão de terror que essa senhora havia implantado no país. Todos desejamos que essa milícia do terror e da morte seja definitivamente erradicada, para que a Guiné-Bissau possa finalmente respirar e para que a tranquilidade, a segurança e a confiança possam regressar à vida dos cidadãos. Há, contudo, tenho que reconhecer, uma enorme expectativa quanto aos próximos passos. Até onde estará disposto a ir o comando militar? Aproveitará esta oportunidade para se distanciar claramente de todos os desmandos cometidos à sombra dessa milícia, incluindo aqueles protagonizados por responsáveis políticos? Estou-me a referir aos assaltos às instituições do Estado, até à alteração da ordem constitucional pela via da força. É esta, agora, a questão central que todos colocamos. Estará o alto comando disposto a assumir a responsabilidade de criar condições objetivas para um diálogo que seja verdadeiramente inclusivo, capaz de conduzir o país ao restabelecimento da normalidade constitucional? Eis, a nosso ver, a grande questão, e posso dizer que é também essa a nossa expectativa.
1: As palavras do líder do PAIGC, Domingos Simões Pereira, num som do nosso correspondente em Portugal, Luís Guita. E a Frente Popular e o Espaço de Concertação da Sociedade Civil Guineense emitiram um comunicado esta sexta-feira em que saúdam a decisão do Alto Comando Militar de desarmar as estruturas militares associadas ao antigo presidente Umaru Sissoko Embaló. Estes representantes da sociedade civil dizem que são a favor do regresso do Embaló, mas para responder perante a justiça pelo que denunciam como graves crimes e violações de direitos contra o povo guineense. As explicações com Armando Lona, coordenador da Frente Popular.
3: O Umaru Sissoko Embaló, o que nós exigimos, se ele deverá voltar para a Guiné-Bissau, é para ir responder diretamente na justiça pelos crimes que durante o seu reinado aconteceram na Guiné-Bissau. Raptos, tortura, espancamento, assassinatos, que ele é o responsável, o mandante. Né? Tanto no comunicado nós dizemos, exigimos o regresso do Umar Sissoko Embaló para responder à justiça. Ele é um cidadão nacional, pode voltar à Guiné-Bissau, mas para responder à justiça. A missão constitucional, a missão republicana das Forças Armadas é proteger os cidadãos, é preservar a segurança nacional, a integridade territorial, a vontade popular. A vontade popular foi posta em causa por Umar Sissoko Embaló. As Forças Armadas da Guiné-Bissau têm a responsabilidade de restaurar, de corrigir esse erro gravíssimo para voltar a merecer a confiança do povo da Guiné-Bissau. E nós acreditamos que as Forças Armadas estão em condições de dar esse salto qualitativo.
1: As palavras de Armando Lona, coordenador da Frente Popular, entrevistado por Eva Massi. E em Moçambique, a relatora especial para a promoção e proteção dos direitos humanos das Nações Unidas recomenda a realização de uma investigação independente aos megaprojetos de exploração de recursos naturais em Moçambique. Elisa Morgera diz ser importante que este exercício seja feito para se apurarem as alegadas violações dos direitos humanos nas zonas de exploração. Orfeu Lisboa.
4: Foi no balanço de uma visita de 10 dias a Moçambique que a relatora das Nações Unidas, Elisa Morgera, recomendou a realização de uma investigação independente aos projetos de exploração mineira, dado aos interesses envolvidos e que sobrepõem aos direitos das comunidades.
5: Em particular, no caso dos megaprojetos e no caso dos combustíveis fósseis, há interesses econômicos muito grandes e muita companhia já tem, há muita documentação independente de que essas empresas não compartem informação suficiente, às vezes ainda contribui à desinformação, e por isso é necessário ter essas investigações independentes.
4: Elisa Morgera defende urgência na redução de investimentos para projetos de exploração de combustíveis fósseis.
5: E já temos estudos globais que nos indicam que os danos ao ambiente e à saúde humana são intergeneracionais. E por isso é muito importante ter essa compreensão.
4: Moçambique precisa ainda rever o quadro legal e reforçar a proteção das comunidades de situações como a poluição do ar, da água e do solo, além de deslocações forçadas devido à exploração de recursos naturais. De Maputo para a RFI, Orfeu, Lisboa.
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1: Em França, a mobilização de estudantes do ensino secundário, que começou nos subúrbios de Paris, espalhou-se por todo o país com protestos em 1.200 escolas secundárias dos alunos, que denunciam o estado precário das escolas, as salas de aula sobrelotadas e a falta de professores. De acordo com a agência France Presse, só esta semana a polícia efetuou 5 mil detenções e alguns manifestantes foram gravemente feridos. Estamos a falar de estudantes. Luísa Semedo, antiga professora nos liceus franceses e mãe, mostra-se profundamente preocupada.
7: Está a ser uma repressão que é absolutamente desproporcionada em relação àquilo que está a passar. Não significa que não haja violência ou desacatos, mas a desproporção é absolutamente abismal. Nós vimos polícias com cães, polícias a cavalo, vimos carros de polícia aí com toda a velocidade contra os alunos. Há um jovem que foi atropelado, um perdeu um olho, outro perdeu os dentes. Ou seja, está a ser completamente, é um massacre. Para mim é um massacre desta juventude. Isto não é de todo um diálogo e não há de todo calma para que possa haver uma conversa calma entre os jovens e o Estado.
1: A Luísa, enquanto professora e enquanto mãe, até que ponto está preocupada?
7: Eu estou muito preocupada, cada vez que o meu filho sai de casa fico preocupada porque não sei o que é que vai acontecer e penso que muitos pais estão nesta situação. Também enquanto ex-professora, já não sou, mas já fui durante vários anos nesse tipo de liceus, penso também nos meus alunos. São anos que eu vi, de que os meus próprios olhos vi a que ponto eles ficavam num estado de stress imenso, e então de terem que viver isto acho que é completamente desproporcionado.
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1: Segunda parte da nossa emissão, começamos com a convidada de Catarina Falcão, que é Ana Elisa Santana Afonso, coordenadora internacional da Bienal de Luanda, que decorre nos dias 22 e 23 de outubro, na capital angolana.
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8: A quarta edição da Bienal de Luanda, o Fórum Pan-Africano para uma Cultura de Paz e Não Violência, decorre na capital angolana nos dias 22 e 23 de outubro. E desta vez a temática central é a água. A água é fonte de vida, mas é também uma razão cada vez mais frequente de conflitos um pouco por todo o mundo, já que devido às alterações climáticas está a tornar num bem escasso e cada vez mais precioso. A temática deste encontro entre políticos, associações da sociedade civil e jovens, com o apoio da Unesco, alinha-se também com a agenda da União Africana, que declarou 2026 como o ano de assegurar o acesso sustentável à água. Ana Elisa Santana Afonso é a coordenadora internacional da Bienal de Luanda, tendo uma longa carreira na Unesco. Como funcionária desta organização, passou por Addis Abeba, Camarões e ainda pela República do Congo. A partir da sua experiência e do seu investimento na educação, Ana Elisa Santana Afonso observa a paz como uma construção coletiva.
9: Não sou eu que vou definir a paz, compreendo muito bem, mas eu acho que esta declaração de Amesucro que nós falamos, diz qualquer coisa que é muito importante, que a paz, primeiro, é o bem mais precioso, que a paz é o respeito pela vida e que a paz é um comportamento. Eu acho que é nesta questão de que a paz é um comportamento que a Unesco tem todo o seu lugar. Portanto, este comportamento molda-se, aprende-se, exercita-se, não é? Exercita-se no dia a dia. Eu tenho esta tendência de olhar muito para a sala de aulas, de olhar muito para o espaço de alfabetização e de educação, a cidade. A cidade que aprende todos os dias. Portanto, é este envolvimento de todos os atores sociais nesta transformação da mentalidade. E uma vez mais, refiro-me ao ato constitutivo da Unesco, que é na mente dos homens que nasce a violência, a guerra, e é trabalhar nessa, na mente dos homens, que se pode encontrar as raízes dessa paz, numa paz consigo próprio, paz dentro da comunidade, paz em relação à relação com a natureza, em relação mesmo àquilo que vamos dizer sobrenatural, não é?
10: E então esta questão da guerra ser cada vez mais híbrida e da guerra ser por questões cada vez mais diferentes, antes era se calhar por uma conquista de território, hoje então na Bienal de Luanda vamos falar sobre a questão da água. A água gera conflitos, a água cria conflitos entre os seres humanos, mas a água também pode ser uma fonte de resolução desses mesmos conflitos, porque temos todos de a partilhar, na verdade, não é? Então alinha-se com a questão da União Africana, também de ser um ano em que a União Africana está a pensar sobre a água. Este é um tema essencial para o futuro da humanidade, a água.
9: Exato, e por isso é que é importante se pensar e se debruçar sobre a experiência africana. A água, sim, a água tem esta propensão de poder gerar conflitos, mas foi através da água, através dos rios, que houve a circulação de povos, a circulação de mercadorias, a circulação de ideias, a circulação de culturas. Foi através da água que se aprendeu também, a água contribuiu para a interculturalidade. Portanto, pode-se olhar para a água como um potencial de gerar conflitos, mas pode-se olhar para a água também como um potencial meio de aproximar os homens. Os homens e as mulheres, não é? Portanto, tudo depende da forma como olhamos, da forma como trabalhamos ao nível da educação, ao nível da comunicação, isto que estamos a fazer agora, não é? Ao nível da comunicação, como é que comunicamos sobre todos estes aspectos para prevenir e não para resolver pacificamente os conflitos, mas para prevenir os conflitos.
10: Não vamos aqui fazer uma lista de todos os conflitos que existem devido à água, mas podemos falar, por exemplo, nas questões do Sahel, que são questões muito complicadas e que vêm acompanhadas por questões ligadas, por exemplo, ao terrorismo, mas claro que a desertificação no Sahel é algo muito, muito importante. Há também a questão do Egito. O que é que podemos esperar de concreto, então, da Bienal de Angola? Por exemplo, um plano de ação? Podemos esperar? Quem é que vai lá estar para realmente determinar os próximos passos destes conflitos que existem neste momento?
9: Um dos objetivos, e acho que ouviu também a intervenção da senhora embaixadora de Angola, não é? É justamente, falou disto, falou de um plano de ação, dos eixos prioritários dos futuros projetos a desenvolver. É algo que se pode esperar, mas pode-se esperar também, ouviu também sobre algumas instituições de pesquisa, não é? Que se podem associar justamente com este objetivo de dizer, falou-se de reforço de capacidades, falou-se de então, eu não gosto de dizer capital humano, mas do capital humano e social, e sobretudo que os jovens que estejam presentes gente tenham esta oportunidade de beneficiar destas instituições de formação, inclusive aquelas que a Unesco tem, não é? Como os centros de categoria 1, que estão mesmo sob a alçada da Unesco, que possam oferecer aos jovens que participam nesta Bienal a possibilidade de se especializarem, não é? Nestas questões sobre a governação e sobre a gestão e a resolução de conflitos ligados à água. É qualquer coisa que podemos esperar dentro daquilo que se chama aliança de parceiros. Sobre a questão do Sahel, eu acho que é um mito. De facto, existe um deserto, mas pelos vistos existe também muitos recursos de água subterrânea, não é? E é mesmo um dos motivos, talvez falou aí da palavra terrorismo, não é? E talvez seja até um dos motivos dos conflitos que se tem no Sahel. Você porque no Sahel não há só recursos mineiros, não é? Há também água e todos sabemos o que é que o futuro nos reserva se não estivermos a tomar conta do planeta, de uma maneira geral. Portanto, os africanos estão conscientes de que o Sahel, apesar de ser um deserto, não significa que não exista água.
10: Não podia deixar de lhe colocar esta questão, tendo em conta que é moçambicana, que é a questão da água em Moçambique. Nós temos neste momento um país dividido em dois, no que diz respeito à água. Uma parte do país tem seca, outra parte do país tem demasiada água. Claro que isto implica um grande investimento a nível de infraestruturas, mas também um entendimento global que realmente é preciso compensar de um lado para o outro e preparar-se realmente para o futuro, tendo em conta os fenómenos extremos climáticos a que Moçambique está exposto. Na sua leitura, realmente, estas linhas, estas guidelines que podem sair de Luanda serão importantes para Moçambique no que diz respeito, então, à governação, para a preparação, então, destes fenómenos extremos e como é que as populações podem sofrer o menos possível, porque, claro, a seca está associada à falta de alimentos.
9: Exato, exato. Bom, eu não sei se estou assim tão autorizada para falar, apesar de ser moçambicana, claro, mas sou para falar sobre a situação da água em Moçambique. Eu estou a coordenadora internacional da Bienal de Luanda sobre a paz, mas está a ver que não sou nada especialista sobre a água. E quando diz um país dividido entre uma parte que tem seca com El Niño e outra parte que tem água mais, claro que eu não lhe vou poder responder a esta questão. Senão seria aventurar-me, de facto seria aventurar-me. Mas eu sei que seja a parte que tem muita água, seja a parte que tem pouca água, eu sei que nós precisamos de especialistas, não é? Precisamos de especialistas que sejam ouvidos, porque às vezes temos especialistas, mas é preciso que haja um diálogo entre a ciência e a política, não é? Para que a ação destes técnicos, destes especialistas, possa de facto ter um impacto na transformação social. Portanto, a minha primeira questão é dizer, eu estou consciente da situação que vivo no país, como muitos outros países, não é? Mas não é o meu domínio, não me vou pronunciar especificamente sobre a situação de Moçambique.
10: Ouvimos Ana Elisa Santana Afonso, coordenadora internacional da Bienal de Luanda, que se realiza nos dias 22 e 23 de outubro.
1: Vamos agora à Semana em África de Lígia Anjos.
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13: Bem-vindos à Semana em África.
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13: Começamos pela Guiné-Bissau. O alto comando militar impediu, por razões de segurança, o regresso ao país de Umar Sissoko Embaló, o antigo presidente deposto em novembro. Anunciou, entretanto, a intenção de concorrer às presidenciais do final do ano. A decisão surge num momento de tensão política e militar no país. Há relatos, ainda sem confirmação pública, de mudanças de influência no interior das próprias forças de segurança e de perda de peso de figuras do Conselho Nacional de Transição. transição, próximas do antigo chefe de Estado. Entretanto, continuam em vigor as restrições impostas pelos militares a manifestações e a concentrações de caráter político. Para o analista político guineense Fodemané, a tentativa falhada de regresso de Sissoko Embaló pode também fazer parte de uma estratégia de vitimização por parte do antigo presidente.
12: Eu não consigo afirmar que se trata de perda de aliados. Eu estou a ver isso também noutra perspectiva de que pode ser uma estratégia de tentar controlar a situação e também ter o apoio de alguns parceiros que entendiam que se tratava de um verdadeiro golpe de Estado. Não consigo ver isso na perspectiva de que o Maru está a perder aliados, porque são pessoas colocadas, indicadas, que até hoje há sinais de que recebem orientações do Maru Sissoko Embaló.
15: Mas quando o Maru Sissoko Embaló anunciou o regresso dele à Guiné-Bissau, ele tinha que ter a certeza absoluta de que esse regresso era viável ou não.
12: Nós sabemos que, por vezes, na política, uma das formas de obter a solidariedade é vitimizar-se. Vimos isso no passado. Esta vitimização provoca solidariedade, porque nesta situação do Maru, o que é que vai o pensamento dos seus apoiantes? Que o atual poder é ingrato para com o Maru.
15: A concretizar-se esta candidatura de Ilídio Vieira até à presidência da República é fazer face a Umaru Sissoko Embaló.
12: É fazer face a Umaru Sissoko Embaló, se ele realmente não está atrás da sua candidatura. Eu coloco sempre esta dúvida. Se não é uma candidatura alternativa, se ele não conseguir.
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13: Em São Tomé e Príncipe já são conhecidos com maior detalhe os resultados provisórios das eleições de domingo passado. O presidente da Comissão Eleitoral Nacional apresentou os números, distrito por distrito, incluindo os votos da diáspora, e avançou também com uma estimativa da distribuição dos mandatos à espera de validação por parte do Tribunal Constitucional. O MLSTP surge à frente com 24 deputados, a ADI elege 23.
14: No contexto em que os partidos políticos têm especulado sobre os seus respectivos resultados eleitorais ou mandatos alcançados, a Comissão Eleitoral Nacional divulgou os resultados distrito por distrito das legislativas de domingo, dando igualmente uma estimativa sobre os mandatos alcançados por cada formação.
23: O MCI DS1 obteve 4.142 votos com 6 mandatos. O Nossa Terra, 1.697 votos, 0 mandatos. Movimento Basta, 4.410 votos, 2 mandatos. O MLSTP obteve 17.551 votos, 23 mandatos. PCD obteve 1.334 votos, 0 mandatos. O MDFM-UL obteve 885 votos, 0 mandatos. E o partido ADI obteve 17.184 votos, com 22 mandatos. Somado a esse total nacional, nós temos o Círculo de África, que tem um voto que adiciona ao partido ADI, e o Círculo da Europa, um mandato que adiciona ao partido MLSTP, fazendo assim, com esses dois, 24 mandatos para o MLSTP e 23 mandatos para o ADI.
14: Neste figurino, o MLSTP, partido mais votado, poderia ter obtido 24 assentos no Parlamento face aos 23 possivelmente obtidos pela ADI no poder, a Comissão Eleitoral sublinhando que se trata de dados provisórios que precisam ainda ser confirmados pelo Tribunal Constitucional. A coligação MCI-PS-PUM, que segundo estimativas da Comissão Eleitoral terá obtido 6 mandatos, felicitou ontem o partido que chegou à frente e declarou-se disponível para estudar com o MLSTP os termos de uma coligação governativa, não fechando contudo a porta à ADI no poder.
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13: Em Cabo Verde, o Tribunal Constitucional reverteu a decisão inicial e admitiu a candidatura de Luizito Tavares de Sousa às presidenciais de novembro. A candidatura tinha sido rejeitada por alegadamente não cumprir o número necessário de subscrições em diferentes conselhos. O mandatário Cláudio Sousa explicou a decisão.
16: O Tribunal Constitucional alegou que nós tínhamos cumprido apenas 9 municípios. Não contabilizar os subscritores da Ribeira Brava de São Nicolau. Recorremos a tempo, conseguimos provar que nós tínhamos entregado todos os documentos no tempo exigido pela lei, e o tribunal em si confirmou que nós tínhamos de facto entregado os documentos, avançaram com um pedido de recurso para que a candidatura seja assim. Temos 6 candidaturas, sendo 4 candidaturas alternativas que surgiram, podemos dizer, fora dos partidos do arco de poder. Os 4 candidatos alternativos, temos toda a propriedade para afirmar que nós somos a única candidatura verdadeiramente popular que vai incomodar realmente os candidatos do arco do poder.
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13: Em Moçambique voltaram as filas aos postos de abastecimento de combustível. Maputo enfrenta uma nova escassez de combustíveis, sobretudo de gasolina, e vários postos têm registado uma forte afluência de automobilistas à procura de abastecimento. A reportagem é de Orfeu Lisboa.
4: A cidade de Maputo volta a viver o espectro da crise de combustíveis, desta vez com realce para a gasolina. Os automobilistas ouvidos nesta busca em vários pontos de abastecimento, como João Alberto, lamentam a situação.
6: Com a crise de combustível estamos mesmo mal, é a segunda bomba a chegar essa. E não temos combustível, principalmente a gasolina. Conforme tu consegues ver ali, está tudo esgotado.
4: Os automobilistas exigem, por isso, das autoridades governamentais moçambicanas responsáveis pela importação e distribuição de combustíveis respostas para a escassez, situação que se repete em pouco menos de 3 meses.
17: Não faz sentido, a gente está num país organizado e temos problemas de combustível. Isso aqui é desgastante. Tu tens que andar a controlar o manômetro para não dormir na rua, porque já sem combustível, mesmo com dinheiro, não faz sentido nenhum.
4: Para além do preço de combustível por litro ser elevado e a escassez estar a motivar a venda no mercado informal, situações há que estão a criar a revolta nos postos de abastecimento, denuncia Jaime Tamo.
18: Muito triste, porque eles escolhem os carros que vão abastecer. Eu acho que deve ser algo igualitário, todos nós devemos ter o mesmo direito, não só alguns.
4: Em comunicado enviado às redações do Ministério dos Recursos Minerais,

0: de outubro, és alguns dos títulos deste noticiário. Líder da oposição da Guiné-Bissau, Domingos Simões Pereira, e sociedade civil saudaram o alegado desmantelamento de estruturas militares associadas ao antigo presidente húmaro Sissoko Embaló. Em Moçambique, milhares de peixes apareceram mortos junto à reserva especial do Niassa. Em Cabo Verde, vai haver pela primeira vez uma mulher na corrida às eleições presidenciais. E estamos em contagem decrescente para a Bienal de Luanda. No controle técnico desta emissão está Moçal Chili e o jornal é já a seguir.
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0: Na Guiné-Bissau, esta sexta-feira, o presidente de transição, Ortem Tá, promoveu várias chefias militares. A decisão, comunicada por decreto ao fim do dia, surge num contexto de movimentações nas Forças Armadas guineenses e dois dias depois do alto comando militar ter afirmado que não assegurava as condições de segurança para o regresso de Úmaro Sissoko Embaló, anunciado para este domingo. E nestas promoções destaca-se a figura de Tomás Djassi. A Frente Popular e o Espaço de Concertação da Sociedade Civil emitiram um comunicado esta sexta-feira em que saúdam a decisão do alto comando militar de desarmar as estruturas militares associadas ao antigo presidente. Estes representantes da sociedade civil dizem que são a favor do regresso de Embaló, mas apenas para responder perante a justiça. As explicações com Armando Lona, coordenador da Frente Popular.
2: O Úmaro Sissoko Embaló, o que nós exigimos, se ele deverá voltar para a Guiné-Bissau, é para responder diretamente na justiça pelos crimes que durante o seu reinado aconteceram na Guiné-Bissau. Raptos, tortura, espancamento, assassinatos, que ele é o responsável, o mandante, né? Tanto no comunicado nós dizemos, exigimos o regresso do Úmaro Sissoko Embaló para responder à justiça. Ele é um cidadão nacional, pode voltar à Guiné-Bissau, mas para responder à justiça. A missão constitucional, a missão republicana das Forças Armadas é proteger os cidadãos, é preservar a segurança nacional, a integridade territorial, a vontade popular. A vontade popular foi posta em causa por Úmaro Sissoko Embaló. As Forças Armadas da Guiné-Bissau têm a responsabilidade de restaurar, de corrigir esse erro gravíssimo para voltar a merecer a confiança do povo da Guiné-Bissau. E nós acreditamos que as Forças Armadas estão em condições de dar esse salto qualitativo.
0: Armando Lona, coordenador da Frente Popular, entrevistado por Eva Amassi. Em Lisboa, o líder da oposição guineense e líder do PAIGC, Domingos Simões Pereira, saudou o que chamou de desmantelamento do esquadrão de terror, em referência à alegada desmobilização das estruturas militares associadas ao antigo presidente Úmaro Sissoko Embaló.
3: Mais do que a questão do seu regresso ao país, o que eu quero aqui assinalar é o sentimento de alívio dos cidadãos guineenses, tanto no país como na diáspora, perante o desmantelamento do esquadrão de terror que esse senhor havia implantado no país. Todos desejamos que essa milícia do terror e da morte seja definitivamente erradicada, para que a Guiné-Bissau possa finalmente respirar e para que a tranquilidade, a segurança e a confiança possam regressar à vida dos cidadãos. Há, contudo, tenho que reconhecer, uma enorme expectativa quanto aos próximos passos. Até onde estará disposto a ir o comando militar? Aproveitará esta oportunidade para se distanciar claramente de todos os desmandos cometidos à sombra dessa milícia, incluindo aqueles protagonizados por responsáveis políticos? Estou-me a referir aos assaltos às instituições do Estado, até à alteração da ordem constitucional pela via da força. É esta, agora, a questão central que todos colocamos. Estará o alto comando disposto a assumir a responsabilidade de criar condições objetivas para um diálogo que seja verdadeiramente inclusivo, capaz de conduzir o país ao restabelecimento da normalidade constitucional? Eis, a nosso ver, a grande questão, e posso dizer que é também essa a nossa expectativa.
0: O líder do PAIGC, Domingos Simões Pereira, num som do nosso correspondente em Lisboa, Luís Guita. Em Moçambique, milhares de peixes apareceram mortos nas margens do rio Loreco, na província de Niassa, no extremo norte do país. As autoridades abriram uma investigação para perceber de onde vem a contaminação do rio. Orfeu Lisboa.
4: A informação posta a circular nas redes sociais já foi confirmada pela diretora da Agricultura e Pescas de Niassa, Flávia Langa.
5: Tomamos conhecimento que no rio Loreco, em Maranjira, foram encontrados junto da lagoa

0: centenas ou milhares de peixes mortos. Uma equipa composta pela PRM, SIDAI de Marupa, Água, Saúde, os técnicos da medicina e saneamento do meio foram ao local e lá encontraram os vestígios de substâncias ainda não identificadas, mas foram recolhidas essas amostras para o laboratório e esses peixes mortos.
1: Segundo Flávia Langa, as suspeitas recaem sobre o garimpo ilegal.
0: Como governo, a primeira coisa foi criar essa equipa de trabalho. Foi isolado o local. Nenhuma população vizinha pôde fazer-se ao local. Está-se a fazer a amostra para fazer o estudo dessas águas para saber quais são as substâncias que foram introduzidas nestes locais.
1: As autoridades na província do Niassa, no extremo norte de Moçambique, aguardam pelos resultados laboratoriais para saber que substâncias causaram a contaminação da água do rio Loreco e apurar responsabilidades. De Maputo para a RFI, Orfeu, Lisboa.
2: Em Cabo Verde há uma candidatura histórica nas presidenciais. A ex-ministra da Justiça, Joana Rosa, é a primeira mulher a entrar na corrida ao Palácio do Platô. Promete uma presidência de diálogo, proximidade e defesa das instituições. Odeir Santos.
3: Joana Rosa quer ser uma presidenta diferente. Na apresentação da candidatura, sublinhou que ser a primeira mulher na corrida é um marco que deve somar-se à competência e à capacidade de liderança. Se vencer as eleições, a antiga governante garante que vai focar na ação da proximidade aos cidadãos, na ponte entre as instituições e na salvaguarda da Constituição e do Estado de Direito.
4: Dentro daquilo que são os poderes presidenciais, de influenciação, de fazer pontes, garantir a estabilidade, o bom funcionamento das instituições, os ganhos conseguidos pelo país, a nossa democracia, o Estado de Direito, instituições fortes, isso tudo são desafios do país que a Presidente vai poder cada vez mais trabalhar para a sua preservação, mas possamos sempre elevar tudo quanto disser respeito ao processo de desenvolvimento do país, a Presidente estará na linha de frente.
3: Joana Rosa junta-se a um leque alargado de candidatos às eleições de 15 de novembro. Na corrida estão também o atual chefe de Estado, José Maria Neves, o juiz Antero Tavares, o jurista Casimiro de Pina, o médico Gilson Alves e o atleta Luizito Tavares. A campanha eleitoral arranca 29 de outubro e termina 13 de novembro. Se nenhum candidato alcançar a maioria absoluta na primeira volta, a segunda volta realiza-se a 29 de novembro. De Cabo Verde para a RFI, Olair Santos.
2: Em Angola, 22 e 23 de outubro, acontece a 4ª edição da Bienal de Luanda, Fórum Pan-Africano para uma Cultura de Paz e Não Violência. A temática central é a água. Ana Elisa Santana Afonso é coordenadora internacional da Bienal de Luanda e é convidada de hoje de Catarina Falcão.
5: Esta declaração de Amsucro que nós falamos diz qualquer coisa que é muito importante, que a paz, primeiro, é o bem mais precioso, que a paz é o respeito pela vida e que a paz é um comportamento. Eu acho que é nesta questão de que a paz é um comportamento que a Unesco tem todo o seu lugar. Portanto, este comportamento molda-se, aprende-se, exercita-se, não é? Exercita-se no dia a dia. Eu tenho esta tendência de olhar muito para a sala de aulas, de olhar muito para o espaço de alfabetização e de educação, a cidade. A cidade que aprende todos os dias. Portanto, é este envolvimento de todos os atores sociais nesta transformação da mentalidade. E uma vez mais, refiro-me ao ato constitutivo da Unesco, que é na mente dos homens que nasce a violência, a guerra, e é trabalhar nessa na mente dos homens que se pode encontrar as raízes dessa paz.
2: Em Espanha, milhares de pessoas desfilaram em Madrid em nome do direito à habitação. As concentrações acontecem um dia depois de o Parlamento ter rejeitado dois decretos do governo com medidas para a habitação, para travar despejos e limitar a compra de casas por fundos de investimento.
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2: segunda parte da nossa emissão. Começamos com a convidada de Catarina Falcão. Trata-se de Ana Elisa Santana Afonso, coordenadora internacional da Bienal de Luanda, que decorre nos dias 22 e 23 de outubro, na capital angolana.
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7: A quarta edição da Bienal de Luanda, o Fórum Pan-Africano para uma Cultura de Paz e Não Violência, decorre na capital angolana nos dias 22 e 23 de outubro. E desta vez a temática central é a água. A água é fonte de vida, mas é também uma razão cada vez mais frequente de conflitos um pouco por todo o mundo, já que devido às alterações climáticas está a tornar num bem escasso e cada vez mais precioso. A temática deste encontro entre políticos, associações da sociedade civil e jovens, com o apoio da Unesco, alinha-se também com a agenda da União Africana, que declarou 2026 como o ano de assegurar o acesso sustentável à água. Ana Elisa Santana Afonso é a coordenadora internacional da Bienal de Luanda, tendo uma longa carreira na Unesco. Como funcionária desta organização, passou por Addis Abeba, Camarões e ainda pela República do Congo. A partir da sua experiência e do seu investimento na educação, Ana Elisa Santana Afonso observa a paz como uma construção coletiva.
5: Não sou eu que vou definir a paz, compreendo muito bem, mas eu acho que esta declaração de Yamoussoukro que nós falamos diz qualquer coisa que é muito importante, que a paz primeiro é o bem mais precioso, que a paz é o respeito pela vida e que a paz é um comportamento. Eu acho que é nesta questão de que a paz é um comportamento que a Unesco tem todo o seu lugar. Portanto, este comportamento molda-se, aprende-se, exercita-se, não é? Exercita-se no dia a dia. Eu tenho esta tendência de olhar muito para a sala de aulas, de olhar muito para o espaço de alfabetização e de educação, a cidade. A cidade que aprende todos os dias. Portanto, é este envolvimento de todos os atores sociais nesta transformação da mentalidade. E uma vez mais, refiro-me ao ato constitutivo da Unesco, que é na mente dos homens que nasce a violência, a guerra, e é trabalhar nessa na mente dos homens que se pode encontrar as raízes dessa paz, numa paz consigo próprio, paz dentro da comunidade, paz em relação à relação com a natureza, em relação mesmo àquilo que vamos dizer sobrenatural, não é?
7: E tendo em conta então esta questão da guerra ser cada vez mais híbrida e da guerra ser por questões cada vez mais diferentes, antes era se calhar por uma conquista de território, hoje então na Bienal de Luanda vamos falar sobre a questão da água. A água gera conflitos, a água cria conflitos entre os seres humanos, mas a água também pode ser uma fonte de resolução desses mesmos conflitos, porque temos todos de a partilhar, na verdade, não é? Então alinha-se com a questão da União Africana, também de ser um ano em que a União Africana está a pensar sobre a água. Este é um tema essencial para o futuro da humanidade, a água.
5: Exato, e por isso é que é importante se pensar e se debruçar sobre a experiência africana. A água, sim, a água tem esta propensão de poder gerar conflitos, mas foi através da água, através dos rios, que houve a circulação de povos, a circulação de mercadorias, a circulação de ideias, a circulação de culturas. Foi através da água que se aprendeu também, a água contribuiu para a interculturalidade. Portanto, pode-se olhar para a água como um potencial de gerar conflitos, mas pode-se olhar para a água também como um potencial meio de aproximar os homens. Os homens e as mulheres, não é? Portanto, tudo depende da forma como olhamos, da forma como trabalhamos ao nível da educação, ao nível da comunicação, isto que estamos a fazer agora, não é? Ao nível da comunicação, como é que comunicamos sobre todos estes aspectos para prevenir e não para resolver pacificamente os conflitos, mas para prevenir os conflitos.
7: Não vamos aqui fazer uma lista de todos os conflitos que existem devido à água, mas podemos falar, por exemplo, nas questões do Sahel, que são questões muito complicadas e que vêm acompanhadas por questões ligadas, por exemplo, ao terrorismo, mas claro que a desertificação no Sahel é algo muito, muito importante. Há também a questão do Egito. O que é que podemos esperar de concreto, então, da Bienal de Angola? Por exemplo, um plano de ação? Podemos esperar? Quem é que vai lá estar para realmente determinar os próximos passos destes conflitos que existem neste momento?
6: Um dos objetivos, e acho que ouviu também a intervenção da senhora embaixadora de Angola, não é? É justamente, falou disto, falou de um plano de ação, dos eixos prioritários dos futuros projetos a desenvolver. É algo que se pode esperar, mas pode-se esperar também, ouviu também sobre algumas instituições de pesquisa, não é? Que se podem associar justamente com este objetivo de dizer. Falou-se de reforço de capacidades, falou-se de então, eu não gosto de dizer capital humano, mas do capital humano e social, e sobretudo que os jovens que estejam presentes tenham esta oportunidade de beneficiar destas instituições de formação, inclusive aquelas que a Unesco tem, não é? Como os centros de categoria 1, que estão mesmo sob a alçada da Unesco, que possam oferecer aos jovens que participam nesta Bienal a possibilidade de se especializarem, não é? Nestas questões sobre a governação e sobre a gestão e a resolução de conflitos ligados à água. É qualquer coisa que podemos esperar dentro daquilo que se chama aliança de parceiros. Sobre a questão do Sahel, eu acho que é um mito. De facto, existe um deserto, mas pelos vistos existe também muitos recursos de água subterrânea, não é? E é mesmo um dos motivos, talvez falou aí da palavra terrorismo, não é? E talvez seja até um dos motivos dos conflitos que se tem no Sahel. Você porque no Sahel não há só recursos mineiros, não é? Há também água e sabemos, todos sabemos o que é que o futuro nos reserva se não estivermos a tomar conta do planeta, de uma maneira geral. Portanto, os africanos estão conscientes de que o Sahel, apesar de ser um deserto, não significa que não exista água.
7: Não podia deixar de lhe colocar esta questão, tendo em conta que é moçambicana, que é a questão da água em Moçambique. Nós temos neste momento um país dividido em dois, no que diz respeito à água. Uma parte do país tem seca, outra parte do país tem demasiada água. Claro que isto implica um grande investimento a nível de infraestruturas, mas também um entendimento global que realmente é preciso compensar de um lado para o outro e preparar-se realmente para o futuro, tendo em conta os fenómenos extremos climáticos a que Moçambique está exposto. Na sua leitura, realmente, estas linhas, estas guidelines que podem sair de Luanda serão importantes para Moçambique no que diz respeito, então, à governação, para a preparação, então, destes fenómenos extremos e como é que as populações podem sofrer o menos possível, porque, claro, a seca está associada à falta de alimentos.
6: Exato, exato. Bom, eu não sei se estou assim tão autorizada para falar, apesar de ser moçambicana, claro, mas sou para falar sobre a situação da água em Moçambique. Eu estou a coordenadora internacional da Bienal de Luanda sobre a paz, mas está a ver que não sou nada especialista sobre a água. E quando diz um país dividido entre uma parte que tem seca com El Niño e outra parte que tem água mais, claro que eu não lhe vou poder responder a esta questão. Senão seria aventurar-me, de facto seria aventurar-me. Mas eu sei que seja a parte que tem muita água, seja a parte que tem pouca água, eu sei que nós precisamos de especialistas, não é? Precisamos de especialistas que sejam ouvidos, porque às vezes temos especialistas, mas é preciso que haja um diálogo entre a ciência e a política, não é? Para que a ação destes técnicos, destes especialistas, possa de facto ter um impacto na transformação social. Portanto, a minha primeira questão é dizer, eu estou consciente da situação que vive no país, como muitos outros países, não é? Mas não é meu domínio, não me vou pronunciar especificamente sobre a situação de Moçambique.
7: Ouvimos Ana Elisa Santana Afonso, coordenadora internacional da Bienal de Luanda, que se realiza nos dias 22 e 23 de outubro.
2: E agora é tempo da Semana em África de Lígia Anjos.
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9: Bem-vindos à Semana em África.
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9: Começamos pela Guiné-Bissau. O alto comando militar impediu, por razões de segurança, o regresso ao país de Umar Sissoko Embaló, o antigo presidente deposto em novembro. Anunciou, entretanto, a intenção de concorrer às presidenciais do final do ano. A decisão surge num momento de tensão política e militar no país. Há relatos, ainda sem confirmação pública, de mudanças de influência no interior das próprias forças de segurança e de perda de peso de figuras do Conselho Nacional de Transição, próximas do antigo chefe de Estado. Entretanto, continuam em vigor as restrições impostas pelos militares a manifestações e a concentrações de caráter político. Para o analista político guineense Fodemané, a tentativa falhada de regresso de Sissoko Embaló pode também fazer parte de uma estratégia de vitimização por parte do antigo presidente.
10: Eu não consigo afirmar que se trata de perda de aliados. Eu estou a ver isso também noutra perspectiva de que pode ser uma estratégia de tentar controlar a situação e também ter o apoio de alguns parceiros que entendiam que se tratava de um verdadeiro golpe de Estado. Não consigo ver isso na perspectiva de uma está a perder aliados, porque são pessoas colocadas, indicadas, que até hoje há sinais de que recebem orientações do Umar Sissoko Embaló.
11: Mas quando o Umar Sissoko Embaló anunciou o regresso dele à Guiné-Bissau, ele tinha que ter a certeza absoluta de que esse regresso era viável ou não.
10: Nós sabemos que, por vezes, na política, uma das formas de obter a solidariedade é vitimizar-se. Vimos isso no passado. Esta vitimização provoca solidariedade, porque nesta situação do Maru, o que é que vai o pensamento dos seus apoiantes? Que o atual poder é ingrato para com o Maru.
11: A concretizar-se esta candidatura de Ilídio Vieira até à presidência da República é fazer face a Umar Sissoko Embaló.
10: É fazer face a Umar Sissoko Embaló, se ele realmente não está atrás da sua candidatura. Eu coloco sempre esta dúvida. Se não é uma candidatura alternativa, se ele não conseguir.
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9: Em São Tomé e Príncipe já são conhecidos com maior detalhe os resultados provisórios das eleições de domingo passado. O presidente da Comissão Eleitoral Nacional apresentou os números, distrito por distrito, incluindo os votos da diáspora, e avançou também com uma estimativa da distribuição dos mandatos à espera de validação por parte do Tribunal Constitucional. O MLSTP surge à frente com 24 deputados, a ADI elege 23.
13: No contexto em que os partidos políticos têm especulado sobre os seus respectivos resultados eleitorais ou mandatos alcançados, a Comissão Eleitoral Nacional divulgou os resultados distrito por distrito das legislativas de domingo, dando igualmente uma estimativa sobre os mandatos alcançados por cada formação.
14: O MCI BS1 obteve 4.142 votos com 6 mandatos. O Nossa Terra, 1.697 votos, 0 mandatos. Movimento Basta, 4.410 votos, 2 mandatos. O MLSTP obteve 17.551 votos, 23 mandatos. PCD obteve 1.334 votos, 0 mandatos. O MDFM-UL obteve 885 votos, 0 mandatos. E o partido ADI obteve 17.184 votos, com 22 mandatos. Somado a esse total nacional, nós temos o Círculo de África, que tem um voto que adiciona ao partido ADI, e o Círculo da Europa, um mandato que adiciona ao partido MLSTP, fazendo assim, com esses dois, 24 mandatos para o MLSTP e 23 mandatos para o ADI.
13: Neste figurino, o MLSTP, partido mais votado, poderia ter obtido 24 assentos no Parlamento face aos 23 possivelmente obtidos pela ADI no poder, a Comissão Eleitoral sublinhando que se trata de dados provisórios que precisam ainda ser confirmados pelo Tribunal Constitucional. A coligação MCI-PS-PUM, que segundo estimativas da Comissão Eleitoral terá obtido 6 mandatos, felicitou ontem o partido que chegou à frente e declarou-se disponível para estudar com o MLSTP os termos de uma coligação governativa, não fechando, contudo, a porta à ADI no poder.
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9: Em Cabo Verde, o Tribunal Constitucional reverteu a decisão inicial e admitiu a candidatura de Luizito Tavares de Sousa às presidenciais de novembro. A candidatura tinha sido rejeitada por alegadamente não cumprir o número necessário de subscrições em diferentes conselhos. O mandatário Cláudio Sousa explicou a decisão.
15: O Tribunal Constitucional alegou que nós tínhamos cumprido apenas 9 municípios. Não contabilizar os subscritores da Ribeira Brava de São Nicolau. Recorremos a tempo, conseguimos provar que nós tínhamos entregado todos os documentos no tempo exigido pela lei e o tribunal em si confirmou que nós tínhamos de facto entregado os documentos, avançaram com um pedido de recurso para que a candidatura seja assim. Temos 6 candidaturas, sendo 4 candidaturas alternativas que surgiram, podemos dizer, fora dos partidos do arco de poder. Dos 4 candidatos alternativos, temos toda a propriedade para afirmar que nós somos a única candidatura verdadeiramente popular que vai incomodar realmente os candidatos do arco do poder.
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9: Em Moçambique voltaram as filas aos postos de abastecimento de combustível. Maputo enfrenta uma nova escassez de combustíveis, sobretudo de gasolina, e vários postos têm registado uma forte afluência de automobilistas à procura de abastecimento. A reportagem é de Orfeu Lisboa.
1: A cidade de Maputo volta a viver o espectro da crise de combustíveis, desta vez com realce para a gasolina. Os automobilistas ouvidos nesta busca em vários pontos de abastecimento, como João Alberto, lamentam a situação.
16: Com a crise de combustível estamos mesmo mal, e a segunda bomba é chegar essa. E não temos combustível, principalmente a gasolina, conforme tu consegues ver ali, está tudo esgotado.
1: Os automobilistas exigem, por isso, das autoridades governamentais moçambicanas responsáveis pela importação e distribuição de combustíveis, respostas para a escassez, situação que se repete em pouco menos de 3 meses.
17: Não faz sentido, a gente está num país organizado e temos problemas de combustível. Isso aqui é desgastante. Tu tens que andar a controlar o manômetro para não dormir na rua, porque já sem combustível, mesmo com dinheiro, não faz sentido nenhum.
1: Para além do preço de combustível por litro ser elevado e a escassez estar a motivar a venda no mercado informal, situações há que estão a criar a revolta nos postos de abastecimento, denuncia Jaime Tamo.
18: Muito triste, porque eles escolhem os carros que vão abastecer. Eu acho que deve ser algo igualitário, todos nós devemos ter o mesmo direito, não só alguns.
1: Em comunicado enviado às redações do Ministério dos Recursos Minerais e Energia, informa que o abastecimento de combustíveis em Moçambique decorre com normalidade, não se registando qualquer ruptura de estoques. As filas observadas nas últimas horas em alguns postos de venda da capital moçambicana devem-se, justifica o MIREM, a constrangimentos logísticos ocorridos durante o fim de semana prolongado. De Maputo para a RFI, Orfeu, Lisboa.
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9: Em Angola, os médicos contestam a possibilidade de serem cobradas taxas pelos serviços de emergência do Instituto Nacional de Emergências Médicas. Os profissionais pedem ao governo que recue, argumentando que a prioridade da instituição deve ser continuar a prestar assistência pré-hospitalar e salvar vidas sem custos para os utentes. O executivo defende que a medida permite reforçar a sustentabilidade da instituição, melhorar o atendimento e garantir a manutenção dos meios de transporte.
19: Nós pretendemos com essas taxas melhorar a qualidade de serviços prestados e também, portanto, valorizar a questão do capital humano, investindo mais na sua formação, nas questões de retenção do capital humano e nas infraestruturas.
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9: E terminamos no Corno de África. A tensão entre Etiópia e Eritreia subiu mais um grau. Os dois países romperam relações diplomáticas. Addis Abeba encerrou a embaixada de Asmara e expulsou 10 diplomatas eritreus. Acusou o país vizinho de apoiar a aliança armada de combate ao governo etíope. A Eritreia rejeitou as acusações e respondeu com a suspensão das relações diplomáticas. A escalada acontece num momento de novos confrontos no norte da Etiópia e de ataques contra infraestrutura militares, aumentando o receio de uma nova crise regional. E é assim que fechamos a edição da Semana em África. O Magazine regressa no próximo sábado. Por aqui terminamos esta emissão. 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Obrigada pela sua companhia e até amanhã.

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0: Bem-vindas e bem-vindos ao nosso jornal deste sábado, 3 de outubro. Eis alguns dos títulos deste noticiário. Líder da oposição da Guiné-Bissau, Domingos Simões Pereira, e sociedade civil saudaram o alegado desmantelamento de estruturas militares associadas ao antigo presidente húmaro Sissoko Embaló. Em Moçambique, milhares de peixes apareceram mortos junto à reserva especial do Niassa. Em Cabo Verde, vai haver pela primeira vez uma mulher na corrida às eleições presidenciais. E estamos em contagem decrescente para a Bienal de Luanda. No controle técnico desta emissão está Moussal Chili e o jornal é já a seguir.
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0: Na Guiné-Bissau, esta sexta-feira, o presidente de transição, Orten Tah, promoveu várias chefias militares. A decisão, comunicada por decreto ao fim do dia, surge num contexto de movimentações nas Forças Armadas guineenses e dois dias depois do alto comando militar ter afirmado que não assegurava as condições de segurança para o regresso de Húmaro Sissoko Embaló, anunciado para este domingo. E nestas promoções destaca-se a figura de Tomás Djassi. A Frente Popular e o Espaço de Concertação da Sociedade Civil emitiram um comunicado esta sexta-feira em que saúdam a decisão do alto comando militar de desarmar as estruturas militares associadas ao antigo presidente. Estes representantes da sociedade civil dizem que são a favor do regresso de Embaló, mas apenas para responder perante a justiça. As explicações com Armando Lona, coordenador da Frente Popular.
2: O Húmaro Sissoko Embaló, o que nós exigimos, se ele deverá voltar para a Guiné-Bissau, é para ir responder diretamente na justiça pelos crimes que durante o seu reinado aconteceram na Guiné-Bissau. Raptos, tortura, espancamento, assassinatos, que ele é o responsável, o mandante. Né? Portanto, no comunicado nós dizemos, exigimos o regresso do Húmaro Sissoko Embaló para responder à justiça. Ele é um cidadão nacional, pode voltar à Guiné-Bissau, mas para responder à justiça. A missão constitucional, a missão republicana das Forças Armadas é proteger os cidadãos, é preservar a segurança nacional, a integridade territorial, a vontade popular. A vontade popular foi posta em causa por Húmaro Sissoko Embaló. As Forças Armadas da Guiné-Bissau têm a responsabilidade de restaurar, de corrigir esse erro gravíssimo para voltar a merecer a confiança do povo da Guiné-Bissau. E nós acreditamos que as Forças Armadas estão em condições de dar esse salto qualitativo.
0: Armando Lona, coordenador da Frente Popular, entrevistado por Eva Amassi. Em Lisboa, o líder da oposição guineense e líder do PAIGC, Domingos Simões Pereira, saudou o que chamou de desmantelamento do esquadrão de terror, em referência à alegada desmobilização das estruturas militares associadas ao antigo presidente Húmaro Sissoko Embaló.
3: Mais do que a questão do seu regresso ao país, o que eu quero aqui assinalar é o sentimento de alívio dos cidadãos guineenses, tanto no país como na diáspora, perante o desmantelamento do esquadrão de terror que essa senhora havia implantado no país. Todos desejamos que essa milícia do terror e da morte seja definitivamente erradicada para que a Guiné-Bissau possa finalmente respirar e para que a tranquilidade, a segurança e a confiança possam regressar à vida dos cidadãos. Há, contudo, tenho que reconhecer, uma enorme expectativa quanto aos próximos passos. Até onde estará disposto a ir o comando militar? Aproveitará esta oportunidade para se distanciar claramente de todos os desmandos cometidos à sombra dessa milícia, incluindo aqueles protagonizados por responsáveis políticos? Estou-me a referir aos assaltos às instituições do Estado, até à alteração da ordem constitucional pela via da força. É esta, agora, a questão central que todos colocamos. Estará o alto comando disposto a assumir a responsabilidade de criar condições objetivas para um diálogo que seja verdadeiramente inclusivo, capaz de conduzir o país ao restabelecimento da normalidade constitucional? Eis, a nosso ver, a grande questão, e posso dizer que é também essa a nossa expectativa.
0: O líder do PAIGC, Domingos Simões Pereira, num som do nosso correspondente em Lisboa, Luís Guita. Em Moçambique, milhares de peixes apareceram mortos nas margens do rio Loureco, na província de Niassa, no extremo norte do país. As autoridades abriram uma investigação para perceber de onde vem a contaminação do rio. Orfeu Lisboa.
4: A informação posta a circular nas redes sociais já foi confirmada pela diretora da Agricultura e Pescas de Niassa, Flávia Langa.
5: Tomamos conhecimento que no rio Loureco, em Maranjira, foram encontrados junto da lagoa centenas ou milhares de peixes mortos. Uma equipa composta pela PRM, SIDAI de Marupa, Água, Saúde, os técnicos da medicina e saneamento do meio, foram ao local e lá encontraram os vestígios de substâncias ainda não identificadas, mas foram recolhidas essas amostras para o laboratório e esses peixes mortos.
4: Segundo Flávia Langa, as suspeitas recaem sobre o garimpo ilegal.
5: Como governo, a primeira coisa foi criar essa equipa de trabalho. Foi isolado o local. Nenhuma população vizinha pôde fazer-se ao local. Está-se a fazer a amostra para fazer o estudo dessas águas para saber quais são as substâncias que foram introduzidas nestes locais.
4: As autoridades na província do Niassa, no extremo norte de Moçambique, aguardam pelos resultados laboratoriais para saber que substâncias causaram a contaminação da água do rio Loureco e apurar responsabilidades. De Maputo para a RFI, Orfeu, Lisboa.
0: Em Cabo Verde há uma candidatura histórica nas presidenciais. A ex-ministra da Justiça, Joana Rosa, é a primeira mulher a entrar na corrida ao Palácio do Platô. Promete uma presidência de diálogo, proximidade e defesa das instituições. Odeir Santos.
6: Joana Rosa quer ser uma presidenta diferente. Na apresentação da candidatura, sublinhou que ser a primeira mulher na corrida é um marco que deve somar-se à competência e à capacidade de liderança. Se vencer as eleições, a antiga governante garante que vai focar na ação da proximidade aos cidadãos, na ponte entre as instituições e na salvaguarda da Constituição e do Estado de Direito.
7: Dentro daquilo que são os poderes presidenciais, de influenciação, de fazer pontes, garantir a estabilidade, o bom funcionamento das instituições, os ganhos conseguidos pelo país, a nossa democracia, o Estado de Direito, instituições fortes, isso tudo são desafios do país que a Presidente vai poder cada vez mais trabalhar para a sua preservação, mas possamos sempre elevar tudo quanto disser respeito ao processo de desenvolvimento do país, a Presidente estará na linha de frente.
6: Joana Rosa junta-se a um leque alargado de candidatos às eleições de 15 de novembro. Na corrida estão também o atual chefe de Estado, José Maria Neves, o juiz Antero Tavares, o jurista Casimiro de Pina, o médico Gilson Alves e o atleta Luizito Tavares. A campanha eleitoral arranca 29 de outubro e termina 13 de novembro. Se nenhum candidato alcançar a maioria absoluta na primeira volta, a segunda volta realiza-se a 29 de novembro. De Cabo Verde para a RFI, Odair Santos.
0: Em Angola, 22 e 23 de outubro, acontece a quarta edição da Bienal de Luanda, Fórum Pan-Africano para uma Cultura de Paz e Não Violência. A temática central é a água. Ana Elisa Santana Afonso é coordenadora internacional da Bienal de Luanda e é convidada de hoje de Catarina Falcão.
8: Esta declaração de Amsucro que nós falamos diz qualquer coisa que é muito importante, que a paz primeiro é o bem mais precioso, que a paz é o respeito pela vida e que a paz é um comportamento. Eu acho que é nesta questão de que a paz é um comportamento que a Unesco tem todo o seu lugar. Portanto, este comportamento molda-se, aprende-se, exercita-se, não é? Exercita-se no dia a dia. Eu tenho esta tendência de olhar muito para a sala de aulas, de olhar muito para o espaço de alfabetização e de educação, a cidade. A cidade que aprende todos os dias. Portanto, é este envolvimento de todos os atores sociais nesta transformação da mentalidade. E uma vez mais, refiro-me ao ato constitutivo da Unesco, que é na mente dos homens que nasce a violência, a guerra, e é trabalhar nessa na mente dos homens que se pode encontrar as raízes dessa paz.
0: Em Espanha, milhares de pessoas desfilaram em Madrid em nome do direito à habitação. As concentrações acontecem um dia depois de o Parlamento ter rejeitado dois decretos do governo com medidas para a habitação, para travar despejos e limitar a compra de casas por fundos de investimento.
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0: segunda parte da nossa emissão. Começamos com a convidada de Catarina Falcão. Trata-se de Ana Elisa Santana Afonso, coordenadora internacional da Bienal de Luanda, que decorre nos dias 22 e 23 de outubro, na capital angolana.
9: Convidada.
10: A quarta edição da Bienal de Luanda, o Fórum Pan-Africano para uma Cultura de Paz e Não Violência, decorre na capital angolana nos dias 22 e 23 de outubro e desta vez a temática central é a água. A água é fonte de vida, mas é também uma razão cada vez mais frequente de conflitos um pouco por todo o mundo, já que devido às alterações climáticas está a tornar num bem escasso e cada vez mais precioso. A temática deste encontro entre políticos, associações da sociedade civil e jovens, com o apoio da Unesco, alinha-se também com a agenda da União Africana, que declarou 2026 como o ano de assegurar o acesso sustentável à água. Ana Elisa Santana Afonso é a coordenadora internacional da Bienal de Luanda, tendo uma longa carreira na Unesco. Como funcionária desta organização, passou por Addis Abeba, Camarões e ainda pela República do Congo. A partir da sua experiência e do seu investimento na educação, Ana Elisa Santana Afonso observa a paz como uma construção coletiva.
11: Não sou eu que vou definir a paz, compreendo muito bem, mas eu acho que esta declaração de Yamoussoukro que nós falamos diz qualquer coisa que é muito importante, que a paz primeiro é o bem mais precioso, que a paz é o respeito pela vida e que a paz é um comportamento. Eu acho que é nesta questão de que a paz é um comportamento que a Unesco tem todo o seu lugar. Portanto, este comportamento molda-se, aprende-se, exercita-se, não é? Exercita-se no dia a dia. Eu tenho esta tendência de olhar muito para a sala de aulas, de olhar muito para o espaço de alfabetização e de educação, a cidade. A cidade que aprende todos os dias. Portanto, é este envolvimento de todos os atores sociais nesta transformação da mentalidade. E uma vez mais, refiro-me ao ato constitutivo da Unesco, que é na mente dos homens que nasce a violência, a guerra, e é trabalhar nessa na mente dos homens que se pode encontrar as raízes dessa paz, numa paz consigo próprio, paz dentro da comunidade, paz em relação à relação com a natureza, em relação mesmo àquilo que vamos dizer sobrenatural, não é?
10: E tendo então esta questão da guerra ser cada vez mais híbrida e da guerra ser por questões cada vez mais diferentes, antes era se calhar por uma conquista de território, hoje então na Bienal de Luanda vamos falar sobre a questão da água. A água gera conflitos, a água cria conflitos entre os seres humanos, mas a água também pode ser uma fonte de resolução desses mesmos conflitos, porque temos todos de a partilhar, na verdade, não é? Então alinha-se com a questão da União Africana, também de ser um ano em que a União Africana está a pensar sobre a água. Este é um tema essencial para o futuro da humanidade, a água.
11: Exato, e por isso é que é importante se pensar e se debruçar sobre a experiência africana. A água, sim, a água tem esta propensão de poder gerar conflitos, mas foi através da água, através dos rios, que houve a circulação de povos, a circulação de mercadorias, a circulação de ideias, a circulação de culturas. Foi através da água que se aprendeu também, a água contribuiu para a interculturalidade. Portanto, pode-se olhar para a água como um potencial de gerar conflitos, mas pode-se olhar para a água também como um potencial meio de aproximar os homens. Os homens e as mulheres, não é? Portanto, tudo depende da forma como olhamos, da forma como trabalhamos ao nível da educação, ao nível da comunicação, isto que estamos a fazer agora, não é? Ao nível da comunicação, como é que comunicamos sobre todos estes aspectos para prevenir e não para resolver pacificamente os conflitos, mas para prevenir os conflitos.
10: Não vamos aqui fazer uma lista de todos os conflitos que existem devido à água, mas podemos falar, por exemplo, nas questões do Sahel, que são questões muito complicadas e que vêm acompanhadas por questões ligadas, por exemplo, ao terrorismo, mas claro que a desertificação no Sahel é algo muito, muito importante. Há também a questão do Egito. O que é que podemos esperar de concreto, então, da Bienal de Angola? Por exemplo, um plano de ação? Podemos esperar? Quem é que vai lá estar para realmente determinar os próximos passos destes conflitos que existem neste momento?
11: Um dos objetivos, e acho que ouviu também a intervenção da senhora embaixadora de Angola, não é? É justamente, falou disto, falou de um plano de ação, dos eixos prioritários dos futuros projetos a desenvolver. É algo que se pode esperar, mas pode-se esperar também, ouviu também sobre algumas instituições de pesquisa, não é? Que se podem associar justamente com este objetivo de dizer. Falou-se de reforço de capacidades, falou-se de então, eu não gosto de dizer capital humano, mas do capital humano e social, e sobretudo que os jovens que estejam presentes tenham esta oportunidade de beneficiar destas instituições de formação, inclusive aquelas que a Unesco tem, não é? Como os centros de categoria 1, que estão mesmo sob a alçada da Unesco, que possam oferecer aos jovens que participam nesta Bienal a possibilidade de se especializarem, não é? Nestas questões sobre a governação e sobre a gestão e a resolução de conflitos ligados à água. É qualquer coisa que podemos esperar dentro daquilo que se chama aliança de parceiros. Sobre a questão do Sahel, eu acho que é um mito. De facto, existe um deserto, mas pelos vistos existe também muitos recursos de água subterrânea, não é? E é mesmo um dos motivos, talvez falou aí da palavra terrorismo, não é? E talvez seja até um dos motivos dos conflitos que se tem no Sahel. Você porque no Sahel não há só recursos mineiros, não é? Há também água e sabemos, todos sabemos o que é que o futuro nos reserva se não estivermos a tomar conta do planeta, de uma maneira geral. Portanto, os africanos estão conscientes de que o Sahel, apesar de ser um deserto, não significa que não exista água.
10: Não podia deixar de lhe colocar esta questão, tendo em conta que é moçambicana, que é a questão da água em Moçambique. Nós temos neste momento um país dividido em dois, no que diz respeito à água. Uma parte do país tem seca, outra parte do país tem demasiada água. Claro que isto implica um grande investimento a nível de infraestruturas, mas também um entendimento global que realmente é preciso compensar de um lado para o outro e preparar-se realmente para o futuro, tendo em conta os fenómenos extremos climáticos a que Moçambique está exposto. Na sua leitura, realmente, estas linhas, estas guidelines que podem seguir de Luanda serão importantes para Moçambique no que diz respeito, então, à governação, para a preparação, então, destes fenómenos extremos e como é que as populações podem sofrer o menos possível, porque, claro, a seca está associada à falta de alimentos.
11: Exato, exato. Bom, eu não sei se estou assim tão autorizada para falar, apesar de ser moçambicana, claro, mas sou para falar sobre a situação da água em Moçambique. Eu estou a coordenadora internacional da Bienal de Luanda sobre a paz, mas está a ver que não sou nada especialista sobre a água. E quando diz um país dividido entre uma parte que tem seca com El Niño e outra parte que tem água mais, claro que eu não lhe vou poder responder a esta questão. Senão seria aventurar-me, de facto seria aventurar-me. Mas eu sei que seja a parte que tem muita água, seja a parte que tem pouca água, eu sei que nós precisamos de especialistas, não é? Precisamos de especialistas que sejam ouvidos, porque às vezes temos especialistas, mas é preciso que haja um diálogo entre a ciência e a política, não é? Para que a ação destes técnicos, destes especialistas, possa de facto ter um impacto na transformação social. Portanto, a minha primeira questão é dizer, eu estou consciente
5: da situação que vivo no país, como muitos outros países, não é? Mas não é meu domínio, não me vou pronunciar especificamente sobre a situação de Moçambique.
10: Ouvimos Ana Elisa Santana Afonso, coordenadora internacional da Bienal de Luanda, que se realiza nos dias 22 e 23 de outubro.
0: E agora é tempo da Semana em África de Lígia Anjos.
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10: Bem-vindos à Semana em África.
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10: Começamos pela Guiné-Bissau. O alto comando militar impediu, por razões de segurança, o regresso ao país de Umar Sissoko Embaló, o antigo presidente deposto em novembro. Anunciou, entretanto, a intenção de concorrer às presidenciais do final do ano. A decisão surge num momento de tensão política e militar no país. Há relatos, ainda sem confirmação pública, de mudanças de influência no interior das próprias forças de segurança e de perda de peso de figuras do Conselho Nacional de Transição, próximas do antigo chefe de Estado. Entretanto, continuam em vigor as restrições impostas pelos militares a manifestações e a concentrações de caráter político. Para o analista político guineense Fodemané, a tentativa falhada de regresso de Sissoko Embaló pode também fazer parte de uma estratégia de vitimização por parte do antigo presidente.
12: Eu não consigo afirmar que se trata de perda de aliados. Eu estou a ver isso também noutra perspectiva de que pode ser uma estratégia de tentar controlar a situação e também ter o apoio de alguns parceiros que entendiam que se tratava de um verdadeiro golpe de Estado. Não consigo ver isso na perspectiva de Umar está a perder aliados, porque são pessoas colocadas, indicadas, que até hoje há sinais de que recebem orientações de Umar Sissoko Embaló.
13: Mas quando o Umar Sissoko Embaló anunciou o regresso dele à Guiné-Bissau, ele tinha que ter a certeza absoluta de que esse regresso era viável ou não.
12: Nós sabemos que, por vezes, na política, uma das formas de obter a solidariedade é vitimizar-se. Vimos isso no passado. Esta vitimização provoca solidariedade, porque nesta situação do Maru, o que é que vai o pensamento dos seus apoiantes? Que o atual poder é ingrato para com o Maru.
13: A concretizar-se esta candidatura de Ilídio Vieira até à presidência da República é fazer face a Umar Sissoko Embaló.
12: É fazer face a Umar Sissoko Embaló, se ele realmente não está atrás da sua candidatura. Eu coloco sempre esta dúvida. Se não é uma candidatura alternativa, se ele não conseguir.
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10: Em São Tomé e Príncipe já são conhecidos com maior detalhe os resultados provisórios das eleições de domingo passado. O presidente da Comissão Eleitoral Nacional apresentou os números, distrito por distrito, incluindo os votos da diáspora, e avançou também com uma estimativa da distribuição dos mandatos à espera de validação por parte do Tribunal Constitucional. O MLSTP surge à frente com 24 deputados, a ADI elege 23.
14: No contexto em que os partidos políticos têm especulado sobre os seus respectivos resultados eleitorais ou mandatos alcançados, a Comissão Eleitoral Nacional divulgou os resultados distrito por distrito das legislativas de domingo, dando igualmente uma estimativa sobre os mandatos alcançados por cada formação.
15: No MCI, PS1 obteve 4.142 votos com 6 mandatos. O Nossa Terra, 1.697 votos, 0 mandatos. Movimento Basta, 4.410 votos, 2 mandatos. O MLSTP obteve 17.551 votos, 23 mandatos. PCD obteve 1.334 votos, 0 mandatos. O MDFM-UL obteve 885 votos, 0 mandatos. E o partido ADI obteve 17.184 votos, com 22 mandatos. Somado a esse total nacional, nós temos o Círculo de África, que tem um voto que adiciona ao partido ADI, e o Círculo da Europa, um mandato que adiciona ao partido MLSTP, fazendo assim, com esses dois, 24 mandatos para o MLSTP e 23 mandatos para o ADI.
14: Neste figurino, o MLSTP, partido mais votado, poderia ter obtido 24 assentos no Parlamento face aos 23 possivelmente obtidos pela ADI no poder, a Comissão Eleitoral sublinhando que se trata de dados provisórios que precisam ainda ser confirmados pelo Tribunal Constitucional. A coligação MCI-PS-PUM, que segundo estimativas da Comissão Eleitoral terá obtido 6 mandatos, felicitou ontem o partido que chegou à frente e declarou-se disponível para estudar com o MLSTP os termos de uma coligação governativa, não fechando contudo a porta à ADI no poder.
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0: Em Cabo Verde, o Tribunal Constitucional reverteu a decisão inicial e admitiu a candidatura de Luizito Tavares de Sousa às presidenciais de novembro. A candidatura tinha sido rejeitada por alegadamente não cumprir o número necessário de subscrições em diferentes conselhos. O mandatário Cláudio Sousa explicou a decisão.
16: O Tribunal Constitucional alegou que nós tínhamos cumprido apenas 9 municípios. Não contabilizar os subscritores da Ribeira Brava de São Nicolau. Recorremos a tempo, conseguimos provar que nós tínhamos entregado todos os documentos no tempo exigido pela lei e o tribunal em si confirmou que nós tínhamos de facto entregado os documentos, avançaram com um pedido de recurso para que a candidatura seja assim. Temos 6 candidaturas, sendo 4 candidaturas alternativas que surgiram, podemos dizer, fora dos partidos do arco de poder. Dos 4 candidatos alternativos, temos toda a propriedade para afirmar que nós somos a única candidatura verdadeiramente popular que vai incomodar realmente os candidatos do arco do poder.
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0: Em Moçambique voltaram as filas aos postos de abastecimento de combustível. Maputo enfrenta uma nova escassez de combustíveis, sobretudo de gasolina, e vários postos têm registado uma forte afluência de automobilistas à procura de abastecimento. A reportagem é de Orfeu Lisboa.
17: A cidade de Maputo volta a viver o espectro da crise de combustíveis, desta vez com realce para a gasolina. Os automobilistas ouvidos nesta busca em vários pontos de abastecimento, como João Alberto, lamentam a situação.
18: Com a crise de combustível estamos mesmo mal, é a segunda bomba ao chegar essa. E não temos combustível, principalmente a gasolina, conforme tu consegues ver ali, está tudo esgotado.
17: Os automobilistas exigem, por isso, das autoridades governamentais moçambicanas responsáveis pela importação e distribuição de combustíveis, respostas para a escassez, situação que se repete em pouco menos de 3 meses.
19: Não faz sentido, a gente está num país organizado e temos problemas de combustível. Isso aqui é desgastante. Tu tens que andar a controlar o manômetro para não dormir na rua, porque já sem combustível, mesmo com dinheiro, não faz sentido nenhum.
17: Para além do preço de combustível por litro ser elevado e a escassez estar a motivar a venda no mercado informal, situações há que estão a criar a revolta nos postos de abastecimento, denuncia Jaime Tamo.
20: Muito triste, porque eles escolhem os carros que vão abastecer. Eu acho que deve ser algo igualitário, todos nós devemos ter o mesmo direito, não só alguns.
17: Em comunicado enviado às redações do Ministério dos Recursos Minerais e Energia, informa que o abastecimento de combustíveis em Moçambique decorre com normalidade, não se registando qualquer ruptura de estoques. As filas observadas nas últimas horas em alguns postos de venda da capital moçambicana devem-se, justifica o MIREM, a constrangimentos logísticos ocorridos durante o fim de semana prolongado. De Maputo para a RFI, Orfeu, Lisboa.
0: 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Em Angola, os médicos contestam a possibilidade de serem cobradas taxas pelos serviços de emergência do Instituto Nacional de Emergências Médicas. Os profissionais pedem ao governo que recue, argumentando que a prioridade da instituição deve ser continuar a prestar assistência pré-hospitalar e salvar vidas sem custos para os utentes. O executivo defende que a medida permite reforçar a sustentabilidade da instituição, melhorar o atendimento e garantir a manutenção dos meios de transporte.
21: Nós pretendemos com essas taxas melhorar a qualidade de serviços prestados e também, portanto, valorizar a questão do capital humano, investindo mais na sua formação, nas questões de retenção do capital humano e nas infraestruturas.
0: 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E terminamos no Corno de África. A tensão entre Etiópia e Eritreia subiu mais um degrau. Os dois países romperam relações diplomáticas. Addis Abeba encerrou a embaixada de Asmara e expulsou 10 diplomatas eritreus. Acusou o país vizinho de apoiar a aliança armada de combate ao governo etíope. A Eritreia rejeitou

0: várias chefias militares. A decisão, comunicada por decreto ao fim do dia, surge num contexto de movimentações nas Forças Armadas guineenses e dois dias depois do alto comando militar ter afirmado que não assegurava as condições de segurança para o regresso de Umaru Sissoko Embaló, anunciado para este domingo. E nestas promoções destaca-se a figura de Tomás Djassi. A Frente Popular e o Espaço de Concertação da Sociedade Civil emitiram um comunicado esta sexta-feira em que saúdam a decisão do alto comando militar de desarmar as estruturas militares associadas ao antigo presidente. Estes representantes da sociedade civil dizem que são a favor do regresso de Embaló, mas apenas para responder perante a justiça. As explicações com Armando Lona, coordenador da Frente Popular.
1: O Umaru Sissoko Embaló, o que nós exigimos, se ele deverá voltar para a Guiné-Bissau, é para responder diretamente na justiça pelos crimes que durante o seu reinado aconteceram na Guiné-Bissau, raptos, tortura, espancamento, assassinatos, que ele é o responsável, o mandante, né? Portanto, no comunicado nós dizemos, exigimos o regresso do Umaru Sissoko Embaló para responder à justiça. Ele é um cidadão nacional, pode voltar à Guiné-Bissau, mas para responder à justiça. A missão constitucional, a missão republicana das Forças Armadas é proteger os cidadãos, é preservar a segurança nacional, a integridade territorial, a vontade popular. A vontade popular foi posta em causa por Umaru Sissoko Embaló. As Forças Armadas da Guiné-Bissau têm a responsabilidade de restaurar, de corrigir esse erro gravíssimo para voltar a merecer a confiança do povo da Guiné-Bissau. E nós acreditamos que as Forças Armadas estão em condições de dar esse salto qualitativo.
0: Armando Lona, coordenador da Frente Popular, entrevistado por Eva Amassi. Em Lisboa, o líder da oposição guineense e líder do PAIGC, Domingos Simões Pereira, saudou o que chamou de desmantelamento do esquadrão de terror, em referência à alegada desmobilização das estruturas militares associadas ao antigo presidente Umaru Sissoko Embaló.
2: Mais do que a questão do seu regresso ao país, o que eu quero aqui assinalar é o sentimento de alívio dos cidadãos guineenses, tanto no país como na diáspora, perante o desmantelamento do esquadrão de terror que esse senhor havia implantado no país. Todos desejamos que essa milícia do terror e da morte seja definitivamente erradicada, para que a Guiné-Bissau possa finalmente respirar e para que a tranquilidade, a segurança e a confiança possam regressar à vida dos cidadãos. Há, contudo, tenho que reconhecer, uma enorme expectativa quanto aos próximos passos. Até onde estará disposto a ir o comando militar? Aproveitará esta oportunidade para se distanciar claramente de todos os desmandos cometidos à sombra dessa milícia, incluindo aqueles protagonizados por responsáveis políticos? Estou-me a referir aos assaltos às instituições do Estado, até à alteração da ordem constitucional pela via da força. É esta, agora, a questão central que todos colocamos. Estará o alto comando disposto a assumir a responsabilidade de criar condições objetivas para um diálogo que seja verdadeiramente inclusivo, capaz de conduzir o país ao restabelecimento da normalidade constitucional? Eis, a nosso ver, a grande questão, e posso dizer que é também essa a nossa expectativa.
0: O líder do PAIGC, Domingos Simões Pereira, num som do nosso correspondente em Lisboa, Luís Guita. Em Moçambique, milhares de peixes apareceram mortos nas margens do rio Loureco, na província de Niassa, no extremo norte do país. As autoridades abriram uma investigação para perceber de onde vem a contaminação do rio. Orfeu Lisboa.
3: A informação posta a circular nas redes sociais já foi confirmada pela diretora da Agricultura e Pescas de Niassa, Flávia Langa.
4: Tomamos conhecimento que no rio Loureco, em Maranjira, foram encontrados junto da lagoa centenas ou milhares de peixes mortos. Uma equipa composta pela PRM, Cidade de Marupa, Água, Saúde, os técnicos da medicina e saneamento do meio, foram ao local e lá encontraram os vestígios de substâncias ainda não identificadas, mas foram recolhidas essas amostras para o laboratório e esses peixes mortos.
3: Segundo Flávia Langa, as suspeitas recaem sobre o garimpo ilegal.
4: Como governo, a primeira coisa foi criar essa equipa de trabalho. Foi isolado o local. Nenhuma população vizinha pôde fazer-se ao local. Está-se a fazer a amostra para fazer o estudo dessas águas para saber quais são as substâncias que foram introduzidas nestes locais.
3: As autoridades na província

0: do Niassa, no extremo norte de Moçambique, aguardam pelos resultados laboratoriais para saber que substâncias causaram a contaminação da água do rio Loreco e apurar responsabilidades. De Maputo para a RFI, Orfeu, Lisboa.
1: Em Cabo Verde há uma candidatura histórica nas presidenciais. A ex-ministra da Justiça, Joana Rosa, é a primeira mulher a entrar na corrida ao Palácio do Platô. Promete uma presidência de diálogo, proximidade e defesa das instituições. Odeir Santos.
2: Joana Rosa quer ser uma presidente diferente. Na apresentação da candidatura, sublinhou que ser a primeira mulher na corrida é um marco que deve somar-se à competência e à capacidade de liderança. Se vencer as eleições, a antiga governante garante que vai focar na ação da proximidade aos cidadãos, na ponte entre as instituições e na salvaguarda da Constituição e do Estado de Direito.
3: Dentro daquilo que são os poderes presidenciais, de influenciação, de fazer pontes, garantir a estabilidade, o bom funcionamento das instituições, os ganhos conseguidos pelo país, a nossa democracia, o Estado de Direito, instituições fortes, isso tudo são desafios do país que a Presidente vai poder cada vez mais trabalhar para a sua preservação, mas precisamos sempre elevar tudo quanto disser respeito ao processo de desenvolvimento do país. A Presidente estará na linha de frente.
2: Joana Rosa junta-se a um leque alargado de candidatos às eleições de 15 de novembro. Na corrida estão também o atual chefe de Estado, José Maria Neves, o juiz Antero Tavares, o jurista Casimiro de Pina, o médico Gilson Alves e o atleta Luizito Tavares. A campanha eleitoral arranca 29 de outubro e termina 13 de novembro. Se nenhum candidato alcançar a maioria absoluta na primeira volta, a segunda volta realiza-se a 29 de novembro. De Cabo Verde para a RFI, Odair Santos.
1: Em Angola, 22 e 23 de outubro, acontece a 4ª edição da Bienal de Luanda, Fórum Pan-Africano para uma Cultura de Paz e Não Violência. A temática central é a água. Ana Elisa Santana Afonso é coordenadora internacional da Bienal de Luanda e é convidada de hoje de Catarina Falcão.
4: Esta declaração de Amsucro que nós falamos diz qualquer coisa que é muito importante, que a paz primeiro é o bem mais precioso, que a paz é o respeito pela vida e que a paz é um comportamento. Eu acho que é nesta questão de que a paz é um comportamento que a Unesco tem todo o seu lugar. Portanto, este comportamento molda-se, aprende-se, exercita-se, não é? Exercita-se no dia a dia. Eu tenho esta tendência de olhar muito para a sala de aulas, de olhar muito para o espaço de alfabetização e de educação, a cidade. A cidade que aprende todos os dias. Portanto, é este envolvimento de todos os atores sociais nesta transformação da mentalidade. E uma vez mais, refiro-me ao ato constitutivo da Unesco, que é na mente dos homens que nasce a violência, a guerra, e é trabalhar nessa, na mente dos homens, que se pode encontrar as raízes dessa paz.
1: Em Espanha, milhares de pessoas desfilaram em Madrid em nome do direito à habitação. As concentrações acontecem um dia depois de o Parlamento ter rejeitado dois decretos do governo com medidas para a habitação, para travar despejos e limitar a compra de casas por fundos de investimento.
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1: Segunda parte da nossa emissão, começamos com a convidada de Catarina Falcão. Trata-se de Ana Elisa Santana Afonso, coordenadora internacional da Bienal de Luanda, que decorre nos dias 22 e 23 de outubro, na capital angolana.
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6: A 4ª edição da Bienal de Luanda, o Fórum Pan-Africano para uma Cultura de Paz e Não Violência, decorre na capital angolana nos dias 22 e 23 de outubro. E desta vez a temática central é a água. A água é fonte de vida, mas é também uma razão cada vez mais frequente de conflitos um pouco por todo o mundo, já que devido às alterações climáticas está a tornar num bem escasso e cada vez mais precioso. A temática deste encontro entre políticos, associações da sociedade civil e jovens, com o apoio da Unesco, alinha-se também com a agenda da União Africana, que declarou 2026 como o ano de assegurar o acesso sustentável à água. Ana Elisa Santana Afonso é a coordenadora internacional da Bienal de Luanda, tendo uma longa carreira na Unesco. Como funcionária desta organização, passou por Addis Abeba, Camarões e ainda pela República do Congo. A partir da sua experiência e do seu investimento na educação, Ana Elisa Santana Afonso observa a paz como uma construção coletiva.
7: Não sou eu que vou definir a paz, compreendo muito bem, mas eu acho que esta declaração de Yamoussoukro que nós falamos diz qualquer coisa que é muito importante, que a paz, primeiro, é o bem mais precioso, que a paz é o respeito pela vida e que a paz é um comportamento. Eu acho que é nesta questão de que a paz é um comportamento que a Unesco tem todo o seu lugar. Portanto, este comportamento molda-se, aprende-se, exercita-se, não é? Exercita-se no dia a dia. Eu tenho esta tendência de olhar muito para a sala de aulas, de olhar muito para o espaço de alfabetização e de educação, a cidade. A cidade que aprende todos os dias. Portanto, é este envolvimento de todos os atores sociais nesta transformação da mentalidade. E uma vez mais, refiro-me ao ato constitutivo da Unesco, que é na mente dos homens que nasce a violência, a guerra, e é trabalhar nessa mente dos homens que se pode encontrar as raízes dessa paz, numa paz consigo próprio, paz dentro da comunidade, paz em relação à relação com a natureza, em relação mesmo àquilo que vamos dizer sobrenatural, não é?
8: E tendo então esta questão da guerra ser cada vez mais híbrida e da guerra ser por questões cada vez mais diferentes, antes era se calhar por uma conquista de território, hoje então na Bienal de Luanda vamos falar sobre a questão da água. A água gera conflitos, a água cria conflitos entre os seres humanos, mas a água também pode ser uma fonte de resolução desses mesmos conflitos, porque temos todos de a partilhar, na verdade, não é? Então alinha-se com a questão da União Africana, também de ser um ano em que a União Africana está a pensar sobre a água. Este é um tema essencial para o futuro da humanidade, a água.
7: Exato. E por isso é que é importante se pensar e se debruçar sobre a experiência africana. A água, sim, a água tem esta propensão de poder gerar conflitos, mas foi através da água, através dos rios, que houve a circulação. A circulação de povos, a circulação de mercadorias, a circulação de ideias, a circulação de culturas. Foi através da água que se aprendeu também. A água contribuiu para a interculturalidade. Portanto, pode-se olhar para a água como um potencial de gerar conflitos, mas pode-se olhar para a água também como um potencial meio de aproximar os homens. Os homens e as mulheres, não é? Portanto, tudo depende da forma como olhamos, da forma como trabalhamos ao nível da educação, ao nível da comunicação, isto que estamos a fazer agora, não é? Ao nível da comunicação, como é que comunicamos sobre todos estes aspectos para prevenir e não para resolver pacificamente os conflitos, mas para prevenir os conflitos.
8: Não vamos aqui fazer uma lista de todos os conflitos que existem devido à água, mas podemos falar, por exemplo, nas questões do Sahel, que são questões muito complicadas e que vêm acompanhadas por questões ligadas, por exemplo, ao terrorismo, mas claro que a desertificação no Sahel é algo muito, muito importante. Há também a questão do Egito. O que é que podemos esperar de concreto, então, da Bienal de Angola? Por exemplo, um plano de ação, podemos esperar, quem é que vai lá estar para realmente determinar os próximos passos destes conflitos que existem neste momento?
7: Um dos objetivos, e acho que ouviu também a intervenção da senhora embaixadora de Angola, não é? É justamente, falou disto, falou de um plano de ação, dos eixos prioritários dos futuros projetos a desenvolver, é algo que se pode esperar, mas pode-se esperar também, ouviu também sobre algumas instituições de pesquisa, não é? Que se podem associar justamente com este objetivo de dizer, falou-se de reforço de capacidades, falou-se de então, eu não gosto de dizer capital humano, mas do capital humano e social, e sobretudo que os jovens que estejam presentes tenham esta oportunidade de beneficiar destas instituições de formação, inclusive aquelas que a Unesco tem, não é? Como os centros de categoria 1, que estão mesmo sob a alçada da Unesco, que possam oferecer aos jovens que participam nesta Bienal a possibilidade de se especializarem, não é? Nestas questões sobre a governação e sobre a gestão e a resolução de conflitos ligados à água. É qualquer coisa que podemos esperar dentro daquilo que se chama aliança de parceiros. Sobre a questão do Sahel, eu acho que é um mito. De facto, existe um deserto, mas pelos vistos existe também muitos recursos de água subterrânea, não é? E é mesmo um dos motivos, talvez falou aí da palavra terrorismo, não é? E talvez seja até um dos motivos dos conflitos que se tem no Sahel. Você porque no Sahel não há só recursos mineiros, não é? Há também água e sabemos, todos sabemos o que é que o futuro nos reserva se não estivermos a tomar conta do planeta, de uma maneira geral. Portanto, os africanos estão conscientes de que o Sahel, apesar de ser um deserto, não significa que não exista água.
8: Não podia deixar de lhe colocar esta questão, tendo em conta que é moçambicana, que é a questão da água em Moçambique. Nós temos neste momento um país dividido em dois, no que diz respeito à água. Uma parte do país tem seca, outra parte do país tem demasiada água. Claro que isto implica um grande investimento a nível de infraestruturas, mas também um entendimento global que realmente é preciso compensar de um lado para o outro e preparar-se realmente para o futuro, tendo em conta os fenómenos extremos climáticos a que Moçambique está exposto. Na sua leitura, realmente, estas linhas, estas guidelines que podem sair de Luanda serão importantes para Moçambique no que diz respeito, então, à governação, para a preparação, então, destes fenómenos extremos e como é que as populações podem sofrer o menos possível, porque, claro, a seca está associada à falta de alimentos.
7: Exato, exato. Bom, eu não sei se estou assim tão autorizada para falar, apesar de ser moçambicana, claro, mas sou para falar sobre a situação da água em Moçambique. Eu estou a coordenar a coordenadora internacional da Bienal de Luanda sobre a paz, mas está a ver que não sou nada especialista sobre a água. E quando diz um país dividido entre uma parte que tem seca com El Niño e outra parte que tem água mais, claro que eu não lhe vou poder responder a esta questão. Senão seria aventurar-me, de facto seria aventurar-me. Mas eu sei que seja a parte que tem muita água, seja a parte que tem pouca água, eu sei que nós precisamos de especialistas, não é? Precisamos de especialistas que sejam ouvidos, porque às vezes temos especialistas, mas é preciso que haja um diálogo entre a ciência e a política, não é? Para que a ação destes técnicos, destes especialistas, possa de facto ter um impacto na transformação social. Portanto, a minha primeira questão é dizer, eu estou consciente da situação que vivo no meu país, como muitos outros países, não é? Mas não é meu domínio, não me vou pronunciar especificamente sobre a situação de Moçambique.
8: Ouvimos Ana Elisa Santana Afonso, coordenadora internacional da Bienal de Luanda, que se realiza nos dias 22 e 23 de outubro.
1: E agora é tempo da Semana em África de Lígia Anjos.
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10: Bem-vindos à Semana em África.
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10: começamos pela Guiné-Bissau. O alto comando militar impediu, por razões de segurança, o regresso ao país de Umar Sissoko Embaló, o antigo presidente deposto em novembro. Anunciou, entretanto, a intenção de concorrer às presidenciais do final do ano. A decisão surge num momento de tensão política e militar no país. Há relatos, ainda sem confirmação pública, de mudanças de influência no interior das próprias forças de segurança e de perda de peso de figuras do Conselho Nacional de Transição, próximas do antigo chefe de Estado. Entretanto, continuam em vigor as restrições impostas pelos militares a manifestações e a concentrações de caráter político. Para o analista político guineense Fodemané, a tentativa falhada de regresso de Sissoko Embaló pode também fazer parte de uma estratégia de vitimização por parte do antigo presidente.
11: Eu não consigo afirmar que se trata de perda de aliados. Eu estou a ver isso também noutra perspectiva de que pode ser uma estratégia de tentar controlar a situação e também ter o apoio de alguns parceiros que entendiam que se tratava de um verdadeiro golpe de Estado. Não consigo ver isso na perspectiva de uma está a perder aliados, porque são pessoas colocadas, indicadas, que até hoje há sinais de que recebem orientações do Umar Sissoko Embaló.
12: Mas quando o Umar Sissoko Embaló anunciou o regresso dele à Guiné-Bissau, ele tinha que ter a certeza absoluta de que esse regresso era viável ou não.
11: Nós sabemos que, por vezes, na política, uma das formas de obter a solidariedade é vitimizar-se. Vimos isso no passado. Esta vitimização provoca solidariedade, porque nesta situação do Maru, o que é que vai o pensamento dos seus apoiantes? Que o atual poder é ingrato para com o Maru.
12: A concretizar-se esta candidatura de Ilídio Vieira T à presidência da República é fazer face a Umar Sissoko Embaló.
11: É fazer face a Umar Sissoko Embaló se ele realmente não está atrás da sua candidatura. Eu coloco sempre esta dúvida. Se não é uma candidatura alternativa, se ele não conseguir.
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10: Em São Tomé e Príncipe já são conhecidos com maior detalhe os resultados provisórios das eleições de domingo passado. O presidente da Comissão Eleitoral Nacional apresentou os números, distrito por distrito, incluindo os votos da diáspora, e avançou também com uma estimativa da distribuição dos mandatos à espera de validação por parte do Tribunal Constitucional. O MLSTP surge à frente com 24 deputados, a ADI elege 23.
14: No contexto em que os partidos políticos têm especulado sobre os seus respectivos resultados eleitorais ou mandatos alcançados, a Comissão Eleitoral Nacional divulgou os resultados distrito por distrito das legislativas de domingo, dando igualmente uma estimativa sobre os mandatos alcançados por cada formação.
15: O MCI PS1 obteve 4.142 votos com 6 mandatos. O Nossa Terra, 1.697 votos, 0 mandatos. Movimento Basta, 4.410 votos, 2 mandatos. O MLSTP obteve 17.551 votos, 23 mandatos. PCD obteve 1.334 votos, 0 mandatos. O MDFM-UL obteve 885 votos, 0 mandatos. E o partido ADI obteve 17.184 votos com 22 mandatos. Somado a esse total nacional, nós temos o Círculo de África, que tem um voto que adiciona ao partido ADI, e o Círculo da Europa, um mandato que adiciona ao partido MLSTP, fazendo assim, com esses dois, 24 mandatos para o MLSTP e 23 mandatos para o ADI.
14: Neste figurino, o MLSTP, partido mais votado, poderia ter obtido 24 assentos no Parlamento face aos 23 possivelmente obtidos pela ADI no poder, a Comissão Eleitoral sublinhando que se trata de dados provisórios que precisam ainda ser confirmados pelo Tribunal Constitucional. A coligação MCI-PS-PUM, que segundo estimativas da Comissão Eleitoral terá obtido 6 mandatos, felicitou ontem o partido que chegou à frente e declarou-se disponível para estudar com o MLSTP os termos de uma coligação governativa, não fechando, contudo, a porta à ADI no poder.
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10: Em Cabo Verde, o Tribunal Constitucional reverteu a decisão inicial e admitiu a candidatura de Luizito Tavares de Sousa às presidenciais de novembro. A candidatura tinha sido rejeitada por alegadamente não cumprir o número necessário de subscrições em diferentes conselhos. O mandatário Cláudio Sousa explicou a decisão.
17: O Tribunal Constitucional alegou que nós tínhamos cumprido apenas 9 municípios. Não contabilizar os subscritores da Ribeira Brava de São Nicolau. Recorremos a tempo, conseguimos provar que nós tínhamos entregado todos os documentos no tempo exigido pela lei, e o tribunal em si confirmou que nós tínhamos de facto entregado os documentos, avançaram com um pedido de recurso para que a candidatura seja assim. Temos 6 candidaturas, sendo 4 candidaturas alternativas que surgiram, podemos dizer, fora dos partidos do arco de poder. Dos 4 candidatos alternativos, temos toda a propriedade para afirmar que nós somos a única candidatura verdadeiramente popular que vai incomodar realmente os candidatos do arco do poder.
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10: Em Moçambique voltaram as filas aos postos de abastecimento de combustível. Maputo enfrenta uma nova escassez de combustíveis, sobretudo de gasolina, e vários postos têm registado uma forte afluência de automobilistas à procura de abastecimento. A reportagem é de Orfeu Lisboa.
0: A cidade de Maputo volta a viver o espectro da crise de combustíveis, desta vez com realce para a gasolina. Os automobilistas ouvidos nesta busca em vários pontos de abastecimento, como João Alberto, lamentam a situação.
13: Com a crise de combustível estamos mesmo mal, é a segunda bomba a chegar essa. E não temos combustível, principalmente a gasolina. Conforme tu consegues ver ali, está tudo esgotado.
0: Os automobilistas exigem, por isso, das autoridades governamentais moçambicanas responsáveis pela importação e distribuição de combustíveis, respostas para a escassez, situação que se repete em pouco menos de 3 meses.
18: Não faz sentido, a gente está num país organizado e temos problemas de combustível. Isso aqui é desgastante. Tu tens que andar a controlar o manômetro para não dormir na rua, porque já sem combustível, mesmo com dinheiro, não faz sentido nenhum.
0: Para além do preço de combustível por litro ser elevado e a escassez estar a motivar a venda no mercado informal, situações há que estão a criar a revolta nos postos de abastecimento, denuncia Jaime Tamo.
19: Muito triste, porque eles escolhem os carros que vão abastecer. Eu acho que devia ser algo igualitário, todos nós devemos ter o mesmo direito, não só alguns.
0: Em comunicado enviado às redações do Ministério dos Recursos Minerais e Energia, informa que o abastecimento de combustíveis em Moçambique decorre com normalidade, não se registando qualquer ruptura de estoques. As filas observadas nas últimas horas em alguns postos de venda da capital moçambicana devem-se, justifica o MIREM, a constrangimentos logísticos ocorridos durante o fim de semana prolongado. De Maputo para a RFI, Orfeu, Lisboa.
10: 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Em Angola, os médicos contestam a possibilidade de serem cobradas taxas pelos serviços de emergência do Instituto Nacional de Emergências Médicas. Os profissionais pedem ao governo que recue, argumentando que a prioridade da instituição deve ser continuar a prestar assistência pré-hospitalar e salvar vidas sem custos para os utentes. O Executivo defende que a medida permite reforçar a sustentabilidade da instituição, melhorar o atendimento e garantir a manutenção dos meios de transporte.
20: Nós pretendemos com essas taxas melhorar a qualidade de serviços prestados e também, portanto, valorizar a questão do capital humano, investindo mais na sua formação, nas questões de retenção do capital humano e nas infraestruturas.
10: 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E terminamos no Corno de África. A tensão entre Etiópia e Eritreia subiu mais um grau. Os dois países romperam relações diplomáticas. Addis Abeba encerrou a embaixada de Asmara e expulsou 10 diplomatas eritreus. Acusou o país vizinho de apoiar a aliança armada de combate ao governo etíope. A Eritreia rejeitou as acusações e respondeu com a suspensão das relações diplomáticas. A escalada acontece num momento de novos confrontos no norte da Etiópia e de ataques contra infraestrutura militares, aumentando o receio de uma nova crise regional. E é assim que fechamos a edição da Semana em África. O Magazine regressa no próximo sábado. Por aqui terminamos esta emissão. Continue connosco em rfi.fr/pt e nas redes sociais. Obrigada pela sua companhia e até amanhã.

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1: Carina Branco.
0: Bem-vindas e bem-vindos ao nosso jornal deste sábado, 3 de outubro. Eis alguns dos títulos deste noticiário. Líder da oposição da Guiné-Bissau, Domingos Simões Pereira, e sociedade civil saudaram o alegado desmantelamento de estruturas militares associadas ao antigo presidente húmaro, Sissoko Embaló. Em Moçambique, milhares de peixes apareceram mortos junto à reserva especial do Niassa. Em Cabo Verde, vai haver pela primeira vez uma mulher na corrida às eleições presidenciais. E estamos em contagem decrescente para a Bienal de Luanda. No controle técnico desta emissão está Moussal Chili e o jornal é já a seguir.
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0: Na Guiné-Bissau, esta sexta-feira, o presidente de transição, Ortem Tá, promoveu várias chefias militares. A decisão, comunicada por decreto ao fim do dia, surge num contexto de movimentações nas Forças Armadas guineenses e dois dias depois do alto comando militar ter afirmado que não assegurava as condições de segurança para o regresso de Úmaro Sissoko Embaló, anunciado para este domingo. E nestas promoções destaca-se a figura de Tomás Djassi. A Frente Popular e o Espaço de Concertação da Sociedade Civil emitiram um comunicado esta sexta-feira em que saúdam a decisão do Alto Comando Militar de desarmar as estruturas militares associadas ao antigo presidente. Estes representantes da sociedade civil dizem que são a favor do regresso de Embaló, mas apenas para responder perante a justiça. As explicações com Armando Lona, coordenador da Frente Popular.
2: O Úmaro Sissoko Embaló, o que nós exigimos, se ele deverá voltar para a Guiné-Bissau, é para responder diretamente na justiça pelos crimes que durante o seu reinado aconteceram na Guiné-Bissau. Raptos, tortura, espancamento, assassinatos, que ele é o responsável, o mandante. Né? Portanto, no comunicado nós dizemos, exigimos o regresso do Úmaro Sissoko Embaló para responder à justiça. Ele é um cidadão nacional, pode voltar à Guiné-Bissau, mas para responder à justiça. A missão constitucional, a missão republicana das Forças Armadas é proteger os cidadãos, é preservar a segurança nacional, a integridade territorial, a vontade popular. A vontade popular foi posta em causa por Úmaro Sissoko Embaló. As Forças Armadas da Guiné-Bissau têm a responsabilidade de restaurar, de corrigir esse erro gravíssimo para voltar a merecer a confiança do povo da Guiné-Bissau. E nós acreditamos que as Forças Armadas estão em condições de dar esse salto qualitativo.
0: Armando Lona, coordenador da Frente Popular, entrevistado por Eva Amassi. Em Lisboa, o líder da oposição guineense e líder do PAIGC, Domingos Simões Pereira, saudou o que chamou de desmantelamento do esquadrão de terror, em referência à alegada desmobilização das estruturas militares associadas ao antigo presidente Úmaro Sissoko Embaló.
3: Mais do que a questão do seu regresso ao país, o que eu quero aqui assinalar é o sentimento de alívio dos cidadãos guineenses, tanto no país como na diáspora, perante o desmantelamento do esquadrão de terror que esse senhor havia implantado no país. Todos desejamos que essa milícia do terror e da morte seja definitivamente erradicada, para que a Guiné-Bissau possa finalmente respirar e para que a tranquilidade, a segurança e a confiança possam regressar à vida dos cidadãos. Há, contudo, tenho que reconhecer, uma enorme expectativa quanto aos próximos passos. Até onde estará disposto a ir o comando militar? Aproveitará esta oportunidade para se distanciar claramente de todos os desmandos cometidos à sombra dessa milícia, incluindo aqueles protagonizados por responsáveis políticos? Estou-me a referir aos assaltos às instituições do Estado, até à alteração da ordem constitucional pela via da força. É esta, agora, a questão central que todos colocamos. Estará o alto comando disposto a assumir a responsabilidade de criar condições objetivas para um diálogo que seja verdadeiramente inclusivo, capaz de conduzir o país ao restabelecimento da normalidade constitucional? Eis, a nosso ver, a grande questão, e posso dizer que é também essa a nossa expectativa.
0: O líder do PAIGC, Domingos Simões Pereira, num som do nosso correspondente em Lisboa, Luís Guita. Em Moçambique, milhares de peixes apareceram mortos nas margens do rio Loreco, na província de Niassa, no extremo norte do país. As autoridades abriram uma investigação para perceber de onde vem a contaminação do rio. Orfeu Lisboa.
4: A informação posta a circular nas redes sociais já foi confirmada pela diretora da Agricultura e Pescas de Niassa, Flávia Langa.
5: Tomamos conhecimento que no rio Lureco, em Maranjira, foram encontrados junto da lagoa centenas ou milhares de peixes mortos. Uma equipa composta pela PRM, SIDAI de Marupa, Água, Saúde, os técnicos da medicina e saneamento do meio, foram ao local e lá encontraram os vestígios de substâncias ainda não identificadas, mas foram recolhidas essas amostras para o laboratório e estes peixes mortos.
4: Segundo Flávia Langa, as suspeitas recaem sobre o garimpo ilegal.
5: Como governo, a primeira coisa foi criar essa equipa de trabalho. Foi isolado o local. Nenhuma população vizinha pode fazer-se ao local. Está-se a fazer a amostra para fazer o estudo dessas águas para saber quais são as substâncias que foram introduzidas nestes locais.
4: As autoridades na província do Niassa, no extremo norte de Moçambique, aguardam pelos resultados laboratoriais para saber que substâncias causaram a contaminação da água do rio Lureco e apurar responsabilidades. De Maputo para a RFI, Orfeu, Lisboa.
0: Em Cabo Verde há uma candidatura histórica nas presidenciais. A ex-ministra da Justiça, Joana Rosa, é a primeira mulher a entrar na corrida ao Palácio do Platô. Promete uma presidência de diálogo, proximidade e defesa das instituições. Odair Santos.
6: Joana Rosa quer ser uma presidente diferente. Na apresentação da candidatura, sublinhou que ser a primeira mulher na corrida é um marco que deve somar-se à competência e à capacidade de liderança. Se vencer as eleições, a antiga governante garante que vai focar na ação da proximidade aos cidadãos, na ponte entre as instituições e na salvaguarda da Constituição e do Estado de Direito.
7: Entre aquilo que são os poderes presidenciais, de influenciação, de fazer pontes, garantir a estabilidade, o bom funcionamento das instituições, os ganhos conseguidos pelo país, a nossa democracia, o Estado de Direito, instituições fortes, isso tudo são desafios do país que a Presidente vai poder cada vez mais trabalhar para a sua preservação, mas possamos sempre elevar tudo quanto disser respeito ao processo de desenvolvimento do país, a Presidente estará na linha de frente.
6: Joana Rosa junta-se a um leque alargado de candidatos às eleições de 15 de novembro. Na corrida estão também o atual chefe de Estado, José Maria Neves, o juiz Antero Tavares, o jurista Casimiro de Pina, o médico Gilson Alves e o atleta Luizito Tavares. A campanha eleitoral arranca 29 de outubro e termina 13 de novembro. Se nenhum candidato alcançar a maioria absoluta na primeira volta, a segunda volta realiza-se a 29 de novembro. De Cabo Verde para a RFI, Odair Santos.
0: Em Angola, 22 e 23 de outubro, acontece a 4ª edição da Bienal de Luanda, Fórum Pan-Africano para uma Cultura de Paz e Não Violência. A temática central é a água. Ana Elisa Santana Afonso é coordenadora internacional da Bienal de Luanda e é convidada de hoje de Catarina Falcão.
8: Esta declaração de Yamoussoukro que nós falamos diz qualquer coisa que é muito importante, que a paz primeiro é o bem mais precioso, que a paz é o respeito pela vida e que a paz é um comportamento. Eu acho que é nesta questão de que a paz é um comportamento que a Unesco tem todo o seu lugar. Portanto, este comportamento molda-se, aprende-se, exercita-se, não é? Exercita-se no dia a dia. Eu tenho esta tendência de olhar muito para a sala de aulas, de olhar muito para o espaço de alfabetização e de educação, a cidade. A cidade que aprende todos os dias. Portanto, é este envolvimento de todos os atores sociais nesta transformação da mentalidade. E uma vez mais, refiro-me ao ato constitutivo da Unesco, que é na mente dos homens que nasce a violência, a guerra, e é trabalhar nessa, na mente dos homens que se pode encontrar as raízes dessa paz.
0: Em Espanha, milhares de pessoas desfilaram em Madrid em nome do direito à habitação. As concentrações acontecem um dia depois de o Parlamento ter rejeitado dois decretos do governo com medidas para a habitação, para travar despejos e limitar a compra de casas por fundos de investimento.
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0: segunda parte da nossa emissão. Começamos com a convidada de Catarina Falcão. Trata-se de Ana Elisa Santana Afonso, coordenadora internacional da Bienal de Luanda, que decorre nos dias 22 e 23 de outubro, na capital angolana.
9: Convidada.
10: A quarta edição da Bienal de Luanda, o Fórum Pan-Africano para uma Cultura de Paz e Não Violência, decorre na capital angolana nos dias 22 e 23 de outubro. E desta vez a temática central é a água. A água é fonte de vida, mas é também uma razão cada vez mais frequente de conflitos um pouco por todo o mundo, já que devido às alterações climáticas está a tornar num bem escasso e cada vez mais precioso. A temática deste encontro entre políticos, associações da sociedade civil e jovens, com o apoio da Unesco, alinha-se também com a agenda da União Africana, que declarou 2026 como o ano de assegurar o acesso sustentável à água. Ana Elisa Santana Afonso é a coordenadora internacional da Bienal de Luanda, tendo uma longa carreira na Unesco. Como funcionária desta organização, passou por Addis Abeba, Camarões e ainda pela República do Congo. A partir da sua experiência e do seu investimento na educação, Ana Elisa Santana Afonso observa a paz como uma construção coletiva.
11: Não sou eu que vou definir a paz, compreendo muito bem, mas eu acho que esta declaração de Yamoussoukro que nós falamos diz qualquer coisa que é muito importante, que a paz primeiro é o bem mais precioso, que a paz é o respeito pela vida e que a paz é um comportamento. Eu acho que é nesta questão de que a paz é um comportamento que a Unesco tem todo o seu lugar. Portanto, este comportamento molda-se, aprende-se, exercita-se, não é? Exercita-se no dia a dia. Eu tenho esta tendência de olhar muito para a sala de aulas, de olhar muito para o espaço de alfabetização e de educação, a cidade. A cidade que aprende todos os dias. Portanto, é este envolvimento de todos os atores sociais nesta transformação da mentalidade. E uma vez mais, refiro-me ao ato constitutivo da Unesco, que é na mente dos homens que nasce a violência, a guerra, e é trabalhar nessa mente dos homens que se pode encontrar as raízes dessa paz, numa paz consigo próprio, paz dentro da comunidade, paz em relação à relação com a natureza, em relação mesmo àquilo que vamos dizer sobrenatural, não é?
10: E tendo em conta então esta questão da guerra ser cada vez mais híbrida e da guerra ser por questões cada vez mais diferentes, antes era se calhar por uma conquista de território, hoje então na Bienal de Luanda vamos falar sobre a questão da água. A água gera conflitos, a água cria conflitos entre os seres humanos, mas a água também pode ser uma fonte de resolução desses mesmos conflitos, porque temos todos de a partilhar, na verdade, não é? Então alinha-se com a questão da União Africana, também de ser um ano em que a União Africana está a pensar sobre a água. Este é um tema essencial para o futuro da humanidade, a água.
11: Exato. E por isso é que é importante se pensar e se debruçar sobre a experiência africana. A água, sim, a água tem esta propensão de poder gerar conflitos, mas foi através da água, através dos rios, que houve a circulação. A circulação de povos, a circulação de mercadorias, a circulação de ideias, a circulação de culturas. Foi através da água que se aprendeu também. A água contribuiu para a interculturalidade. Portanto, pode-se olhar para a água como um potencial de gerar conflitos, mas pode-se olhar para a água também como um potencial meio de aproximar os homens. Os homens e as mulheres, não é? Portanto, tudo depende da forma como olhamos, da forma como trabalhamos ao nível da educação, ao nível da comunicação, isto que estamos a fazer agora, não é? Ao nível da comunicação, como é que comunicamos sobre todos estes aspectos para prevenir e não para resolver pacificamente os conflitos, mas para prevenir os conflitos.
10: Não vamos aqui fazer uma lista de todos os conflitos que existem devido à água, mas podemos falar, por exemplo, nas questões do Sahel, que são questões muito complicadas e que vêm acompanhadas por questões ligadas, por exemplo, ao terrorismo, mas claro que a desertificação no Sahel é algo muito, muito importante. Há também a questão do Egito. O que é que podemos esperar de concreto, então, da Bienal de Angola? Por exemplo, um plano de ação? Podemos esperar? Quem é que vai lá estar para realmente determinar os próximos passos destes conflitos que existem neste momento?
11: Um dos objetivos, e acho que ouviu também a intervenção da senhora embaixadora de Angola, não é? É justamente, falou disto, falou de um plano de ação, dos eixos prioritários dos futuros projetos a desenvolver. É algo que se pode esperar, mas pode-se esperar também, ouviu também sobre algumas instituições de pesquisa, não é? Que se podem associar justamente com este objetivo de dizer, falou-se de reforço de capacidades, falou-se de gestão, eu não gosto de dizer capital humano, mas do capital humano e social, e sobretudo que os jovens que estejam presentes tenham esta oportunidade de beneficiar destas instituições de formação, inclusive aquelas que a Unesco tem, não é? Como os centros de categoria 1, que estão mesmo sob a alçada da Unesco, que possam oferecer aos jovens que participam nesta Bienal a possibilidade de se especializarem, não é? Nestas questões sobre a governação e sobre a gestão e a resolução de conflitos ligados à água. É qualquer coisa que podemos esperar dentro daquilo que se chama aliança de parceiros. Sobre a questão do Sahel, eu acho que é um mito. De facto, existe um deserto, mas pelos vistos existe também muitos recursos de água subterrânea, não é? E é mesmo um dos motivos, talvez falou aí da palavra terrorismo, não é? E talvez seja até um dos motivos dos conflitos que se tem no Sahel. Você porque no Sahel não há só recursos mineiros, não é? Há também água e sabemos, todos sabemos o que é que o futuro nos reserva se não estivermos a tomar conta do planeta, de uma maneira geral. Portanto, os africanos estão conscientes de que o Sahel, apesar de ser um deserto, não significa que não exista água.
10: Não podia deixar de lhe colocar esta questão, tendo em conta que é moçambicana, que é a questão da água em Moçambique. Nós temos neste momento um país dividido em dois, no que diz respeito à água. Uma parte do país tem seca, outra parte do país tem demasiada água. Claro que isto implica um grande investimento a nível de infraestruturas, mas também um entendimento global que realmente é preciso compensar de um lado para o outro e preparar-se realmente para o futuro, tendo em conta os fenómenos extremos climáticos a que Moçambique está exposto. Na sua leitura, realmente, estas linhas, estas guidelines que podem sair de Luanda serão importantes para Moçambique no que diz respeito, então, à governação, para a preparação, então, destes fenómenos extremos e como é que as populações podem sofrer o menos possível, porque, claro, a seca está associada à falta de alimentos.
11: Exato, exato. Bom, eu não sei se estou assim tão autorizada para falar, apesar de ser moçambicana, claro, mas sou para falar sobre a situação da água em Moçambique. Eu estou a coordenadora internacional da Bienal de Luanda sobre a paz, mas está a ver que não sou nada especialista sobre a água. E quando diz um país dividido entre uma parte que tem seca com El Niño e outra parte que tem água mais, claro que eu não lhe vou poder responder a esta questão. Senão seria aventurar-me, de facto seria aventurar-me. Mas eu sei que seja a parte que tem muita água, seja a parte que tem pouca água, eu sei que nós precisamos de especialistas, não é? Precisamos de especialistas que sejam ouvidos, porque às vezes temos especialistas, mas é preciso que haja um diálogo entre a ciência e a política, não é? Para que a ação destes técnicos, destes especialistas, possa de facto ter um impacto na transformação social. Portanto, a minha primeira questão é dizer, eu estou consciente
5: da situação que vivo no país, como muitos outros países, não é? Mas não é meu domínio, não me vou pronunciar especificamente sobre a situação de Moçambique.
10: Ouvimos Ana Elisa Santana Afonso, coordenadora internacional da Bienal de Luanda, que se realiza nos dias 22 e 23 de outubro.
0: E agora é tempo da Semana em África de Lígia Anjos.
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10: Bem-vindos à Semana em África.
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10: Começamos pela Guiné-Bissau. O alto comando militar impediu, por razões de segurança, o regresso ao país de Umar Sissoko Embaló, o antigo presidente deposto em novembro. Anunciou, entretanto, a intenção de concorrer às presidenciais do final do ano. A decisão surge num momento de tensão política e militar no país. Há relatos, ainda sem confirmação pública, de mudanças de influência no interior das próprias forças de segurança e de perda de peso de figuras do Conselho Nacional de Transição. Próximas do antigo chefe de Estado. Entretanto, continuam em vigor as restrições impostas pelos militares a manifestações e a concentrações de caráter político. Para o analista político guineense Fodemané, a tentativa falhada de regresso de Sissoko Embaló pode também fazer parte de uma estratégia de vitimização por parte do antigo presidente.
9: Eu não consigo afirmar que se trata de perda de aliados. Eu estou a ver isso também noutra perspectiva de que pode ser uma estratégia de tentar controlar a situação e também ter o apoio de alguns parceiros que entendiam que se tratava de um verdadeiro golpe de Estado. Não consigo ver isso na perspectiva de uma está a perder aliados, porque são pessoas colocadas, indicadas, que até hoje há sinais de que recebem orientações do Umar Sissoko Embaló.
12: Mas quando o Umar Sissoko Embaló anunciou o regresso dele à Guiné-Bissau, ele tinha que ter a certeza absoluta de que esse regresso era viável ou não.
9: Nós sabemos que, por vezes, na política, uma das formas de obter a solidariedade é vitimizar-se. Vimos isso no passado. Esta vitimização provoca solidariedade, porque nesta situação do Maru, o que é que vai o pensamento dos seus apoiantes? Que o atual poder é ingrato para com o Maru.
12: A concretizar-se esta candidatura de Ilídio Vieira até à presidência da República é fazer face a Umar Sissoko Embaló.
9: É fazer face a Umar Sissoko Embaló se ele realmente não está atrás da sua candidatura. Eu coloco sempre esta dúvida. Se não é uma candidatura alternativa, se ele não conseguir.
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10: Em São Tomé e Príncipe já são conhecidos com maior detalhe os resultados provisórios das eleições de domingo passado. O presidente da Comissão Eleitoral Nacional apresentou os números, distrito por distrito, incluindo os votos da diáspora, e avançou também com uma estimativa da distribuição dos mandatos à espera de validação por parte do Tribunal Constitucional. O MLSTP surge à frente com 24 deputados, a ADI elege 23.
13: No contexto em que os partidos políticos têm especulado sobre os seus respectivos resultados eleitorais ou mandatos alcançados, a Comissão Eleitoral Nacional divulgou os resultados distrito por distrito das legislativas de domingo, dando igualmente umas estimativas sobre os mandatos alcançados por cada formação.
14: No MCI, PS-PUM obteve 4.142 votos com 6 mandatos. O Nossa Terra, 1.697 votos, 0 mandatos. Movimento Basta, 4.410 votos, 2 mandatos. O MLSTP obteve 17.551 votos, 23 mandatos. PCD obteve 1.334 votos, 0 mandatos. O MDFM-UL obteve 885 votos, 0 mandatos. E o partido ADI obteve 17.184 votos, com 22 mandatos. Somado a esse total nacional, nós temos o Círculo de África, que tem um voto que adiciona ao partido ADI, e o Círculo da Europa, um mandato que adiciona ao partido MLSTP, fazendo assim, com esses dois, 24 mandatos para o MLSTP e 23 mandatos para o ADI.
13: Neste figurino, o MLSTP, partido mais votado, poderia ter obtido 24 assentos no Parlamento face aos 23 possivelmente obtidos pela ADI no poder, a Comissão Eleitoral sublinhando que se trata de dados provisórios que precisam ainda ser confirmados pelo Tribunal Constitucional. A coligação MCI-PS-PUM, que segundo estimativas da Comissão Eleitoral terá obtido 6 mandatos, felicitou ontem o partido que chegou à frente e declarou-se disponível para estudar com o MLSTP os termos de uma coligação governativa, não fechando contudo a porta à ADI no poder.
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0: Em Cabo Verde, o Tribunal Constitucional reverteu a decisão inicial e admitiu a candidatura de Luizito Tavares de Sousa às presidenciais de novembro. A candidatura tinha sido rejeitada por alegadamente não cumprir o número necessário de subscrições em diferentes conselhos. O mandatário Cláudio Sousa explicou a decisão.
15: O Tribunal Constitucional alegou que nós tínhamos cumprido apenas 9 municípios. Não contabilizar os subscritores da Ribeira Brava de São Nicolau. Recorremos a tempo, conseguimos provar que nós tínhamos entregado todos os documentos no tempo exigido pela lei e o tribunal em si confirmou que nós tínhamos de facto entregado os documentos, avançaram com um pedido de recurso para que a candidatura seja assim. Temos 6 candidaturas, sendo 4 candidaturas alternativas que surgiram, podemos dizer, fora dos partidos do arco de poder. Dos 4 candidatos alternativos, temos toda a propriedade para afirmar que nós somos a única candidatura verdadeiramente popular que vai incomodar realmente os candidatos do arco do poder.
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0: Em Moçambique voltaram as filas aos postos de abastecimento de combustível. Maputo enfrenta uma nova escassez de combustíveis, sobretudo de gasolina, e vários postos têm registado uma forte afluência de automobilistas à procura de abastecimento. A reportagem é de Orfeu Lisboa.
16: A cidade de Maputo volta a viver o espectro da crise de combustíveis, desta vez com realce para a gasolina. Os automobilistas ouvidos nesta busca em vários pontos de abastecimento, como João Alberto, lamentam a situação.
17: Com a crise de combustível estamos mesmo mal, e a segunda bomba é chegar essa. E não temos combustível, principalmente a gasolina. Conforme tu consegues ver ali, está tudo esgotado.
16: Os automobilistas exigem, por isso, das autoridades governamentais moçambicanas responsáveis pela importação e distribuição de combustíveis, respostas para a escassez, situação que se repete em pouco menos de 3 meses.
18: Não faz sentido, a gente está num país organizado e temos problemas de combustível. Isso aqui é desgastante. Tu tens que andar a controlar o manômetro para não dormir na rua, porque já sem combustível, mesmo com dinheiro, não faz sentido nenhum.
16: Para além do preço de combustível por litro ser elevado e a escassez estar a motivar a venda no mercado informal, situações há que estão a criar a revolta nos postos de abastecimento, denuncia Jaime Tamo.
19: Muito triste, porque eles escolhem os carros que vão abastecer. Eu acho que devia ser algo igualitário, todos nós devemos ter o mesmo direito, não só alguns.
16: Em comunicado enviado às redações do Ministério dos Recursos Minerais e Energia, informa que o abastecimento de combustíveis em Moçambique decorre com normalidade, não se registando qualquer ruptura de estoques. As filas observadas nas últimas horas em alguns postos de venda da capital moçambicana devem-se, justifica o MIREM, a constrangimentos logísticos ocorridos durante o fim de semana prolongado. De Maputo para a RFI, Orfeu, Lisboa.
0: 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Em Angola, os médicos contestam a possibilidade de serem cobradas taxas pelos serviços de emergência do Instituto Nacional de Emergências Médicas. Os profissionais pedem ao governo que recue, argumentando que a prioridade da instituição deve ser continuar a prestar assistência pré-hospitalar e salvar vidas sem custos para os utentes. O Executivo defende que a medida permite reforçar a sustentabilidade da instituição, melhorar o atendimento e garantir a manutenção dos meios de transporte.
20: Nós pretendemos com essas taxas melhorar a qualidade de serviços prestados e também, portanto, valorizar a questão do capital humano, investindo mais na sua formação, nas questões de retenção do capital humano e nas infraestruturas.
0: 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E terminamos no Corno de África. A tensão entre Etiópia e Eritreia subiu mais um grau. Os dois países romperam relações diplomáticas. Addis Abeba encerrou a embaixada de Asmara e expulsou 10 diplomatas eritreus. Acusou o país vizinho de apoiar a aliança armada de combate ao governo etíope. A Eritreia rejeitou as acusações e respondeu com a suspensão das relações diplomáticas. A escalada acontece num momento de novos confrontos no norte da Etiópia e de ataques contra infraestrutura militares, aumentando o receio de uma nova crise regional. E é assim que fechamos a edição da Semana em África. O Magazine regressa no próximo sábado. Por aqui terminamos esta emissão. Continue connosco em rfi.fr/pt e nas redes sociais. Obrigada pela sua companhia e até amanhã.

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1: Carina Branco.
0: Bem-vindas e bem-vindos ao nosso jornal deste sábado, 3 de outubro. Eis alguns dos títulos deste noticiário. Líder da oposição da Guiné-Bissau, Domingos Simões Pereira, e sociedade civil saudaram o alegado desmantelamento de estruturas militares associadas ao antigo presidente húmaro Sissoko Embaló. Em Moçambique, milhares de peixes apareceram mortos junto à reserva especial do Niassa. Em Cabo Verde, vai haver pela primeira vez uma mulher na corrida às eleições presidenciais. E estamos em contagem decrescente para a Bienal de Luanda. No controle técnico desta emissão está Moussal Chili e o jornal é já a seguir.
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0: Na Guiné-Bissau, esta sexta-feira, o presidente de transição, Horta Intá, promoveu várias chefias militares. A decisão, comunicada por decreto ao fim do dia, surge num contexto de movimentações nas Forças Armadas guineenses e dois dias depois do alto comando militar ter afirmado que não assegurava as condições de segurança para o regresso de Úmaro Sissoko Embaló, anunciado para militares. A decisão, comunicada por decreto ao fim do dia, surge num contexto de movimentações nas Forças Armadas guineenses e dois dias depois do alto comando militar ter afirmado que não assegurava as condições de segurança para o regresso de Úmaro Sissoko Embaló, anunciado para este domingo. E nestas promoções,